0: Jorge Aragão, na rua, na chuva, na fazenda, tocando pra você na sua Rádio Araranguá 95.5 FM. Pra você aí que gosta de curiosidades, a canção Coisinha de Pai, de Jorge Aragão, foi tocada em 1997 por uma missão na NASA, isso mesmo, na NASA, para despertar robôs em Marte, isso mesmo, levando o compositor brincar, né? Com a música que ele mesmo fez, que já tocou até fora da Terra, né? No planeta vermelho, aí no planeta Marte. Uma missão aí da NASA, eles botaram a música Coisinha do Pai de Jorge Aragão aí pra ajudar na missão da NASA. É uma curiosidade interessante. E depois do intervalo, vamos de Jane e Erondi, Não Se Vá.
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0: Tigres de Bengala, Elefante Branco, tocando pra você na sua Rádio Araranguá 95.5 FM. E faz o seguinte, aproveita aí que você tá escutando a Rádio Araranguá, já acompanha a gente nas nossas redes sociais, isso mesmo, tanto no Instagram, no Facebook e também no YouTube. Lá a gente faz as nossas lives de segunda a sexta-feira, das 7 horas da manhã até as 7 horas da noite. E depois do nosso intervalo, vamos de Nelson Gonçalves, A Volta do Boêmio.
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0: Verônica Santos, Lágrimas e Chuva, tocando pra você na sua Rádio Araranguá 95.5 FM. Fica aqui comigo, vai ter muito mais música boa pra você. Depois do nosso intervalo, vamos de Gilson, Casinha Branca.
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Cássia Eller, O Segundo Sol, tocando pra você na sua Rádio Araranguá, 95.5 FM. 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E depois do nosso intervalo, vamos de Miúcha e Antônio Carlos Jobim. Vai levando!

0: Leandro Mariano, tá tudo bem? Tocando pra você na sua Rádio Araranguá 95.5 FM. Pra você que gosta de curiosidades da música, Pedro Mariano já recebeu indicações na categoria de melhor disco pop contemporâneo brasileiro com o álbum Voz no Ouvido, em 2000, e repetiu a dose com o projeto Piano e Voz, em 2003, ao lado do pai, isso mesmo. E depois do nosso intervalo, vamos de Hildon, Na Rua, Na Chuva, Na Fazenda.
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0: Paula Fernandes, Jeito de Mato, participação Almir Sater, tocando para você na sua Rádio Araranguá, 95.5 FM. E depois do nosso intervalo, vamos de Paulinho da Viola, Foi um Rio que Passou em Minha Vida.
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0: de amor, vai sacudir, tocando pra você na sua Rádio Araranguá 95.5 FM. E com isso, eu fecho a minha participação por aqui. Muito obrigado a todos que ficaram até agora comigo, escutando essas músicas agora, essas selecionadas da Rádio Araranguá. Amanhã eu estou de volta no Domingão, trazendo mais música boa pra vocês. Até amanhã, valeu!
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2: 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desenhados na flor do maracujá, pelas azuis borboletas que descem do Panamá, pelos tesouros ocultos nas minas do Sincorá, pelas chagas rocheadas da flor do maracujá, pelo mar, pelo deserto, pelas montanhas, sinhá, pelas florestas imensas que falam de Jeová, pela lança ensanguentada da flor do maracujá, por tudo que o céu revela, por tudo que a terra dá, eu te juro que minha alma de tua alma escrava está, guarda contigo este emblema da flor do maracujá. Não se enojem teus ouvidos de tantas rimas em á, mas ouve meus juramentos, meus cantos, ouve sim á, te peço pelos mistérios da flor do maracujá.

0: Que alegria estar aqui com vocês essa noite. Que coisa linda, gente! Essa menina canta demais!
1: Parabéns, prazer muito grande, viu?
2: Coisa mais linda, cenário lindo. Você gostei desse trailer aqui. Pode levar embora esse trailer?
1: Tô desse jeito também.
2: Vai fazer parte da turnê?
1: Acho que eu vou acabar levando pra mim.
2: Vai fazer parte da turnê?
1: Eu vou ter que levar. Eu falei, gente, agora eu tenho que levar tudo. Tem que levar essa parede, esse trem, tudo. Coisa mais linda do mundo.
2: Bom demais, parabéns. Que Deus abençoe. Muito sucesso na Ana. Que Deus abençoe você muito mais.
1: Amém. Obrigada pela participação de vocês. Valeu, Fernando Sorocaba.
0: Mas eu acho que o mais importante, você tem que levar essa galera aqui com você.
1: Eu acho. Não, mas esse aqui eu me entendo. Deixa com eles que esse aqui eu me entendo.
0: Obrigado, galera.
1: Valeu, Fernando.

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8: Senhoras e senhores ouvintes, gauchada do Brasil, já estamos na agradável companhia de vocês, através desta, que é uma das rádios da nossa construtiva parceria. É uma honra tomar parte da programação da mesma, ainda mais tendo-os como nobres ouvintes que são. Obrigado, gauchada do Rio Grande, fãs e amigos de Santa Catarina, do Paraná e de demais estados irmãos do nosso querido Rio Grande do Sul. Um abraço fraterno a todos vocês. É sempre uma emoção estar com o programa e para divertir as pessoas que gostam do trabalho que há mais de 22 anos estamos aqui no rádio a trazer. Estou por aqui tomando meu chimarrão com a erva mate buena, proseando um pouco com meu grande produtor e amigo Ganso. E hoje repassarei um texto que reporta a quem tem idade avançada. São as vantagens de ter 70 anos ou mais. É assim que é o título desse texto. Especial para quem sonha buscar mais tempo, evidentemente, aproveitando de modo bem racional esses anos da sua terceira idade. Um belo exemplo a todos, inclusive para este humilde apresentador. Já passamos do setentinho aí e queremos mais chão. Então temos de ter certos cuidados. Então esses conselhos eu repassarei daqui a pouco a todos vocês. Certamente estou seguindo muitos deles aí, mas vou relembrá-los a todos. Depois trarei pequenos conselhos que ajudarão na orientação de nossas vidas. Serão máximas que focam na força que devemos ter em nós mesmos. Essa gama de conselhos diz: leve isso para a sua vida. Também nesta edição os brindarei com versos gauchescos do consagrado poeta gaúcho Chico Fontella, na poesia Sou um Retrato da Pampa. Meu amigo Ganso e eu iremos rodar muitas músicas do nosso repertório a quem nos acompanha. E, como faixa especial, destacarei a obra California Blue, com Rick King na sua guitarra romântica. No momento nobre, estarei recebendo o grupo Tia Barbaridade, aqui representado pelos colegas Cris Vargas, o cantor ou um dos cantores, e o Valtair Tremea, o conhecido guitarrista Cavalo. 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
8: Agora vem a boa música dos Serranos para vocês. Ouviremos primeiramente os solos instrumentais na minha interpretação na gaita, na gravação ao vivo do nosso DVD Conhecendo o Rio Grande do Sul, as milongas La Punhalada e Milonga Oriental. E em seguida, o bugio Abraço Eterno. Vai lá, ganso!

0: Ouvimos do Pintim Castelhano, La Punhalada e também Milonga Oriental, obra composta por mim e por Amaro Pérez. Ainda rodamos a vocês, de Dionísio Costa e Rico Basqueira, o Bugio, Abraço Eterno. Teremos um breve intervalo quando ouviram as mensagens dos apoiadores locais e logo estaremos com todos que nos acompanham. Até já, nobres e prestigiados ouvintes.
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0: De volta à agradável companhia de todos vocês, queridos ouvintes, com o programa Encontro com os Serranos. 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
0: 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Aqui no Encontro com os Serranos, as vantagens de ter 70 anos ou mais. Eu nunca trocaria meus amigos surpreendentes, minha vida maravilhosa, minha amada família, por menos cabelo branco ou uma barriga mais lisa. Enquanto fui envelhecendo, tornei-me mais amável para mim e menos crítico de mim mesmo. É, me tornei meu próprio amigo. E não me censuro por comer biscoito extra, ou por não fazer a minha cama, ou pela compra de algo bobo que eu não precisava. Eu tenho o direito de ser um pouco desarrumado, de ser, de certo modo, extravagante. Vi muitos amigos queridos deixarem esse mundo cedo demais, antes de compreenderem a grande liberdade que vem com o envelhecimento. Quem vai me censurar se resolvo ficar lendo ou jogar no computador até as 4 horas da manhã e dormir até o meio-dia? Quem irá me tirar o prazer de ficar na cama ou na frente da televisão o tempo que eu quiser? Eu dançarei o som daqueles sucessos maravilhosos dos anos 70 e 80, e se eu ao mesmo tempo desejar chorar por um amor perdido, eu vou. Choro e pronto. Se eu quiser, vou andar na praia com um short excessivamente esticado sobre o corpo decadente e mergulhar nas ondas com abandono, apesar dos olhares penalizados dos outros lá nos seus jet skis. Eles também vão envelhecer. Eu sou às vezes esquecido, mas não estou nem aí para isso. Procuro minhas próprias satisfações. Eu me recordo de coisas importantes. Claro está que, ao longo dos anos, meu coração foi quebrado. Mas corações partidos são os que nos dão força, compreensão e compaixão. Um coração que nunca sofreu é imaculado e estéril, e nunca conhecerá a alegria de ser imperfeito. Sou abençoado por ter vivido o suficiente para ter meus cabelos grisalhos e ter os risos da juventude gravados para sempre em sulcos profundos no meu rosto. Muitos nunca riram, muitos morreram antes de seus cabelos virarem prata. Conforme você envelhece, é mais fácil ser positivo. Você se preocupa menos com o que os outros pensam. Eu não me questiono mais. Eu ganhei o direito de estar um pouco errado diante das evoluções. Assim, para responder sua pergunta, eu gosto de ser velho. Eu gosto da pessoa que me tornei. Não vou viver para sempre, mas enquanto ainda estou aqui, não vou perder tempo lamentando o que poderia ter sido ou me preocupar com o que será. E se me apetecer, vou comer sobremesa todos os dias. Mas isso também não vou fazer, porque aprendi que os doces têm de ser consumidos com critério. Aliás, sempre fiz isso. Quem sabe, também por isso, pelos critérios alimentícios, quase sempre observados em minha vida, tenha chegado à idade avançada em que estou. Vamos em frente, minha gente. Vamos em frente. Assim pensa um homem que já tem mais de 70 anos, ou uma mulher, evidentemente, né? Uma pessoa que tenha mais de 70 anos e que esteja desfrutando da sua liberdade que a idade trouxe a mais. Nessa liberdade preconizada por esse artigo, e que eu posso testemunhar a vocês, porque já passei dessa idade ali referida, que realmente todos nós temos, com esse tempo vivido, uma certa liberdade a mais. Aproveitemo-la! Vamos trazer mais música a vocês que nos privilegiam com a sua audiência. A estampa do Rio Grande do nosso mais recente disco, um chamamê lindíssimo demais. E depois, o shot no caminho das tropas. Vai lá, Ganson!

0: rodamos a vocês, queridos ouvintes, do Paulo Garcia, A Estampa do Rio Grande. E de minha autoria, Edson Dutra, e do Maurinho Monteiro, O Xote no Caminho das Tropas. Ambas na interpretação dos Serranos. Breve pausa e logo regressaremos com o programa. Até já, meus ouvintes.
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Regressando com o nosso encontro, a agradabilíssima companhia dos nossos fãs e amigos, por essa que é a sua rádio favorita, sua rádio do coração. 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Aqui em nosso programa, Encontro com Serranos, por sua rádio favorita, uma das queridas emissoras, num rol de mais de 280 rádios do Brasil, que abrem esse espaço generoso para nós, eu trago-lhes o texto Leve Isso para a Sua Vida. Ninguém vai fazer por você. O terapeuta pode te guiar, mas é você quem precisa enfrentar seus medos. O livro pode te ensinar, mas é você quem tem que praticar. A oportunidade pode surgir, mas é você quem deve agarrá-la. Todo mundo pode te aconselhar, te motivar, te inspirar, mas no fim das contas, só você pode dar o primeiro passo. O esforço, a disciplina e a constância são responsabilidades suas. Se quer mudança, comece. Se quer evolução, persista. Se quer uma vida melhor, construa. Seu futuro depende de você. Vamos trazer mais música a quem nos brinda com a sua audiência. Agora é a vez de rodarmos a faixa especial, California Blue, obra composta por Roy Orbison, na interpretação de Rick King e sua guitarra romântica, e depois Canção do Araguaia, obra composta por Luiz Bastos e René Berni, esta na interpretação dos Serranos. Vai lá, Ganso!

0: Meus amigos, rodamos a todos vocês como faixa especial com Rick King e sua guitarra romântica, California Blue. E depois os serranos interpretaram Canção do Araguaia. Breve pausa e logo a sequência desta edição. Com respeito, eu peço, permaneçam conosco. É mesmo honroso tê-los na audiência. Até já.
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1: De volta com o nosso encontro sobre o prestígio da companhia de todos os nossos queridos ouvintes. 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
1: 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Começo com o programa, agora é a vez de trazermos a poesia anunciada do consagrado, fecundo, inteligente, competente poeta Chico Fontella, aqui do nosso querido Rio Grande do Sul. Um homem que tem uma bagagem extraordinária de versos na alma, na consciência. Um homem que deve ser cantado em versos e prosas na literatura do nosso Rio Grande do Sul. Chico Fontella, memorizem bem esse nome, quem ainda não o conhece, procure as obras dele. Nosso fã e amigo, e desde aqui o programa, enviamos uma calorosa saudação a ele, nossa gratidão por termos essa relação estreita, na medida em que, assim que ele vai produzindo as poesias dele, ele me destaca, me enviando a maioria dos trabalhos que faz. E eu, na medida possível, aqui estou a divulgá-los. Então, meu carinho, meu respeito, minha homenagem a Chico Fontella. E brindo a todos vocês com essa linda poesia dele, Sou um Retrato da Pampa, como já foi anunciado. Quem me acompanha o violão, nada mais, nada menos do que o nosso querido colega e amigo, Marcelo Caminha, professor de violão. É a milonga gaúcha tão bonita, milonga pampiana, executada por esse talentoso guitarrista, violonista bajeense, Marcelo Caminha. Sou um retrato da pampa, duas moedas pro barqueiro trago sempre na guaiaca, e um breve de caburé para me ajudar com as patacas. Uma bainha picaça, misto de couro e alpaca, para combinar com a prata do cabo da minha faca. As botas de Santo Antônio, lá do Juca Sapateiro, o tirador de capincho identifica o campeiro. A bombacha de dois panos marca o índio fronteiro, um lenço bem colorado, maragato e missioneiro. Trago o campo na estampa com carinho e respeito, e um coração missioneiro corcoviando no meu peito. Tenho cismas de lonjuras numa alma estradeira, uma sede de distância que não respeita a porteira. Sou leve como a garoa, minha estirpe é guerreira, um mero peão de estância, mas de raça caborteira. O que tenho, fiz no braço, recorrendo mundaréu. Sou um pedaço de campo, desde a espora o chapéu. Crioulo da Vila 13, de poncho, mango e sovel. Sou um retrato da pampa, desde o capim até o céu. Trago o campo na estampa, com carinho e respeito, e um coração missioneiro corcoviando no meu peito. Assim escreveu o poeta Chico Fontella. Trazemos mais músicas a vocês que nos acompanham agora. Vamos rodar Na Levada do Fole e Tô Voltando Pra Casa. Vai lá, Ganso!

rodamos a vocês do Tonão Pereira e do Jefferson Brás Madruga na levada do Fole. Depois do Jefferson Brás Madruga e do Dionísio Costa, tô voltando para casa. Queridos amigos, depois de ouvirmos as músicas anunciadas, faremos agora um breve intervalo e logo, já adentrando o momento nobre, teremos a participação numa entrevista comigo aqui do Cris Vargas, cantor do grupo Tia Barbaridade, e também do Valtair Tremeia, o Cavalo, guitarrista desse famoso grupo gaúcho. Até já, meus ouvintes!

0: O programa Encontro com Serranos volta à audiência de todos que nos prestigiam com essa amável sintonia. 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
0: Estamos de volta com o programa Encontro com Serranos, que recebe mais uma vez o Grupo Tia Barbaridade, hoje aqui tendo a agradável companhia e presença do Cris Vargas, conhecido cantor lá de Livramento, que há algum tempo já está cantando e encantando aos fãs do Grupo Tia Barbaridade. E também tenho a alegria de cumprimentar e saudar o Valtair Tremeia, o Cavalo, que é o rei da guitarra.
4: Eita!
0: O homem que tem uma presença marcante no palco, anima os seus fãs e amigos. Que beleza, que alegria tê-los aqui. Cumprimente os ouvintes, por favor, Cris.
4: Saudação aos ouvintes, doutor. Uma alegria estarmos chegando mais uma vez aqui no nosso, nesse programa maravilhoso, para contar um pouquinho da nossa história, para falar das idas e vindas.
0: Sim.
4: E é um prazer sempre quando a gente tem a oportunidade de estar com o senhor aqui nesse programa, né, Cavalo?
5: Saudações aos ouvintes. Uma honra para o Tia Barbaridade ser convidado.
0: Obrigado.
5: Para o nobre colega Edson Dutra, tão famoso acordeonista.
0: Obrigado, querido.
5: E também um homem que é uma legenda da nossa história, da cultura da música gaúcha.
4: E referência cantando também, Cavalo.
5: Vamos lembrar disso.
4: Um grande cantor.
0: Ah, vocês são muito amáveis. Coisa boa convidar os amigos, hein, Ganso? Ah. Convidar os amigos para o programa e ficam só elogiando a gente.
5: Que é bom, isso aí, né? Não é só elogio, é pura verdade.
0: Ah, obrigado,
4: é reflexo. Isso é reflexo de tudo.
0: Vocês são muito queridos.
4: Transborda.
0: Uma saudação especial ao Paulinho Bombassaro. Transmitam a ele o meu carinho, o meu respeito. Ele que coordena a administração do Tia Barbaridade. Cris, tu estás há quantos anos especificamente trabalhando com o grupo?
4: 15 anos.
0: 15 anos.
4: 15 anos no cantando à frente do Tia Barbaridade.
0: Sim. Tu já tinhas uma, como é que eu vou te dizer assim, uma admiração específica pelo grupo, ou foram te convidar no grupo que tu atuavas anteriormente? Como é que foi o teu ingresso?
4: O grupo que eu já cantava na época, o Balanço do Tia, já era da empresa do Tia Barbaridade.
0: Ah, já era.
4: Já da mesma, inclusive o Paulinho também já era um administrador do Balanço do Tia. E aí, como a gente vivia muito junto, a gente fazia muitos trabalhos juntos, tocando e cantando, enfim, aquela mesmo escritório.
0: Sim.
4: A gente vai criando aquela química, né?
0: Sim.
4: Saudável, aquela coisa boa da gente cultivar, que é a amizade. E eu sempre me dei muito bem com todos os guris. Sim. Todos, todos. Sem exceção, são meus amigos e ídolos, né?
0: Certo.
4: do Tia Barbaridade. E a marca Tia Barbaridade sempre cativou muito, porque eu sou da fronteira, né?
6: Sim.
4: Conterrâneo do Madruga.
6: Sim.
4: Seu colega lá de Santana do Livramento. E os grandes bailes, ainda na época, ainda hoje, né? Graças a Deus, mas na época, um dos maiores eventos era Tia Barbaridade, Serranos, Monarcas, Garotos de Ouro, era o que movimentava a fronteira naquela época.
6: Sim.
4: E o Tia Barbaridade, com a sua peculiaridade, sempre muito diferente no palco, aquilo sempre me chamou muita atenção.
6: Então,
4: as coisas foram acontecendo automático, né?
6: Sim. E o Balanço do Tia existe ainda?
4: Ele existe, com outra administração, com outro pessoal tocando.
6: Com outra administração.
4: Isso, isso.
6: Tem a sede aonde?
4: Pois eu aí eu não.
5: Não sabe, é na praia?
4: É. Eu não sei lhe dizer.
6: E um pouquinho da tua história, Cavalo, por favor.
5: A minha história começou lá em Ijuí, né?
6: Tu és ijuense?
5: Ijuí.
6: Comé do Trabalho.
5: Isso, Comé do Trabalho.
6: Estamos sendo ouvidos lá pela Repórter.
5: Isso.
6: Uma das primeiras rádios.
5: Repórter e a Rádio Progresso.
6: Sim. As duas já transmitiram o programa, mas a que iniciou primeiro comigo foi a Rádio Repórter, continua até hoje.
5: Continua.
6: Depois a Progresso preferiu outra programação no lugar do nosso programa, né? Com todo
5: claro.
6: O respeito, né? Nós agradecemos também a Rádio Progresso, mas a nossa parceira atual e maior, né, por mais tempo, é a Repórter. É.
5: Então tu lembra, né, do Laureano Medeiros, do CTG?
6: Sim.
5: Eu lembro que eu era peão de invernada com 14 anos.
6: Sim.
5: E eu morava perto do Laureano. E o baile do ano era quando ia o Serranos, né? Naquela época que eu lembro. E tinha uma mesa, tinha uns 5 metros de comprimento. Era a atração do baile, era a mesa
6: e o show
5: do Serranos. Parava, era a época que parava o baile de show.
6: Isso aí,
5: Era maravilhoso.
6: O baile, todo mundo sentava,
5: era um acontecimento.
6: Bom tempo. Falemos especificamente do Tchê. Por onde vocês têm andado, o momento atual do Tchê? Vocês, como é que estão vendo o mercado? Têm atuado bastante? Vocês estão contentes, assim, tem aberto novos mercados? Me fale um pouco aí, Cris e Cavalo.
4: Doutor, o mercado, ele é um mercado
5: mutante.
4: O momento que a gente vive é desafiador, né?
6: Sim.
4: É, por que desafiador? Porque tem muita coisa nova no mercado. Tem muitos artistas novos e a gente, para nossa alegria, que é um desafio, a gente convive com essas novidades.
6: Sim. Que é um desafio para nós também.
4: Exatamente.
6: Um desafio,
4: exatamente.
6: Nós não paremos.
4: Exato, graças a Deus, né? E a gente, a agenda do Tia Barbaridade é 18, 20 eventos mensais, isso. E a gente fica muito feliz. É, tem momentos que desafia mais, tem momentos que desafia menos. A gente procura não perder a essência, toda a bagagem, toda a história. Mas a gente também não quer deixar de ser um grupo atual,
6: certo.
4: Ou acompanhar o que está acontecendo. Então, a gente
6: conquistar novos fãs.
4: Exatamente. Porque a gente, se não tiver o fã, o seguidor, o trabalho para, né?
6: Com certeza.
4: E a avó, a filha, né, o sobrinho.
6: Isso aí.
4: É obrigado a passar de geração em geração.
5: A gente respeita bastante, o Edson deve passar por isso. Bastante também. A gente respeita aquele fã que começou com a gente lá nos primeiros discos, né?
6: Sim, muito bom.
5: Na banda desde o comecinho, né? Então,
6: sim, muito bem.
5: A gente tem um grande respeito porque acompanha toda a trajetória de Barbaridade. Mas hoje, esse povo amado e querido, eles não vão mais nos eventos.
6: Sim,
5: quem vão são até os netos, né? Nem os filhos.
4: É, exato.
5: Então a gente. E os netos hoje estão curtindo o quê? Estão acompanhando. A internet hoje é uma rede que uniu o mundo todo, né?
6: Sim.
5: Global.
6: Sim.
5: Então não existe mais essa, o povo do interior. Não, eles têm a mesma informação que a cabeça.
4: Exato, eu ia falar agora. Tu colocou muito bem, porque, por exemplo, eu como sou do interior, quando a gente esperava sair um CD, um disco, uma fita cassete, o que tu fazia? Tu ia ver
5: chegar até o cara.
4: A playlist, tu ia ver ali o que estava no repertório, quem era o compositor, quem era o produtor, e ficava torcendo que tivesse um evento ou alguma coisa.
5: Pra ir,
4: ou o Galpão Crioulo passasse eventualmente num domingo ali.
5: Olha, meu Deus, Serranos lá do Galpão Crioulo.
4: Exatamente, pra gente assistir, tomando um chimarrão e. De repente gravar para que a gente pudesse ver na semana, ou já estava envolvido com a música, a gente gravava para tentar tirar alguma coisa. Era assim, né?
6: Hoje
4: a internet está aqui na palma da mão.
6: É isso aí. Vamos anunciar duas músicas aos nossos queridos ouvintes. Por favor, Cris.
4: A Bruta veio com a participação do Paulinho Mocelin, Tia Barbaridade e Paulinho Mocelin. Os compositores são Cleiton Gabriel e Patrick Alves. Fazendo o Nome no Rodeio, vem com a participação do Portal Gaúcho, autoria Maicon Pereira.
2: Vai lá, Ganso!

0: Rodamos para vocês a música A Bruta e depois mais um sucesso do Tchê, Fazendo Nome no Rodeio. Breve intervalo e logo a sequência dessa agradável entrevista, meus caros ouvintes. Até já.
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0: Voltando à agradável companhia dos nossos fãs e amigos com o programa Encontro com os Serranos. 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
0: Regressando com o programa Encontro com os Serranos, aqui pela sua rádio favorita, uma alegria para mim, digo isso novamente, receber os colegas do Tia Barbaridade, nas pessoas do Cris Vargas, cantor, e também do Valtair Tremeia, o conhecido guitarrista, compositor e cantor, o Cavalo. Quais são os planos do Tchê para 2026, os mais imediatos, assim?
2: Pois então, doutor, nós já estamos com um projeto gravado, DVD, áudio e vídeo, que vem com grandes participações. Os nossos espectadores podem ficar curiosos, porque vai vir mais um grande trabalho na nossa carreira.
0: Pois não, nomeie os integrantes do Tchê na atualidade. O timaço do
2: Tchê. Vou começar aqui pelo meu colega, esse parceiro, esse meu querido amigo Cavalo, que dispensa comentários. Cavalo, a guitarra do papai, como ele gosta de ser chamado. Também tem o Ronaldo Pitiço, que é da primeira geração da história do Tchê Barbaridade. Célio Araújo, nosso baterista. Miguel Ramos, contrabaixo. Thiago Lopes, gaita piana. E William Fagundes, meu parceiro de cantoria.
0: Tá bem, esse é o timaço do Tchê Barbaridade.
2: Esse é o time do
0: Tchê. Telefone para contratos.
2: Vai falar direto com ele, Paulinho Mombassaro. Número 51999518234. Vou repetir, 51999518234.
0: E as redes que não são de pesca?
2: As redes que não são de pesca, mas da peixe.
0: Isso.
2: Peixe bom, a gente precisa que tenha os peixes.
0: Né? Peixe nosso... sereia.
2: Com certeza. O nosso Instagram, o @ Tchê Barbaridade. Facebook Tchê Barbaridade Oficial. E nosso canal do YouTube também, é o Tchê Barbaridade Oficial. Ali tá cheio de novidades. Vocês acompanham os nossos lançamentos.
0: Mais música do Tchê para os nossos ouvintes.
2: Vamos lá. Só Sei Te Amar, essa veio com a participação do grupo Sorriso Lindo, que é de composição de Juliano Lucas, Rogério Ferrari e Miguel Correia. E Sábado é o Dia, um clássico da nossa história, do nosso querido e eterno parceiro e ídolo Marcelo.

0: Nem fechem as gaitas que sábado que vem tem Tchê Barbaridade de novo.
1: Ouvimos um Tchê Barbaridade, Só Sei Te Amar. E na sequência, Sábado o Dia. Meus queridos colegas, depois de termos acionado veementemente o amigo Ganso para que rodasse as músicas de vocês, com esse incentivo não tem como não rodar. Então agradeço a vocês, fica aqui o microfone à disposição para as considerações finais de ambos.
2: Doutor, muito obrigado. Deixar um abração especial a todos os ouvintes, é sempre um prazer a gente estar com o senhor, com essa áurea maravilhosa.
1: Obrigado.
2: Que Deus abençoe com muita saúde, cada vez mais êxito na sua carreira.
1: Obrigado.
2: Consequentemente na carreira do Tchê Barbaridade. E assim, peço também, em nome do Tchê Barbaridade, que Deus continue nos abençoando com muitas coisas boas, né, Gabão?
3: Faço das palavras do Cristiano as minhas, doutor Edson, gratidão sempre.
1: Obrigado, querido.
3: Que Deus lhe conceda saúde, vida eterna, vida longa.
1: Nós todos,
3: vida
1: longa. Ouvintes.
3: E esse programa maravilhoso ao Ganso, que é um parceiro de muito tempo,
2: querido Ganso,
3: estava com saudade já, que me ajudou em muitas gravações da City com as notinhas. E aos ouvintes, se dependesse do doutor Edson, do Tchê Barbaridade, nós ficaríamos aqui um dia todo contando caos para vocês.
1: Mas com certeza, bagagem.
3: Vai ter outras oportunidades. Fica aqui, em nome da família Tchê Barbaridade, a nossa gratidão.
1: Valeu. Leve mais uma vez o meu abraço a todos os demais colegas, em especial ao Paulinho, que conduz com tanta maestria essa grande banda, como vocês chamam, né? Grande grupo musical, Tchê Barbaridade. Meus ouvintes, muito obrigado pela audiência de todos. 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
3: Mais uma vez, minha gratidão a toda a nossa audiência. Obrigado, amigo Ganso. Obrigado a Jesus Cristo, o nosso grande arquiteto universo. Até lá, semana que vem, na sua rádio favorita, mais uma edição do Encontro com os Serranos. Gauchada do Rio Grande do Brasil, meu baita abraço!
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0: Vinde, ó Deus, em meu auxílio, apressai-vos, ó Senhor, em socorrer-me. Sois meu Deus e libertador e meu auxílio. Não tardeis em socorrer-me, ó Senhor. Em nome do Pai, do Filho e do Espírito Santo.
1: Amém.
0: Eu desejo a graça de nosso Senhor Jesus, o amor do Pai e a comunhão do Espírito Santo estejam sempre convosco.
2: Bendito seja Deus que nos reuniu no amor de Cristo.
0: Irmãos e irmãs, bem-vindos. É o Domingo do Senhor, iniciando esse mês de agosto, mês que rezamos por todas as vocações. Hoje, rezando pela vocação sacerdotal, no dia do Padre, peçamos toda a graça, nos sintamos bem acolhidos para essa Eucaristia. Queremos bem celebrar esse momento com a comunidade diante do Senhor. Por isso vamos pedir sobre nós a sua misericórdia e assim com o coração aberto, confiante, clamemos sobre nós esse remédio para a alma, o perdão do Senhor.

0: Oremos. Eleve a Deus a tua oração, por quem você reza esta Eucaristia. Rezemos pelos doentes, as intenções desta missa apresentadas no início, a oração do teu coração pela nossa santificação. Assisti, Senhor, os vossos fiéis, e cumulai com a vossa inesgotável bondade aqueles que vos imploram e se gloriam de vos ter como Criador e Guia, restaurando para eles a vossa criação e conservando-a renovada. Por nosso Senhor Jesus Cristo, vosso Filho, que é Deus, convosco vive e reina, na unidade do Espírito Santo, por todos os séculos dos séculos.
1: Amém. Amém.
0: Quero assentar-se para ouvir a palavra do Senhor.
2: Leitura do livro do profeta Isaías. Assim diz o Senhor: ó vós todos que estáis com sede, vinde às águas. Vós que não tendes dinheiro, apressai-vos. Vinde e comei, vinde comprar sem dinheiro. Tomar vinho e leite sem nenhuma paga. Por que gastar dinheiro com outra coisa que não o pão? Desperdiçar o salário senão com satisfação completa? Ouvi-me com atenção e alimentai-vos bem, para deleite e revigoramento do vosso corpo. Inclinai vosso ouvido e vinde a mim, ouvi e tereis vida. Farei convosco um pacto eterno, manterei fielmente as graças concedidas a Davi. Palavra do Senhor.
3: Graças a Deus.

0: Leitura da carta de São Paulo aos Romanos. Irmãos, quem nos separará do amor de Cristo? Tribulação, angústia, perseguição, fome, nudez, perigo, espada? Em tudo isso, somos mais que vencedores, graças àquele que nos amou. Tenho a certeza de que nem a morte, nem a vida, nem os anjos, nem os poderes celestiais, nem o presente, nem o futuro, nem as forças cósmicas, nem a altura, nem a profundeza, nem outra criatura qualquer será capaz de nos separar do amor de Deus por nós, manifestado em Cristo Jesus, nosso Senhor. Palavra do Senhor.
1: Graças a Deus.

0: O Senhor esteja convosco.
1: Ele está no meio de nós.
0: Proclamação do Evangelho de Jesus Cristo segundo Mateus.
2: Glória a vós, Senhor.
0: Naquele tempo, quando soube da morte de João Batista, Jesus partiu e foi de barco para um lugar deserto e afastado. Mas quando as multidões souberam disso, saíram das cidades e o seguiram a pé. Ao sair do barco, Jesus viu uma grande multidão. Encheu-se de compaixão por eles e curou os que estavam doentes. Ao entardecer, os discípulos aproximaram-se de Jesus e disseram: "Este lugar é deserto e a hora já está adiantada. Despede as multidões para que possam ir aos povoados comprar comida." Jesus, porém, lhes disse: "Eles não precisam ir embora. Dá-lhes vós mesmos de comer." Os discípulos responderam: "Só temos aqui 5 pães e 2 peixes. Jesus disse: "Trazei-os aqui." Jesus mandou que as multidões se sentassem na grama. Então pegou os cinco pães, os 2 peixes, ergueu os olhos para o céu e pronunciou a bênção. Em seguida partiu os pães e os deu aos discípulos. Os discípulos os distribuíram às multidões. Todos comeram e ficaram satisfeitos, e dos pedaços que sobraram, recolheram ainda 12 cestos cheios. E os que haviam comido eram mais ou menos 5.000 homens, sem contar mulheres e crianças. Palavra da salvação.
2: Glória a vós, Senhor.
0: Quero assentar-se por um momento. Nós estamos no 18º domingo do tempo comum, acompanhando Jesus, sua proposta, seu projeto de libertação, de salvação. Iniciamos esse mês de agosto, o mês que somos convidados à oração por todas as vocações. Todos somos chamados para uma vocação, para servir melhor o Senhor e também ser feliz nos caminhos de Deus, servindo o Senhor na comunidade. O Senhor, hoje a liturgia nos mostra como centro, o Senhor nos convida para uma ceia, para o banquete, e na alegria de cada um, fazer parte desse banquete. Como nós aqui hoje estamos celebrando, participando desse banquete eucarístico, onde todos são convidados a estar e celebrar com alegria. Ele nos convida o povo aqui nesse tempo, o profeta Isaías, para ir a Jerusalém, esse povo que estava encarcerado, longe das suas terras, ir para Jerusalém, nesse lugar onde é centro, que manifesta também de maneira teológica o lugar de Deus, da comunidade reunida, o lugar onde tudo se renova. E é tudo de graça participar da ceia do Senhor, esse convite. Mas ele lembra também que é preciso seguir o Senhor, ouvir o Senhor e abrir-se a esta graça da sua vontade, da sua aliança, viver esta comunhão perfeita com Deus. Nós sabemos que em Jesus Cristo, que pessoalmente veio nos propor, trazer-nos a graça desse banquete, e ele mesmo se colocou como alimento, o pão descido do céu, seu corpo e sangue, comida e bebida para a nossa salvação. Ele mesmo é esse altar, banquete perfeito e sacrifício para nós. Hoje São Mateus nos mostra esse momento quando Jesus se afasta depois da morte de João Batista para estar sozinho, com certeza para a oração. Mas o povo, que não deixa Jesus, de maneira quieta, procura seguir Jesus e chega lá antes de Jesus. Quando Jesus desce do barco, está grande multidão, mais de 5.000 homens, né? Fora as crianças e as mulheres. E Jesus tem compaixão deles, tem compaixão. É isso que as pessoas encontravam em Jesus, um homem cheio de compaixão e misericórdia, que de fato se preocupava com um povo ferido, um povo sem pastor, um povo sedento de um alimento principalmente espiritual. E Jesus cura muitas pessoas, dá esta graça ao coração, dá esta liberdade e libertação às pessoas que sofrem. Jesus tem coragem de tocar a realidade do seu povo com o seu amor, com a sua acolhida. Os discípulos estão preocupados agora porque já está ficando noite, entardecendo, com toda aquela multidão, que era necessário ir embora para comprar alimentos, uma preocupação sadia. Mas Jesus vai além disso. Jesus os interpela e os provoca para que eles fiquem e eles mesmos possam dar de comer esse povo. Algo impossível aos olhos dos discípulos, que tem essa mentalidade do pouco. Mas Jesus sempre é mais. Por isso que a gente pede a Jesus, sempre pedir mais, algo maior, né, para a nossa vida. Não pedir pouco. Ele tem muito para nos dar, quando o nosso coração de fato também é agradecido. E através de 5 pães e 2 peixes, Jesus realiza uma grande graça. Apresentam esses 5 pães e 2 peixes, mas com certeza, naquela multidão, havia mais do que isso, né? E o pouco que nós temos diante de Deus se torna muito quando Deus abençoa. E de fato isso aconteceu. Jesus abençoou os pães e os peixes. E aconteceu a graça, a multiplicação. Aqui também nos faz lembrar a Eucaristia, Jesus alimento que nós recebemos. Se faz para todos, para matar a nossa fome. E Jesus abençoando, partiu o pão, entregou aos discípulos para que eles também distribuíssem. É importante a nossa participação na missão, nesse projeto de Jesus. E também ter um coração generoso com as pessoas, solidário com as pessoas. Nós também precisamos oferecer um pouco que nós temos, tanto o material como também a disponibilidade de vida, através dos nossos dons, oferecer para que Jesus possa realizar a graça com a parcela de nossas ajudas. Portanto, a vocação que nós temos é para isso, oferecer um pouco do que nós temos para santificar a comunidade do Senhor. Temos oferecido algo para que o Senhor realize sempre esta graça, essa multiplicação, para que chegue a todos a sua palavra, a sua bênção, a sua proposta do céu. Deus quer usar também da nossa liberdade, talvez nem precisa, mas faz precisar, se faz precisar para chegar a tantos corações. Então somos instrumentos através da vocação para que Jesus realize esta graça, multiplicar os pães, mas multiplicar a graça na sua vida, na nossa vida. E todos comeram, sobraram ainda 12 cestos, foram guardados. Interessante que todos os evangelistas apresentam esse momento, essa passagem do Evangelho. Então, algo muito concreto, verdadeiro. E se dá, de fato, essa esperança naquele que veio como alimento para nós. Alimentou a todos. Nós hoje estamos alimentando desta Eucaristia, desse amor de Deus, um amor salvífico. De São Paulo, na segunda leitura, que ninguém separa o amor de Deus. Ninguém. Nem potência, nem pessoas, nem essa força humana desse mundo, ou divina, ou celestial, nada nos separará do amor de Deus para conosco, nada, porque o amor de Deus é eterno. Agora precisamos também pensar, e o nosso amor a Cristo, pode algo, alguém separar? Às vezes a gente é infiel e às vezes troca rápido o amor, trai um pouco o amor de Cristo. Isso nos provoca, São Paulo, também para pensar o meu amor para com o Senhor e também no Senhor para com as pessoas. É verdadeiro, é sincero, é um amor que mesmo ajuda o outro a se tornar melhor. Então, peçamos a graça, meus irmãos, também pelo olhar de Maria, a grande apóstola, discípula, mãe, que nos ajude na sua simplicidade, fé, no seu amor tão grande, nos ensinar amar a Cristo, acolher o seu amor e amar os irmãos. Creio em Deus Pai Todo-Poderoso,
3: Criador do céu e da terra.
0: Em Jesus Cristo, seu único Filho, nosso Senhor, que foi concebido pelo poder do Espírito Santo, nasceu da Virgem Maria, padeceu sob Pôncio Pilatos, foi crucificado, morto e sepultado, desceu à mansão dos mortos, ressuscitou ao terceiro dia, subiu aos céus, está sentado à direita de Deus Pai Todo-Poderoso, de onde há de vir julgar os vivos e os mortos.
4: Creio no Espírito Santo, na Santa Igreja Católica, na comunhão dos santos, na remissão dos pecados, na ressurreição da carne, na vida eterna. Amém.
0: Elevemos confiantes as preces ao Senhor, a nossa resposta. Senhor, atendei a nossa prece.
5: Senhor, atendei a nossa prece.
6: Pela Santa Igreja, pelo Papa, bispos, presbíteros e diáconos, para que, sustentados pela palavra e pela Eucaristia, conduzam o povo de Deus ao encontro de Cristo, o verdadeiro pão da vida, nós vos pedimos.
7: Senhor, atendei a nossa prece.
6: Pelas vocações sacerdotais, religiosas e leigas, para que o Senhor continue chamando homens e mulheres dispostos a repartir o pão da palavra e da Eucaristia, servindo com generosidade o seu povo, nós vos pedimos.
7: Senhor, atendei a nossa prece.
6: Por todos os cristãos, para que a exemplo dos discípulos coloquem nas mãos de Jesus o pouco que possuem e aprendam a partilhar seus dons, tornando-se instrumentos de multiplicação do amor, da fraternidade e da vida, nós os pedimos.
7: Senhor, atendei a nossa prece.
6: Pelo dia do Padre, rezemos a todos aqueles que abraçam a vocação sacerdotal e tocam nossas vidas com o amor divino, em especial nosso reitor, Padre Joel, e nosso vigário, Padre Zeca, que, movidos pela palavra de Deus, possam dar uma autêntica resposta de amar a vós e ao vosso povo. Nós vos pedimos.
7: Senhor, atendei a nossa prece.
0: Tudo isso, Pai, vos pedimos por Cristo, Senhor nosso.
7: Amém.
0: Quero assentar-se para a apresentação das oferendas.

0: Orai, irmãos e irmãs, para que o meu e o vosso sacrifício seja aceito por Deus Pai Todo-Poderoso.
1: Receba, Senhor, por tuas mãos este sacrifício, para a glória do seu nome, para o nosso bem e de toda a Santa Igreja.
0: Nós os pedimos, Senhor, de bondade, santificai esses dons e, aceitando a oblação do sacrifício espiritual, fazei de nós mesmos uma eterna oferenda para vós, por Cristo nosso Senhor.
2: Amém.
0: O Senhor esteja convosco.
1: Ele está no meio de nós.
0: Corações ao alto.
1: O nosso coração está em Deus.
0: Demos graças ao Senhor e nosso Deus.
1: É nosso dever e nossa salvação.
0: Na verdade, é digno e justo, é nosso dever e salvação dar-vos graças sempre em todo lugar, Pai das misericórdias e Deus fiel. Pois nos desses vosso Filho Jesus Cristo como Senhor e Redentor. Ele sempre se mostrou cheio de misericórdia para com os pequenos e os pobres, os doentes e os pecadores, e se fez próximo dos aflitos e oprimidos. Por sua palavra e ação anunciou ao mundo que sois Pai e cuidais de todos como filhos e filhas. Por isso, com todos os anjos e santos, nós vos louvamos e bendizemos e proclamamos o hino de vossa glória, cantando sem cessar.

0: Na verdade, vós sois santo e digno de louvor, ó Deus, que amais os seres humanos e sempre os acompanhais no caminho da vida. Na verdade, é bendito o vosso Filho, presente no meio de nós, quando nos reunimos por seu amor, como outrora aos discípulos de Emaús, ele nos revela as Escrituras e parte o pão para nós.
1: Bendito o vosso Filho, presente entre nós.
0: Por isso nós vos suplicamos, Pai de bondade, enviai o vosso Espírito Santo, para que santifique esses dons do pão e do vinho, e se tornem para nós o corpo e o sangue de nosso Senhor Jesus Cristo.
2: Enviai o vosso Espírito Santo.
0: Na véspera de sua paixão, na noite da última ceia, Jesus tomou o pão, pronunciou a bênção de ação de graças, partiu e o deu a seus discípulos, dizendo: tomai todos e comei, isto é o meu corpo que será entregue por vós.

Do mesmo modo, no fim da ceia, ele tomou o cálice em suas mãos, deu-vos graças novamente, e o entregou a seus discípulos, dizendo: Tomai todos e bebei, este é o cálice do meu sangue, o sangue da nova eterna aliança, que será derramado por vós e por todos para a remissão dos pecados. Fazei isto em memória de mim.

0: mistério da fé.
1: Anunciamos, Senhor, a vossa morte e proclamamos a vossa ressurreição. Vinde, Senhor Jesus.
0: Celebrando, pois, ao Pai Santo o memorial da Páscoa de Cristo, vosso Filho, nosso Salvador, anunciamos a obra do vosso amor pela paixão e morte de cruz. Vós o fizestes entrar na glória da ressurreição e o colocastes à vossa direita. Enquanto esperamos sua vinda gloriosa, nós vos oferecemos o pão da vida e o cálice da bênção.
1: Aceitai, ó Senhor, a nossa oferta.
0: Olhai com bondade a oferta da vossa igreja. Nela vos apresentamos o sacrifício pascal de Cristo, que nos foi entregue. E concedei que, pela força do Espírito do vosso amor, sejamos contados agora e por toda a eternidade entre os membros do vosso Filho, cujo corpo e sangue comungamos.
1: O Espírito nos una num só corpo.
0: Dignai o Senhor conduzir a vossa igreja à perfeição na fé e no amor, em comunhão com o nosso Papa Leão e o nosso Bispo Jacinto, com o Dr. Dom Milton, com todos os bispos, presbíteros e diáconos e todo o povo que adquiristes para vós.
1: Confirmai na unidade a vossa igreja.
0: Abri os nossos olhos para perceber as necessidades dos irmãos e irmãs. Inspirai-nos palavras e ações para confortar os cansados e oprimidos. Fazei que os sirvamos de coração sincero, seguindo o exemplo e o mandamento de Cristo. Vossa igreja seja testemunha viva da verdade, da liberdade, da justiça e da paz, para que toda a humanidade se reanime com uma nova esperança.
2: Ajudai-nos a criar um mundo novo.
0: Lembrai-vos dos nossos irmãos e irmãs que adormeceram na paz do vosso Cristo e de todos os falecidos cuja fé só vós conhecestes. Rezemos pelas almas, eleve a tua oração. Os que morreram nesse dia, as intenções dessa missa, as almas que mais precisam, acolhei-os na luz da vossa face. E na ressurreição, concedei-lhe a plenitude da vida.
1: Concedei-lhes, ó Senhor, a luz eterna.
0: Concedei também a nós, no fim da nossa peregrinação terrestre, chegarmos todos à morada eterna, onde viveremos para sempre convosco e com a bem-aventurada Virgem Maria, Mãe de Deus, São José, seu esposo, os apóstolos e mártires e todos os santos, vos louvaremos e glorificaremos por Jesus Cristo, vosso Filho. Por Cristo, com Cristo e em Cristo, a vós, Deus Pai Todo-Poderoso, na unidade do Espírito Santo, toda honra e toda glória, por todos os séculos dos séculos.
2: Amém. Amém.
0: Cheios de confiança, vamos rezar ao Pai. Pai nosso, que estais no céu,
1: santificado seja o vosso nome. Venha a nós o vosso reino. Seja feita a vossa vontade, assim na terra como no céu. O pão nosso de cada dia nos dai hoje. Perdoai as nossas ofensas, assim como nós perdoamos a quem nos tem ofendido. E não nos deixeis cair em tentação, mas livrai-nos do mal.
0: Livrai-nos de todos os males, ó Pai, dai-nos hoje a vossa paz. Ajudados pela vossa misericórdia, sejamos sempre livres do pecado, protegidos de todos os perigos, enquanto aguardamos a feliz esperança, a vinda do nosso Salvador Jesus Cristo.
1: Vossa é o reino, o poder e a glória para sempre.
0: Senhor Jesus Cristo, dissestes aos vossos apóstolos: eu vos deixo a paz, eu vos dou a minha paz. Não olhei os nossos pecados, mas a fé que anima a vossa igreja. Dá-lhe segundo o vosso desejo a paz e a unidade. Vós que sois Deus com o Pai e o Espírito Santo.
1: Amém.
0: A paz do Senhor esteja sempre convosco.
1: O amor de Cristo nos uniu.
3: Cordeiro de Deus,
4: que tirais o pecado do mundo, tende piedade de nós.
5: Cordeiro de Deus, que tirais o pecado do mundo, tende piedade de nós.
6: Cordeiro de Deus, que tirais o pecado do mundo, dai-nos a paz.
0: Felizes os convidados para a ceia do Senhor, eis o Cordeiro de Deus que tira o pecado do mundo.
7: Senhor, eu não sou digno de que entreis em minha morada, mas dizei uma palavra e serei salvo.

0: vós nos desse, Senhor, o pão do céu, que contém toda delícia e suavidade e sabor. Oremos. Acompanhai, Senhor, com a vossa constante proteção, aqueles que restaurais com os dons do céu, e como não cessais de protegê-los, concedei que se tornem dignos da eterna redenção, por Cristo nosso Senhor.
1: Amém.
0: Elevemos nossa prece à Mãe do Senhor, à Mãe dos vocacionados. Ó Senhora minha,
2: ó minha Mãe, eu me ofereço toda a vós, em prova da minha devoção para convosco, eu vos consagro neste dia os meus olhos, meus ouvidos, a minha boca, o meu coração, inteiramente todo o meu ser. E porque assim sou vosso, ó incomparável Mãe, guardai-me, defendei-me, como filho e propriedade vossa. Amém.
0: Nossa Senhora, Mãe dos homens,
2: rogai por nós.
0: São José,
2: rogai por nós.
0: As comunicações, rapidamente. Terça-feira, nós não teremos a missa do meio-dia e 30, nós, os padres, que é dia São João Maria Vianney, nosso padroeiro, os padres diocesanos, estaremos em atividades durante o dia. Então, não teremos a missa do meio-dia e 30, mas teremos a missa, como é dia 4, a missa 19h30, a missa com os devotos da nossa mãe. Então, 19 horas o Santo Terço e 19h30 a Santa Missa, terça-feira. Quarta e quinta, normal, as missas do meio-dia e 30. Na quinta-feira, dia de adoração, santificação e confissões durante o dia. Na sexta-feira, 15 horas, a Santa Missa com bênção da saúde. Final de semana, também a semana dos pais, né, da família. Então, as missas normais, sábado 15 e 18, domingo 8, 16 e 19. Também a Pastoral Social está pedindo cesta básica e leite para quem puder ajudar as famílias através da Pastoral Social. Então, pode deixar no santuário, na Secretaria do Santuário. Então, invoquemos sobre nós a graça.
3: Padre Zeca. Só um minutinho, vem aqui à frente.
0: Não deu para fugir.
3: Não vai fugir, vai ser rapidinho. Então, hoje a gente louva a Deus pela sua vocação sacerdotal e a gente não poderia deixar essa data passar em branco, esse dia especial que a nossa igreja comemora. Agradecemos a Deus pela sua vida, pela sua vocação, por tudo que o Senhor é aqui em nosso santuário, pelo seu sim, que o Senhor disse lá no dia 15 de fevereiro de 1971. O sim que você deu a Deus, o sim que você deu à nossa igreja. Você foi tocado pelo Senhor e ouviu o seu chamado para uma missão. Deixar tudo para se entregar a serviço de Deus é a mais bela resposta de amor que alguém pode dar ao amor daquele que morreu por nós, o sacerdote maior, nosso Senhor Jesus Cristo. Ao entregar-se nas mãos de Deus como instrumento, o padre se faz o próprio Cristo, que entregou a sua vida por amor ao que é do Pai. Toda a nossa gratidão por ser esta pessoa iluminada, por trazer esperança para nossas vidas e nos guiar por um caminho que é pavimentado pelo amor, compaixão e fraternidade. Você é, sem dúvida, um instrumento de Deus. Que a luz de Deus e Nossa Senhora continue iluminando sua jornada e lhe dê a sabedoria para fazer das suas palavras a voz que sempre nos consola e nos traz paz. Que Deus sempre esteja ao seu lado, lhe concedendo toda a sua glória. Obrigada, Padre, por ser presença de Deus em nossas vidas e em nosso santuário. Hoje, o maior presente que a gente pode lhe dar é a nossa oração. Você que tanto reza por nós, por nosso santuário, por todos aqueles que lhe procuram, para receber uma palavra de conforto nos momentos difíceis, nos momentos de alegria também, mas hoje nós queremos fazer essa oração para você. Peço que todos estendam suas mãos para o Padre Zeca. Vamos pedir a intercessão de Nossa Senhora. Ela que é mãe, que acolhe, que ama cada filho e com certeza ama esse filho, que serve ao seu filho Jesus com tanto amor, carinho, humildade. Ave Maria,
2: cheia de graça, o Senhor é convosco. Bendita sois vós entre as mulheres. E bendito é o fruto do vosso ventre.

ventre, Jesus. Santa Maria, Mãe de Deus, rogai por nós, pecadores, agora e na hora de nossa morte. Amém.

0: obrigado a homenagem, as orações, também sempre importante para nós a oração. Tudo pela graça de Deus, pela sua misericórdia, né? Nos chama para o serviço. Temos um domingo abençoado com as nossas famílias, seja um dia de graça. Invoquemos a sua bênção, o Senhor esteja convosco.
1: Ele está no meio de nós.
0: Que pela intercessão de Maria Santíssima, São José e todos os santos de Deus, o Senhor derrame toda a graça, bênção sobre nós, nossas famílias, a semana, Ele que é Pai, Filho e Espírito Santo.
1: Amém.
0: Ide em paz, o Senhor os acompanhe.
1: Graças a Deus.

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0: Beleza, beleza pura, chegamos, graças a Deus, a teus microfones, amigo, da nossa Rádio Araranguá 95.5, para levar até você, até o seu lar, o nosso encontro. Esse encontro que temos marcado todas as manhãs de domingo, das 9 até as 11, levando a boa música até você. E a gente fica muito feliz, porque você de lá e a gente de cá, a gente faz uma festa mais legal, né? Com a sua participação, ligando para cá, aproveitando esse domingo aí maravilhoso, em família, dia de alegria, né? Então é só ligar para cá e pedir a sua música e nós vamos fazer uma festa junto com você. O meu bom dia, esperamos que estejam aí todos muito com muita saúde, muita paz, muito amor, que é o que nós mais queremos, né? No momento, nossas vidas aí sem saúde e sem paz, principalmente, não é vida, né? Então, a gente tendo vida, saúde, compreensão, amor, vontade de lutar, isso aí é tudo. Bom dia a todos, bom dia ao Miguel, ao João, né? Que está aí na técnica de som, tudo de bom para eles. Bom dia, Hugo.
1: Bom dia, Lazinha. Certinho. Bom dia, gurizada. Me doendo.
0: Um pouquinho atrasado, né?
1: Mas faz parte, já que a gente se levanta mais tarde, né? Paga pelo. Bom dia, nossos queridos ouvintes. Temos aí de novamente, graças a Deus, para fazer um programa cheio de alegria, saúde, que pelo que vem das pessoas da gente é bom. Então tá aí, vamos tocar duas músicas, Rosinha.
0: É, vamos tocar.
1: Já até mandei lá. Milionário José Rico, Viva a Vida. É Rosinha Valim.
0: Fui de você, eu fui de você, fui de você, você também foi meu e por isso fui de você. Vamos lá, Miguel! E o João aí também, né? É, já entendendo a técnica de som para fazer a programação com a gente. Vamos lá, então.

0: Olha aí, legal, legal. O nosso programa segue em frente, a gente está muito feliz nessa manhã de domingo, né? Não é aquele sol, mas vai sair, tá quente, tá bom, né? E a gente só tem a agradecer aí, sempre por mais um dia, pela vida, pela saúde, por tudo. É bom demais, né? 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
0: Beleza. Vamos lá então, vamos lá com mais música. Eu quero falar da... deixa eu ver aqui. Você quer comprar um franguinho aí pronto hoje? Um churrasco maravilhoso, né, Hugo? Também,
1: mas,
0: né?
1: É bar, isso é gostoso.
0: Lá no Lagoão.
1: É lá no Lagoão, né? No...
0: É bar e lancheria costaneira, né? 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
1: Vamos com música? O Rogério perguntou, tem torresmo,
0: tem. Tem de tudo lá.
1: Claro que tem. Imagina um bar onde todo mundo se diverte, tem que ter tudo, né? Então é só chegar lá.
0: É.
1: Bom, vamos atender o nosso querido amigo Edson Ronson, né, Rosinha? Como sempre, é o que abre o programa toda
0: as manhãs aqui. O nosso ouvinte assíduo, ele e o Vitinho.
1: Ele tem uns minutos para se falar com a gente aqui, a gente fica muito contente. Ele pediu amanhã, talvez dá. Com Joana, oferece para o Gabriel Minato, do Morro Chato, Turvo, Edivânio, Daniel, por Agostinho, do Meleiro. Ele manda um abraço para todos eles e pede essa música aí. E também a outra, já vamos botar para a gabuchada aqui, o Baile da Nega Turvo, com os Mateadores. É para ti essa aí, Valéria.
0: Vamos lá, então. São 9h26. Vamos lá, Miguel. Vamos lá, João. É João, né?
1: João.
0: Então tá, vamos lá.

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0: Olha aí, estamos de volta. A nossa festa continua até às 11. E das 11 em diante, a programação continua, né? Bacana demais. Vem o Everton Pinto aí, moda boa. E depois continua a programação da Rádio Araranguá aí. É, dia todo, noite adentro. É legal demais, né, Miguel? Ah, meninos bonitos, sorrisão, né? Miguel, João, gurizada jovem, né? Coisa linda. Cheio de saúde, vitalidade, né? Com a energia pra cima. Oh, coisa boa, é isso aí mesmo. Tem que ser feliz. E então é assim, né? Temos nossos gentis patrocínios aí. Mandar um abraço a todos. Quero mandar um abraço pro Adão. O seu Adão é um amigo nosso, né? Um ouvinte aí da gente, que ele é o tio do seu Wilson, né?
1: Wilson. Eu tava dizendo que a gente consegue amigos em tudo que é canto, né? Até dentro do hospital, quando a gente se...
0: Até no hospital.
1: Quando tá difícil a situação, vai lá enquanto. E aí o seu Adão é um deles, né, Rosinho?
0: É,
1: o Wilson também, mas o Wilson tá dizendo que não consegue instalar a internet lá.
0: Deve estar num lugar meio difícil, gravataí, né?
1: Não, mas tá com um probleminha, eu acho.
0: Porque... Vai um abraço mais a si mesmo, né? Um abraço para eles, para a família e pro seu Adão. Ele que é um ouvinte da gente, um fã já de muitos anos do Benjamin e a Rosinha Valim, que tem o primeiro compacto que nós gravamos na época em São Paulo. Imagina, em 70 e... quando nós gravamos esse disco, 75, eu acho, por aí, 74, 75... Ele tem o primeiro compacto nosso. Que bom, né? Que alegria. Obrigado, seu Adão. Que Deus abençoe você, a família. Um beijo aí, ó. Grandão aí da Rosinha Valim pra vocês. Muito obrigado mesmo pelo carinho.
1: Vamos lá com música?
0: Vamos, né? Vamos com
1: tocar
0: música.
1: Agora pra Maria do Solomar, lá em Sertão de Santana, né?
0: Ele, Maria.
1: Tá sempre ligadinho, igual tá um chimarrão que eu vou te contar, os dois aí, fico sentadinho lá na área, lá brincando com
0: os
1: cachorro.
0: Os dois pra... não, os três, né? Porque tem o
1: cachorro.
0: Me esqueci o nome do...
1: Eu não acho que é, não sei quem é um...
0: Cachorrinho, né? De estimação.
1: Ele sintete passando a mão no rabo do cachorro, nunca vi disso.
0: Mas é bom, né? E a galinhada lá, né? Também.
1: Ah, galinha, cachorro.
0: Lá, ouro, colhendo ovo. É sempre uma galinhazinha caipira. O Solomar é uma mãe, né? Eu digo, ele e a Maria, a gente chega lá, graças a Deus, sempre com aquela alegria, sempre aquele chimarrãozinho, ele faz aquelas comilanças dele lá e a gente enche a barriga. Oh, mas é bom. Um abraço lá para eles.
1: Vamos tocar para eles, que é Franguinho na Panela, já que ela pediu músicas.
0: Ah, é, isso aí. Tudo a ver, né? Com
1: e
0: eles.
1: O Duque Galvão vai pro nosso grande amigo José da Lagoa da Serra, o Filé, mais vulgo Filé, né? Conhecido por todo mundo, essas transportadoras, porque ele vive de caminhão. Diz que tá lá em Curitiba. Então vai nosso abraço para ele, muito carinho, muito obrigado pela gentileza e que te cuide, cara. A estrada tá perigosa, vai tranquilo.
0: Vou aproveitar o Franguinho na Panela, vou mandar pro Lucênio, se estiver ouvindo o programa, que gosta do Franguinho na Panela, relembra os tempos, né? Lá da mamãe, tempo da roça. E para todos, né?
1: É verdade.
0: Que viveram essas coisas boas aí, para todos nós que vivemos, que eu também vivi isso aí. Todo domingo tinha aquele franguinho, né? Era só no domingo, né? Era difícil.
1: Hoje tem por toda hora.
0: É verdade. Mas era tempo bom. Era maravilhoso. Vamos lá então? Olá, Miguel.

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0: Estamos de volta, 9h57, a nossa festa continua até às 11, né? Levando a boa música até você, e a música que não para, né, Hugo?
1: Não
0: que
1: para
0: que
1: mesmo.
0: O que vamos tocar agora, Hugo, aí tá certinho
1: agora
0: já?
1: Agora vamos tocar uma música com um grande camarada nosso. Ah. Meu amigo Valério, né, Rosinha?
0: Valério.
1: Você acordou, levantou mais cedo, porque aquilo não, só dorme e come churrasco. Nunca vi na minha vida. É um folgado, que ficou 50 dias fora do Brasil. Imagina, será que ele arrumou comida lá para os caras? Não, comida não.
0: É
1: tem.
0: Vida boa, né? Só viagem.
1: Tá,
0: um abraço lá pro Valério.
1: Obrigado por ter voltado a atender nossos pedidos aqui, meu irmão. Deus te abençoe, te dê muita saúde para ti e tua esposa. Ele pediu, olha a música que ele pediu, Rosinha. Isso que é pra te falar lá pro nosso camarada lá, o Senna? O Senna, que é.
0: Ah.
1: É viola, cachaça, torres e aparelho de barba.
0: Olha, tem tudo isso lá, tudo mesmo, olha. É, uniútil agradável, né? Lá no bar do Senna, né? Reforçando aí o Valério, até o Valério lá no... Onde é que ele tá nesse momento?
1: É, lá em lado de... Montenegro, mas lá.
0: Montenegro, falando aí do bar e a lancheria do Senna, né? O que eu falo, né? Que tem tudo ali. Hoje é domingo, tem churrasco, tem um galeto assado e tem aquele salamezinho também colonial, torresmo, ovos e duas gemas, queijo colonial. E gente à vontade lá, festando e festejando e brincando lá no bar do Senna, aqui no Lagoão. Um abraço para eles, lá para o Mário João, o meu sobrinho do coração. Beijinho, meu amado, aí para vocês, tá bom?
1: E essa música é com Tony Prado e Júlio César. Agora tu veio daqui, uhum. Catou isso.
0: Ah, qual é, exatamente.
1: Pra ti a gente faz qualquer coisa, só roubar não. E também vou mandar essa música para a nossa querida amiga... Julinha, né?
0: A Julinha, Osiel. Ô, Julinha, um beijo pra ti, minha querida. A gente vai aí sim. Quanto menos esperar, nós vamos dar uma chegada aí.
1: Por vocês, a gente podia até morar aí, sabia, mulher?
0: Um abraço pra Terezinha também. Uma dupla maravilhosa. Cantam lindo demais. Um beijo pra eles, né?
1: Isso, vamos botar
0: pra nosso eles. Mundo precisa de paz. Com Arthur Valim, uma composição que é da Rosinha Valim. E do Arthur, que é uma música linda, linda, linda, que fala do que nós estamos vendo, nosso mundo, né? Está vivendo tantas guerras, tanto desacordo, tantas loucuras, tristezas, né? Como a gente está passando. Acho que Deus está voltando, gente. É verdade, porque não é fácil.
1: Ele está sem coragem de chegar no mundo, que está tudo avançado.
0: É, porque ninguém mais respeita nada, né? Mas a gente vai fazendo aquilo que pode. Nosso mundo precisa de paz, a gente tem que se unir e rezar, pedir, orar, né, para que Deus abençoe esse mundo todo aí.
1: E essa música vai também pro nosso amigo, o homem que faz a pizza mais gostosa de Aranguá. Daqui um pouco ele passa aqui para ir para uma festa, eles vivem de festa e festa.
0: Hoje temos uma festa lá em Ilhas. Nossa, gente, uma festa de igreja. É muito linda a festa lá, a gente já foi vários anos. Estamos aqui, eu estou até pronta, o Hugo também. E daqui a pouquinho estamos indo para lá. Convido a todos aí para ir à festa lá em Ilhas. Vai ter um churrasco delicioso, muitas saladas. E à tarde, tem aquele bolo tradicional que é dividido para o povo. É maravilhoso, pão de ló. Pensa.
1: É verdade.
0: É aquele pãozinho de ló, vai, tem docinhos, tem dança, tem conjunto. É.
1: Chope e dança.
0: É essa festa assim de interiorana que é muito bom. Abraço para todo mundo lá.
1: E Ronaldo, hoje tu pode ficar tranquilo, não vou com roupa do Inter, vou, a Rosinha não deixou hoje que amo.
0: Mas é similar, tem vermelho também.
1: É Palmeiras e uma cobertorinha do Inter por cima.
0: É depois de uma conversinha até que ele mudou um pouquinho. Mas teve que ter uma conversinha meio séria.
1: Não é assim, é conversa dela. Bom, vamos deixar de se entregar aqui.
0: Vamos lá.
1: E essa música também vai pro nosso amigo.
0: Senão daqui a pouco já dá uma roda de mão na cara aqui, já estraguemos tudo. Não, não dá nada, gente. É
1: o
0: tudo
1: seu Osmar,
0: Brasil.
1: Seu Osmar da prefeitura lá, homem que gente fina, maravilhosa. Essa música também vai pra ele, ele gosta. É. O nosso mundo precisa de paz com o Arthur Valim.
0: Vamos lá então, Miguel e João.

0: 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E vamos lá? Vamos atender os pedidos aí, muita gente ligando, mandar um abraço aí pra família Valim, né, Hugo?
1: Belmonte, Amaraí.
0: Saudade da minha terra. Tem aí a... Ele canta, e o meu mano Tune, estão tudo reunido lá na casa dele, lá em Criciúma, porque na minha eles não vêm, né? É, isso aí é de praxe, né? Mas eles escutam o programa, já tá bom, né? Tá bom.
1: Até tá, vamos dar uma colher para botar a voz dele falando aí.
0: É, vamos ver o que é que ele diz. É.
1: Falou. Vai falar na minha vida, eu sei, então é tudo bem, vou fazer o quê?
0: É, vamos ver.
2: Bom dia, Hugo da Silva Balim. E Rosa Pereira. Como é que estão aí? Tá bonito o programa, hein? Manda uma música bonita aí. O Túlio tá aqui, parece que ele vai fazer exame médico. Vai o exame do toque.
0: É o exame do que ele falou? Não, saiu fora aí? Saiu fora? É, ele disse que o mano velho lá vai fazer exame de toque, porque tá todo arrumado. Eles estão indo é para uma festa, né?
1: Não tô nada. Ah. Parou aqui.
0: É.
1: Bom, mas é isso aí que ele falou, né, Ozinho?
0: Vai lá então pro mano velho, Pedro, meu irmão querido, te amo muito, meu irmão. Tu e o Tune, amo vocês. A Verita, a Dalva, a família toda lá em Criciúma, vai um abraço todo especial lá pros meus irmãos, querido, demais. Um beijo grande aí.
1: Isso aí, mas então, um abraço pra eles também, que eu não posso deixar de mandar um abraço, porque ele botou 50 nomes pra nós, mas não faz mal.
0: Ah.
1: também mandar um abraço pra nossa amiga Lourdes, deixa eu achar aqui, não é Luz, não.
0: Ah, não é a Lourdes Silveira?
1: Alceli Garcia.
0: Alceli.
1: A Lourdes sempre pede homenagem, então eu já troquei as coisas aqui. Ah, Alceli Garcia da Colonia, né, Ozinho?
0: É, isso mesmo.
1: Ela pediu uma música pra, da nossa amiga Arlene Barcelos, né, Ozinho? Ela pediu...
0: Mercedita,
1: né? Uhum. E ela está oferecendo essa música aqui, deixa eu dar uma olhadinha aqui, para quem vai, para Alceli Garcia, Alceli. Aqui vou te contar uma coisa. Eu vou ter que ir pro Mobral para ajeitar.
0: Com certeza ela mandou para
1: aqui, tá aqui já.
0: Alceli
1: Garcia
0: da
1: Colonia, quero mandar uma música e um abraço para minha sobrinha Sandra, que está de aniversário. Dia 5, quero ouvir a música Mercedita com Arlene Barcelo. Ó, viu? É isso aí.
0: É, legal.
1: Obrigado, guriazinha. Participe do nosso programa, estamos sempre na espera de vocês.
0: Vai sair.
1: Vamos lá,
0: sim.
1: Então?
0: Vamos lá. Vamos aonde?
1: Terminava o chá, foi, vamos pra festa.
0: Daqui a pouco na festa. É verdade. Então, tá bom, vai lá pra família Valim, lá em Criciúma, na casa do mano velho lá do Pedro, da Verita, o Tune, a Dalva, toda a família, o Canjo, a minha mãezinha, a dona Nascimento, a Isabel, né, todo mundo aí que curte a nossa programação. Vamos lá, então. Deixa.

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10: Beleza pura, 10 horas 24 minutos e a nossa festa segue em frente. É bom demais. Você pode ligar pra cá, 3524-0137, é o telefone aqui da 95.5, ou o WhatsApp 996-320532 ou 051-984.
11: 74-2571.
10: Então, não é por falta de telefone que você não vai ligar pra cá. Amolece o dedinho aí, ó, e vai na tecla aí, liga pra gente. Vai ser legal demais. Vamos lá então, Hugo, mais pedido aí?
11: Vamos lá, Rosé, vamos atender agora aqui o nosso amigo lá, o teu sobrinho, meu nome dele.
10: Ah, o Mário João.
11: Mário João.
10: Alô, Mário João. Hoje vai ter pão com carne lá.
11: Não, acho que, não sei, não é, não quarta, é? É quarta-feira que tem.
10: É quarta-feira? É. Ah, é quarta-feira que tem. Tem quarta. O áudio dele aí?
11: Tem.
10: É.
11: Depois eu vou achar agora.
10: Vamos achar. Então, ó, mas hoje tem frango assado, tem churrasco, tem tudo de bom lá, produtos coloniais e muito festerê, muitos amigos lá, né? Que o pessoal se reúne lá no bar e lancheria do Sena aí, pra se divertir um pouquinho, né? Trabalhar a semana inteira, tá certo. Tem mais que fazer isso aí. Viver a vida, é muito bom.
11: Então vai pra ele, que ele pediu uma data aí de Alexandre, Laço Aberto, né, Rosinha?
10: É bonita.
11: E também Gaúcho da Fronteira, Guri. Vai lá pro nosso mais novo ouvinte da Rádio Aranguá, que é o Henrique da oficina. Jocar ali, que atendeu, arrumou nosso carro lá.
10: Ah, um abraço pra ele.
11: Ele oferecendo pro pai dele nessa música aqui, que é Guri com o Gaúcho da Fronteira. Mas como ele é um guri que a recém tá participando, e vão contar com ele toda a vida para escutar o nosso programa. Muito obrigado.
10: Vamos lá então.
11: Lá vai então.
10: Então vamos lá com mais duas músicas lindas, 10 horas
11: aí, e 26 minutos. Aí também vai pro Adair, né? Desculpa, Adair, o Adair Rodrigo, lá em Farroupilha, né, Rosinha?
10: Ah, o Adair.
11: Grande Adair lá, o cara que tá sempre ligadinho com a gente, ele é a esposa dele. Que agora não me lembro o nome dela,
10: mas... Cleci, né?
11: Cleci. Abraço na Cleci também, para toda a família dele aí. Certo, gurizinho?
10: Então, vamos lá, tocar. Então.

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0: Beleza, 10 horas 39 minutos e a nossa festa continua. Mandar um abraço lá para Itopaba. Alô, Itopaba. Um abraço também é para minha amiguinha Sayonara, grande menina, né? Maravilhosa, adoro ela. E também para o seu Manuel, para a família que estão reunidos nessa manhã de domingo. Passar um domingo legal, né? Com o pai, a mamãe e a família aí, todo mundo, família reunida. Com certeza, comida boa. Oh, beleza. Um abraço, Sayonara. Um abraço lá para tua família também. Seus pais, tudo de bom. Pediram uma música bem bonita. Vamos atender o pedido do Alisson agora?
1: Vamos lá, é isso aí.
0: O Alisson mandou aqui pedir uma música com o Wilson Paim. Os Olhos da Menina.
1: Da menina.
0: E para Augusta, para o Dedé, né, a família lá no Caveirazinho. Um abraço, muito obrigado aí pelo carinho de vocês. Tá bom, Alisson?
1: E também vou mandar um abraço lá pro, novamente para o bar do Sena, lá em. Ali no bar Costaneira, para o nosso amigo, o nosso ouvinte que se inscreveu agora aqui. Onde é que ele está? Alexandre Garz Chaves de Chaves, né? Pediu baitaca, fogão de gás.
0: Oba, bonita. Vamos lá então, 10 horas 40 minutos. Vamos lá, Miguel. Ihu, deixa cair aí duas bonitas.

0: 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E vamos com música, atendendo mais alguns pedidos aí, porque já faltam só 10 minutinhos, né, para encerrarmos o nosso programa. Fala, Hugo.
1: Vamos tocar agora, a pedido dos nossos queridos ouvintes, aqui a música do Catuí e Miraí, Boiadeiro Errante. E também Antônio Rosa, Poder do Criador. Você não quer encaixar mais um aqui, amor? Se der
0: Vai,
1: tempo.
0: mete fogo aí.
1: É, Jaqueline de Souza, né? Vou achar o nome dela direitinho aqui. Jaqueline de Souza. Ela botou, pediu com
0: Quatro cantos da
1: quatro cantos
0: casa.
1: da casa com o Teodoro Sampaio. Vamos ver se já encaixamos junto aí.
0: Com
1: E é
0: certeza.
1: só isso aí. Por enquanto, vamos agradecer aos nossos ouvintes. Eu até vou me despedindo, amor.
0: É mesmo? Então
1: É.
0: pode se despedir.
1: Muito obrigado pelo
0: Enquanto você se
1: carinho.
0: despede, eu vou ficando.
1: É, não, mas até pé, né, amor? Fazer o quê? Mas despede dá do programa, né, Rui? Não, pô, mas tu tá louco com o humor, mas tu vai ver quando eu vou morrer.
0: Ai, meu Deus do céu. Não, mas tá tudo bem, Hugo, né? Isso aí. Nós vamos.
1: Brincadeira. Então tá, ela tá botando aqui, isso que é a música que ela pediu, todos os ouvintes da Rádio Aranguá, é pra nós. Muito obrigado, Jaque. Tá? Vamos lá então?
0: Vamos lá. Um beijo. Tchau da Rosinha Valim. Nunca é tarde pra ser feliz. Muito obrigado, Miguel, ao João. João, né? E que Deus abençoe os lares de todo mundo. Eu amo vocês. Tchau, tchau. Até domingo. Uhul!

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12: Bom dia, então, minhas amigas. Um bom dia especial para os nossos amiguinhos. Que legal! Domingão mais que especial, mais um domingo desse, né? Que muda a vida da gente. Por aqui, eu, Everton dos Santos, com o programa Moda Boa, que já é tradição também aqui na Rádio Araranguá, meu amigo. 95.5 FM, é sintonia de verdade. Gostaria de agradecer ao nosso pai maior, nosso pai lá de cima, pela saúde, pelo dia, pela semana, pelo mês, pelo ano e pela vida também. É! E também fazer esse convite especial para você ficar conosco aí, então, né, agora das 11 à 1 hora da tarde, na sintonia com a gente, porque aqui assim é alegria na sintonia. Ligando para cá, deixando o seu comentário, é, fazendo aqui aquele reforço também de alguma festa, algum convite, onde você está. O domingo é o dia da família, é um domingo especial, meu amigo. E a sua companhia faz o programa, então, né? A gente movimentar a cada domingo por aqui. É bom demais ter a sua companhia, então. Minha gente, ligando no 35240137, você vai falar com ela, Maria Luísa, que já chegou por aqui. Hoje ela tá aqui, estamos ao vivo, né? Bom dia, Dona Maria.
14: Bom dia, gente.
12: Como é que você está?
14: Um domingo estava doente e no outro estava em Chapecó.
12: Ah, você estava em Chapecó. Depois eu vou querer saber todos os detalhes lá de Chapecó do teu trabalho, que eu sei que tu foi fazer por lá, porque tu é muito competente no que tu faz,
14: né? Eu trouxe listinha de campeões,
12: tá? Isso, e tivemos os campeões catarinenses, né, dessa rodada do etapa do arrancadão de caminhões. Foi isso, né, Maria?
14: Foi.
12: E no mais, tá tudo bem? Acabou o jogo da Copa, completou o álbum?
14: Não.
12: Não conseguiu?
14: Não.
12: Tá ainda na busca de figurinha?
14: Tô.
12: Ah, vamos ver se conseguimos então. Ligando pra cá então, 35240137, testa lá o telefone, Maria, porque semana passada, Maria Luísa, eles ligavam pra cá, queriam falar com a Maria, não tinha Maria, e a dona Patrícia ia anotando os recados, aquela coisa toda, mas deu tudo certinho no final, né? Ou mande a sua mensagem no telefone 98808-4667. Eu vou repetir, esse é o telefone da rádio mesmo aqui, tá? Celular da rádio. 98808-4667. Ali, você pode mandar aquela foto do churrasco, onde é que tá indo, pra onde é que tá indo aquela festa no interior, manda pra cá que eu vou divulgando aqui também, manda algum comentário, faz o pedido de música, até porque agora eu já tô organizando os pedidos de música, no outro domingo eu sempre rodo, domingo que vem é dia dos pais, nós já vamos organizando aqui também, então fala comigo, homem, manda pra mim aí, vivente, qualquer coisa, diz aí, faz um sinal de fumaça, tá na sintonia, tá na linha, só não cobra de mim depois, que daí, né, depois assim, eu pinto, tu não me mandou um abraço, mas eu não sabia que tava escutando, meu querido, meu amigão de coração, mas que legal, ó, o bom demais é nós estar junto aí, entendeu? E as modas aqui hoje é só selecionados os clássicos do sertanejo, meu amigo. Claro que vai ter o senzão, né, no final ali, o sorteio do Pix, né? Semana passada, uma senhora que ganhou ali, me mandou uma mensagem, agradeceu muito, disse que veio, né, numa hora boa, que ela precisava daqueles 100 reais. Fiquei muito contente também, viu? Fiquei contente em poder estar somando aí também, né? Com esse programa Moda Boa também, trocando as modas, né? Fazendo esse sorteio aí também, brincando, participando com o pessoal, fazendo sempre novas amizades aí também, né? Então, é o que eu digo, viver é diferente de estar vivo, meu amigo. Vamos aproveitar da melhor maneira, fazendo bem, né? Sempre trabalhando. Eu essa semana também recebi várias áudios de músicas, né? Não foi vários, muitos, mas assim, eu venho recebendo, né, durante as semanas, de pessoas que às vezes escutam uma moda boa, né? E lembra do programa Moda Boa, tem às vezes o meu telefone, né? E aí me manda um trecho daquela música escutando, né, na alegria. Então olha só que legal, né? Que importante a gente ter esse vínculo com a música sertaneja raiz, com o sertanejão clássico aí também, né? E com as pessoas que ligam a gente aí, o Moda Boa, né? E lembra da gente e manda, né? Então, ó, fiquei contente. Até por sinal separei 3 músicas dessas que pessoas me mandaram, né? Durante a semana, dessa semana aí, e botei aqui porque eu acho muito legal isso, fico muito feliz e até acabo às vezes me emocionando, porque são moda boa mesmo, meu amigo. Ó, eu preparei aqui pra hoje, eu vou dar os nomes dos clássicos aí, ó. Tem Lourenço e Lorival, Dudu e Dalvan, Liu e Léo, pra relembrar a saudade, Tunico e Tinoco, César e Paulinho, Chico, Rei Paraná, Mato Grosso e Matias, não pode faltar. Tem Maico, Antonella e Luiz da Viola, pensa no modão aí que vem, Chitãozinho e Chororó, Teodoro e Sampaio, João Paulo e Daniel, pra nós relembrar lá atrás, né, na época boa também da dupla ali também, Gino e Gênio, Gilberto e Gilmar, hoje tá recheado de coisa boa. Por aqui comigo, meu amigo Miguelito, tá com um parceiro ali, que é ali, Miguelito, como é o nome desse sujeito, meu amigo, velho? É o João. O João tá aí pra também pegar as técnicas aí, tá conosco? Vai mais um sonoplasta aí, se, né? Um aprende com o outro e vamos somando aí também. O Miguelito já é organizado. Já me ligou logo cedo perguntando das músicas. Eu digo, ô Miguelito, vai hoje uma seleção pra arrebentar, tu capricha aí então. E quer ver? Já vamos sair aí com Caipira de Coração, Lourenço Dorival. Pensa numa moda, meu amigo. Aproveita.

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Meu amigo, é isso mesmo, Batista Automóveis, então, obrigado ao Batista, Dona Araceli, toda a família, né, que compõe aí a empresa também, que nos apoia aqui, reforça aí, né, o programa Moda Boa. Bacana demais, tivemos aí uma semana muito legal também, né, onde a gente passou cada dia em algum lugar. Todo mundo faz isso, né? A nossa vida diária, alguns trabalham, alguns visitam, e assim vai indo, né? O dia a dia da gente. A gente começou lá na segunda-feira também, tivemos uma grandiosa reunião na paróquia Sagrada Família, questão de prestação de contas da festa de São Cristóvão, toda a movimentação que foi feita, mais uma vez, né? Gostaria aqui de agradecer e parabenizar o nosso pároco, o nosso padre Matheus Reus, pelo trabalho e pelo empenho, assim como todas as pastorais ali responsáveis também, né? Que foi um trabalho muito bonito, digno, né? De um esforço de cada pessoa que ali participa, como eu sempre falo. Então, CAEP, CPC, festeiros e noveneiros aí também, quando todos se enganjam aí, cada um doando, se doando, fazendo, né, o que pode com amor, a gente vê um resultado, e foi um resultado muito bem expressivo, graças a Deus aí também, um valor bem, bem considerado, né, um esforço de todos, que também caminha aí para uma obra, melhoria, né, também ali com o salão, né, o salão da paróquia, que em breve aí vai ser totalmente reformado ali também, ampliar, né, banheiros, cozinhas ali, enfim, para que seja melhor, cada vez mais cômodo e espaçoso para as pessoas, né, as crianças ali poderem usar também, as salas de catequese, né, existe todo um trabalho feito, né, pela igreja aí também, que a gente acha muito legal e importante, né. Fiquei muito feliz essa semana, a gente teve sempre na última sexta-feira do mês, a Pastoral Vocacional. Quero mandar um abraço a cada companheiro, né, da Pastoral Vocacional, a qual a gente também faz parte ali, né? E a gente faz a cada fim de mês uma novena na casa de um dos vocacionados, né? Pessoas que participam ali, muito legal. O Marcos, né, o nosso companheiro também, que faz a participação conosco ali também. Ele que é um seminarista, né? E é legal porque eu observava, né, as crianças junto, os filhos, né, com os pais, acompanhando, né, a novena, rezando junto e lendo, né, o tema da noite, né? Então o tema era muito importante dessa semana, onde temos que ser um pouco mais sal da terra, né, que se fala ali. E foi muito legal a interpretação, né, da juventude, eu sempre digo, e as crianças também prestando atenção. E que bom que temos ainda essa juventude interessada e esforçada aí, né, no caminho certo da doutrina, né, e participando com os pais. Então isso é muito legal, a gente vê essa educação que vem da igreja, né. Então eu falo igreja, e quando eu falo igreja são várias as igrejas, e ainda bem que tem as igrejas, né. Eu digo as igrejas porque tem muitas portas, né, e todas procuram o mesmo caminho, e é legal demais isso. Então a pessoa se identifica melhor, né, e aonde ela se identifica melhor, ela vai viver melhor, né, em busca, né. Então é legal. E que bom que tem. Parabéns, né, aos padres, aos pastores também, de outras determinações aí. Mas parabéns, porque o nosso povo precisa cada vez mais disso, né? Que a gente viva esse dia a dia sendo um pouco mais Cristo na Terra, né? Fazendo um pouquinho a mais por as pessoas, né? Isso é legal demais, a gente aprende muito nisso. Então, isso que eu tinha que passar foi dessa semana aí, foi muito legal também. Foi na casa lá do, casualmente, foi na casa do Batista, da Araceli, nos receberam muito bem. Cada um traz o seu bolinho, né, o seu quitute ali também, tem um lanchinho logo após ali, confraternização, conversa sem celular, sem nada. Isso é diferente, são momentos que nós temos que procurar viver um pouco mais distante aí, né, dessas redes sociais também, né, porque senão, olha, eu vou dizer uma coisa, fica difícil. Cada vez a gente vai vendo muito mais coisas diferentes, coisas impossíveis acontecendo, e enfim, temos que tomar cuidado com os nossos filhos, com a juventude, com as crianças também, principalmente você avô, você tio, né, você padrinho. Preste atenção, cuide os modos, o que vem fazendo, o que não vem. Dá aquele acompanhamento
fora a tecnologia, aquele antigo que a gente recebeu, eu digo a gente porque eu tô aí nos 47, foi muito legal a minha infância aí também, né? Nós brincava, nós ria, nós sorria, nós ia, e era diferente, né? Então hoje a gente vem vendo aí, vem se formando movimentos muito até estranhos aí também, diante da juventude, das crianças aí também, e muitas vezes pessoas querem normalizar isso, achar que isso é normal, que isso é, mas não é, tem coisa que não é. Então devemos tomar cuidado, vigiar, né? Vigiar aí, para que a gente lá na frente não precise passar trabalho dobrado, ok? Gente, olha só, tá bonito demais por aqui. Quero também fazer um convite legal aí, porque hoje tá acontecendo lá, tem que ser cedo para dar tempo deles lá almoçar, né, Miguel? A festa do Bom Jesus, ó, essa festa, ela é comemorada lá no Ercílio Luz, pra quem não conhece, do lado de lá do Rio Araranguá, né? Festa bonita, já tá tendo a missa lá, a missa acaba 11h30, né? Missa, e logo após a missa, aquele almoço de festa também, o pessoal tava preparando lá uns bolos pra tarde, o bolo com gasosa, que já é famoso por lá também, até a procissão lá também, né? E onde muitas pessoas vão lá pagar promessas, né? Acompanhar a comunidade, conversei com a dona Rosinha, agora saindo aqui do estúdio, o seu Hugo, ô Pito, já estamos indo lá também e tal, eu disse que legal, que bom, importante isso aí, a gente fazer parte, né? Da comunidade, sempre vai ver um amigo, vai rever alguém, vai conversar um pouco, quebra aquele gelo, por nada faz um negócio, enfim, meu amigo, o importante é tu não ficar trancado, tu dá aquela tua volta no domingo, no dia de semana, onde quer, na pessoa que tu gosta, fazer uma visita, conversar um pouco, é importantíssimo demais, tá? Gente, ó, como eu falei que hoje tá preparado só modão pra vocês aí, é verdade. Vem uma agora aqui que eu escutei essa música, eu não tinha escutado ela ainda, nunca rodei essa música no programa, vou rodar hoje aqui, tenho certeza que vocês vão gostar, interpretada ali que é Duduca e Dalvan, olha aí meu amigo, e o Miguel vai soltar pra nós agora o Berrante de Ouro, solta essa moda aí Miguel que eu quero ver.

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1: Meu amigo Rio Marconi tá por ali na BIF Materiais de Construção. Grande abraço ao Marconi, a Elaine e Luiz Antônio também, que já vem ali acompanhando a firma, trabalhando junto ali para melhor atender os clientes e amigos. Isso é importante demais, né? É o que eu falava no bloco anterior ali sobre a importância da participação da nossa juventude, das nossas crianças também com os pais, nos negócios, no trabalho, na igreja principalmente, né? Aprendendo os caminhos certos da doutrina e o mais importante, o respeito, a educação, a de com os mais velhos, com outras pessoas. É tão bonito ver uma criança educada, né? Ver um jovem educado, né? Bem vestido, bem organizado, um bom dia, uma boa tarde, um respeito na conversa. Olha que importância que temos, né? Isso é legal. E falando nisso, teve uma coisa que me chamou muita atenção na quinta-feira também. Não, na sexta-feira. É, eu passando, eu vim de carro ali por dentro, passando ali por trás, ali pelo Louro. Vou passar aqui na entrada do Dino Park para dar uma olhada. Rapaz do céu, fiquei muito feliz por Araranguá e fiquei feliz pela cena que eu presenciei. Eu digo para vocês que eu sei que muita gente já tem passado por ali, né? Mas a sensação que me deu foi de uma cidade alegre, de uma cidade feliz e movimentada, viu? Parecia que eu estava em outro país, não é em outra cidade não, em outro país. Porque muitas famílias ali, né, os pais, assim, dava de ver, claro que é os pais, com as crianças, pessoas bem arrumadas, assim, organizadinha, e na calçada, entrando ali, aquela movimentação ali na entrada, muita gente mesmo, né, notei ali também o cara vendendo uma pipoquinha já ali na frente, o outro fazendo desenho de caricatura das crianças manualmente ali na esquina. Olha, gente, sensação que eu tive foi a melhor possível, gostei mais uma vez, né. Parabenizo mais uma vez aqui, em nome do prefeito César, toda a administração municipal de Araranguá, porque em cada canto da nossa cidade que tu vai, tu vê a cidade limpa, tu vê as coisas organizadas, tu vê as coisas tomando forma, e eu tenho certeza que aí na sua rua, no seu bairro, se ainda não tem alguma coisa pronta como você precisa ou pede, reforça o seu pedido, que eu tenho certeza que eles vão estar realizando e fazendo aí também. A Câmara de Vereadores também, muito atuante, né? Todos os vereadores aí, eles vêm trabalhando bastante, a gente nota, eu ando bastante, digo para vocês aqui também, meu trabalho é esse, tenho ido em muitas festas, né, nas comunidades também, assim, e a gente nota a presença de vereadores de Araranguá também, né, se interessando pelo que precisa no bairro, as melhorias da cidade, e a gente fica contente em ver um povo para frente, em ver esse povo nosso feliz aí também, que há muitos anos já estava precisando dessa oxigenação para nossa cidade. Pontos turísticos atraem pessoas de outras cidades, movimenta também o nosso comércio, né? Ajuda nossas pessoas também e nos dá as oportunidades de estar dando uma voltinha, olhando algo diferente, né? Como já nós falávamos no último programa, já vem sendo ali finalizado a obra aqui na Barranca. Ô, seu Nino! Bom dia pro seu Nino, pai da Rita, né? Do Chico da Barranca aí. Pessoal, em nome deles, eu cumprimento toda a comunidade ali da Barranca, porque ficou muito legal ali, né? A volta do trem ali, a réplica da Maria Fumaça ali também. Já me perguntaram se ele ia... O povo é danado. Se ele ia andar, se ele ia funcionar. Digo, olha, eu não sei, ué. Parece que é a base de fogo, traz uma lenha ali que traca ali naquele trem ali, a fumaça levanta. Agora se vai andar, não sei, né? Mas enfim, só no fato de ter a atitude, né? O investimento de fazer já nos traz muita coisa boa. Eu tenho certeza que é mais um ponto turístico aí de Araranguá, onde monta-se, né? Um roteiro. pessoa pode passar 3, 4 dias em Araranguá visitando nossos pontos turísticos aí. Então isso é legal demais, já movimenta hotel, enfim. Que legal, parabéns Araranguá, né? Essa cidade que a gente aqui nasceu e se criou e com certeza por aqui fazendo história, né? Recebendo aqui no estúdio meu amigo Dejaí Vali, dá um bom dia ali, Dejaí, meu amigo aí, o homem do esporte, né? Como é que tá? Bom dia, bom dia.
2: Bom dia, Pinto, bom dia, ouvintes, tudo certo?
1: Tudo na paz de Cristo, meu querido.
2: Ótimo.
1: Que bom te receber, tava trabalhando ali em cima?
2: Vim pegar o carro, os equipamentos para a transmissão de logo mais, Pinto. A partir das 15 horas, abertura da segunda divisão do Municipal de Araranguá.
1: Mais uma coisa boa, né? Araranguá é legal, nós viver esse momento aí, né? Tanta coisa legal, né? E a Rádio Araranguá sempre cobrindo, né, os melhores eventos também, né? E não deixando transmitir o joguinho ao vivo, né?
2: Importante. Ao vivo e exclusivo.
1: É, o Dejaí tem um Corcel 2 vermelho, vai nos encontros de carro antigo, que eu sei também, gosta, né? Gosta do programa dele aqui, o pessoal também pode acompanhar, que é todo dia, né? O teu programa de tarde, como é que é?
2: Isso, tem as esportivas, né? A das 13 às 14 horas e depois às 5h45, aí o pessoal fica mais informado ainda com os jogos que aconteceram durante o dia, alguma competição que vai acontecer à noite, enfim, resultados do dia anterior. Aí a pessoa fica bem informada com o momento esportivo.
1: E outra coisa, o Dejaí, sempre quando nós vamos fazer o Moda Boa fora do estúdio, é o Dejaí que leva todo o equipamento e conduz toda a orquestra lá. Então eu te agradeço aqui no ar, né, Dejaí, pelo teu esforço, pelo teu empenho. É domingo, a gente tá trabalhando, é sábado, é todo dia, mas o importante é deixar o nosso ouvinte que tá lá em casa bem informado, né? Essa é a nossa missão, né,
2: Dejaí? Essa é a nossa missão, levar o melhor para o nosso ouvinte, né?
1: Quem
2: está lá do outro lado gosta de uma boa informação e principalmente uma boa música com Moda Boa.
1: Roda boa, é isso aí, Dejaí, obrigado.
2: Um abraço a todos até as 15 horas, pessoal.
1: Bom trabalho pra ti, meu irmão, bom trabalho, é isso aí. A Rádio Araranguá tem essa missão de deixar o nosso povo bem informado com a notícia de primeira mão, sempre na ponta da régua ali, então. Já tamo com mais uma moda aí, já sinalizou o Miguelito, eu chamo de Miguelito, o nome dele é Miguel, mas pra mim já é o Miguelito. Miguelito, muito rápido, né? Já sinalizou que tá tudo ok, então nós temos aí na pauta agora Liu e Léo, mais uma moda, meu amigo, de respeito. E olha o nome dessa moda, Escola da Vida, é isso, Miguel? Solta essa moda pra nós refletir, ver se essa moda aí toca no coração, vamos ver como é que é, solta ela.

0: 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É, meu amigo, e essa frase eu gosto de repetir, né? O atendimento familiar que você precisa e também merece. Claro que sim, claro que você, cliente, é muito bem-vindo no comércio de qualquer pessoa que seja, e o pessoal tem que estar treinado para dar esse atendimento a você, cliente amigo. Claro que sim, e por isso que a gente reforça esses atendimentos. E o Comercial Saldanha, que foi citado aí, é uma empresa que já atravessa mais de 50 anos na cidade de Araranguá com o ramo de reciclagem. Então olha que trabalho bonito também, e tem que ter muita perseverança, porque também não é fácil não, meu amigo, manter uma equipe qualificada, né? Onde todo o material reciclável tem que ser separado, destinado, enfim, organizado. Não é fácil, não. Mas, enfim, tá lá o Omar, a Dona Marli também. Bom dia, bom dia. A Dona Delícia, nossa amiga. Ó, Dona Delícia, a próxima música vai um Tunique Tinoco aí. Eu sei que ela gosta. Ela é ouvinte do rádio, é fã aí da Rádio Araranguá e das demais rádios também. Claro que sim. Por quê? Porque essas pessoas que já têm uma história de vida, uma vivência, o rádio lá atrás fazia e faz até hoje a companhia para muitas pessoas. E eu digo isso dessa importância. Eu era daquele também que na minha juventude, né, não tinha muita opção, mas nós já tínhamos o rádio, né? E aí eu, né, com muito trabalho lá, consegui as fitas virgem que a gente falava, né, aqui no Mazuco, para poder gravar, né, as músicas que a gente gostava, porque a gente já tinha gosto pela música, entende? Então, o tempo que se tinha era de noite, né? E aí tu ficava na cabeceira da cama ali, né, com o rádio, o dedo quase em cima do play, para dar o play, com a fita trancada no pause e tal, para pegar a música. E era aquela alegria ali quando tu conseguia gravar a música inteira, porque muitas vezes no meio da música, o radialista dava a hora. Agora, hora certa, 11h33 na rádio, blá blá blá. Paz do céu, aquilo me deixava nervoso, que eu tinha que parar a gravação, porque daí como é que eu ia botar pra rodar na festa a música com o cara falando a hora, e a hora era outra hora, vai saber que hora, mas enfim, era importante, né? Não era só eu, tenho certeza que muita gente fazia isso, do mesmo jeito que desenrolava a fita ali com a caneta, né? Quando enrolava tudo ali, tinha que pegar a caneta Bic pra desenrolar, enfim, né? Então o rádio tem isso, o rádio tem essa magia aí de ter a companhia, né? De fazer a companhia para as pessoas, através da música e da programação. Então eu me lembro que tinha também a programação pros apaixonados, né? Que eram tal, tinha do rock, né? Enfim, até hoje é assim, né? Hoje tem, nos domingos, os programas sertanejos, mas também tem os programas de música gaúcha. Quero mandar um abraço pro meu amigo Odilon Farias, que tá lá no Sombrio também, no mesmo horário. Ele tá lá agora já também, rodando, né, as músicas gaúchas aí também para o pessoal, né, pra indiada que gosta aí, né, de um gaúchão, que eu também gosto, né. Então é legal demais a gente poder ter essa amizade, né, e essa energia que o rádio nos traz. O rádio nos faz amizade também, Por exemplo, eu tenho muitos amigos, muitas pessoas que eu conquistei através do rádio e nem conheço. Aí quando a gente se encontra, que a pessoa às vezes tem aquela curiosidade de ver ou de conhecer, a gente parece que também se conhece há um longo tempo assim também, fica bem familiar, entende? Então isso é legal, por isso que sempre na abertura do programa a gente pede licença assim para entrar no lar da pessoa, no carro, onde quer que seja, faz esse convite, né, para fazer a companhia, porque é isso, a gente tem que estar nessa sintonia. E a participação do ouvinte, ela é muito mais que importante, é como se fosse um cliente lá na loja. Por quê? Porque aqui ele manda uma mensagem, ele manda um abraço. Nós temos aqui ouvintes que estão sempre ligados no aniversário de alguém, pede ou deseja ali o aniversário, ou tá lá na família, a gente manda o nome de cada pessoa que tá lá reunindo, fazendo o almoço, né, se divertindo. Domingão é um dia especial, é o dia da família, a gente sabe disso, e que bom que a gente tem esse dia para isso também. Claro que a gente sabe que tem muitas pessoas que também tem que trabalhar no domingo, né. Eu fico até pensando, porque, ó, teve um rapaz que mandou um áudio agora aqui. Ô, depois o Miguel vai rodar ele ali, trabalhando. Tem pessoas que trabalham em posto de combustível no domingo, tem os caras que trabalham nas beiras de BR também ali, com borracharia, que tem que dar o suporte, mercado, farmácia, né, enfim, restaurante, enfim, são ramos, né, 24 horas de dia, mas não podemos deixar de trabalhar. E também, muitas vezes, como eu volto a dizer, o rádio te faz ali a companhia, te distrai, pode mudar o sentido do teu dia, assim como a música. A música também faz isso na vida da gente. Olha, se a gente interpreta a música de várias maneiras. Eu vou botar uma música depois aqui de César e Paulinho, que eu gosto muito. A gente teve no show, já falei semana passada também, estiveram tocando em Lauro Miller ali. A gente pôde estar lá com o prefeito também, seu Valdir Fontanella. Gente finíssima por demais também. Nos acolheu super bem lá também o convite, né? E é importante. Por isso que eu digo, quando tem um show, quando você tem alguma coisa, né, que toca o teu coração, faz um esforcinho, vai lá visitar aquela pessoa, vai lá ver aquele show, não deixa de fazer, que a gente nunca sabe o que tem pra amanhã, né? Então não deixa pra amanhã o que tu pode fazer hoje. É isso, meu amigo, minha amiga, liga pra cá no 35240137. A Maria Luísa não apareceu? Maria Luísa, como é que tá aí, Maria Luísa? Ou estão ligando muito pra ela, ou não ligaram ainda. Liga pra ela, que ela ficou dois domingos sem vir pra cá, agora ela veio. Ô Maria, o que que houve lá? Nada de ligação?
1: Nenhuma.
0: O teu telefone não tá estragado, será?
1: Não.
0: Eu vou testar ele aqui, então. Tá. Pessoal, alguém que esteja me escutando, liga pra Maria, por favor, no 35240137, porque ela tá agoniada. Ela tá com a roupa da Hello Kids hoje aí, tá muito bacana. Depois desse bloco, se alguém ligar lá, vai vir pra nós fazer aquele assunto lá de Chapecó, tá? Ô, Maria. Ó, faz o seguinte pra mim, ô Miguelzão, solta ali o Tunico e Tinoco. Essa música é pra nós relembrar a saudade. Tunico e Tinoco também, ícones aí, né, do sertanejão raiz antigo. E essa música aí, pros nossos ouvintes que já são ouvintes do Moda Boa e Gosta, tenho certeza que vai relembrar muita coisa boa. Tu quer ver? Solta a moreninha linda pra nós aí, ô Miguel.

0: 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Então tu já sabe, o nome é de Mazda e aqui em Araranguá, orgulhosamente, vamos em frente, meu amigo, o programa tá bonito, tá bacana. Ó, eu quero fazer um convite agora sim. Um convite bem especial aí para os nossos amigos, para os nossos ouvintes. Atenção, pessoal do Bailinho da Terceira Idade, nossos amigos, aquele abraço. Ô, tio Júlio, já faz duas terças que o tio Júlio não foi mais, já temos preocupado aí, tio Júlio. Manda um sinal para nós, manda alguém ligar aí, que o tio Júlio é aquele tipo que não precisa de celular, não quer saber de internet, não tem nada a ver com Instagram e muito menos com WhatsApp. Esse é que era, velho, tá ali, né? 93 anos de idade, seu Júlio, bacana demais, sempre vai lá no nosso bailinho de bicicleta, viu? É, ele vai de bicicletinha, muito cuidadoso, jeitoso, tem saúde, dança lá com todo mundo, se brinca, se diverte, e não vai só lá, não, ele vai também no Gigantinho, vai no Clube Amizade, ele anda por aí, onde dá certo, ele vai, né? Sempre tem algum amigo, às vezes dá uma carona também. Mas em nome dele, então, né, um dos mais velhos lá da casa, quero convidar o pessoal, toda terça já é tradicional, o pessoal já sabe. Só que hoje, no dia de hoje, o domingão, hoje bem especial, foi muito pedido, o pessoal pedindo, a gente faz umas lives, daí o pessoal, ah, mas a gente às vezes não pode ir na terça porque trabalha, tem vontade de ir. O que que vai acontecer? Hoje, das 14h até as 18h, a gente vai fazer uma domingueira lá no Centro de Eventos Pinto, mas tá todo mundo convidado aí, ó. O pessoal quer dar uma voltinha hoje à tarde, tá meio sem programa aí, quer ir lá dançar um pouquinho. Pessoal, é todo mundo bem-vindo, viu? O pessoal casado, o pessoal que não é casado também quer dar uma voltinha, pode ir, não tem problema. Questão de idade, pode ir também. O importante é ser feliz, meu amigo, e saber dançar, né? Então, não tem distinção de idade, é qualquer idade. O importante é ir lá, aproveitar, rir, ver um amigo, brincar, dançar um pouquinho. As meninas já estão lá preparando um cafezão da tarde pra nós. Aquele tradicional cafezinho caprichado, tem um pastelzinho de banana, pastelzinho de carne, pastelzinho de frango. Ou elas caprichadas. Já estão fazendo uns bolos de chocolate, é bolo de coco, é bolo de banana, é cookie de não sei o que. É, aquele cafezão de verdade, né? Lá pelas 16h e dançar, né? Então, esse convite é pros amigos da gente. Quero dar uma voltinha lá no Arroio do Silva. A entrada é baratinho, meu amigo. A mulher paga 10 reais e o homem paga 20. Claro que tem que ter, né? Pra ter organização e pra gente poder tirar o cachê pra banda. E a banda é Conexão Musical. É, Conexão Musical vai estar tocando lá, né, pro pessoal dançar. O meu amigo Zili Gaiteiro, o Zé, o Pedrinho lá da Guarita, gente que sabe fazer o bailinho, meu amigo. É ali duas gaitas no palco. Então, se tu quer ir lá, se não sabe dançar, só pra olhar as modas e escutar as gaitas, vai que também tu vai ver, né? Então, almoça, dá uma descansadinha, chega por lá. Tem uma do bailinho aí, o Miguelito já tá pegando a sintonia, que ele já sabe até as músicas que toca no bailinho, né? Tem alguma do bailinho aí, ô Miguelito? Solta uma pra nós ver ali. O Miguelito é caprichado. Não? Esse Miguel, o Miguel é isso aí. É quase essa, né, Miguel? Um forrozinho isso aí, né? Mas acha outra. Agora chegou a Maria Luísa aqui, agora vai dar. Vamos ver. Maria Luísa, descobri, Maria Luísa. Estava te bloqueando o telefone, Maria Luísa. Não, o menino viu ali que tinha um botão que tinha que apertar ali, ó. Por isso que a turma tava te ligando lá e não tava chegando. Tava congestionada a tua linha. E agora tem recado?
1: Temo.
0: Então vamos. Vamos lá.
1: Tereza Teixeira da Silva, da Coloninha.
0: Ligou. Dona Tereza, obrigado, viu? Acontentou a Maria.
1: Mariana Dal Ponte, Vila São José.
0: Show de bola.
1: Ana da Silva, da Divinéia.
0: Divinéia.
1: Zênio Pereira, da Coloninha.
0: Zênio Pereira, da Coloninha. Ele já mandou mensagem no meu aqui, tava no baile em terça. Mandou no outro, ele tava ligando ali agora, eu vi, e agora mandou lá. Garantiu o sorteio, viu, Zênio? Tá tudo certo.
1: Ele pediu a música Cama de Hotel.
0: Cama de Hotel? Ih, vamos ver depois se dá tempo esse aí, né? Quem mais aí?
1: Sinara Dávila do Lagoão.
0: Ah, Sinara Dávila do Lagoão. Vai pro sorteio.
1: Vai.
0: Então agora o teu telefone tá bombando lá, tu já pode segurar por lá as pontas, é isso?
1: Uhum.
0: Então vai lá, não podemos deixar pra lá, depois tu vem pra dar aquele recado dos campeão lá do Chapecó, né? No bailinho, ô Miguel, é aquela música Barquinha de Ouro, por exemplo, acha aí, tu vai ver, a Barquinha de Ouro, aquela é a música que o pessoal gosta no bailinho, tu vai achar um pouquinho, tu vai contar ali. Então eu falava do bailinho, quero só dizer e agradecer sempre o pessoal da terceira idade, aos amigos que participam, não só lá do nosso bailinho, qualquer bailinho aí da região, né? Porque é importante, meu amigo. Ali tu também faz muitas amizades, tu te diverte, exercita o teu corpo aí também e distrai aí a tua mente. Então, pra nós lá do Centro de Eventos Pinto, no Arroio, a gente fica muito feliz. A gente passa de 10 anos com a casa lá trabalhando e a gente tem muita alegria e a satisfação de poder atender cada pessoa. E aí, quando não vem um, que foi o caso do seu Júlio, que eu citei no começo, a gente fica até preocupado um pouco, viu? Porque ali a gente formou uma roda de amigos, eu digo assim, até família, né? E então a gente veja assim, quando falta a gente tem aquele o que que houve, o que que não houve, será que, né? Mas é importante demais, vocês são convidados aí, tá bom, pessoal? Obrigado mesmo pela atenção e vão ser muito bem-vindos lá, né, quem por lá passar hoje. O Angelim, já estive falando com ele ontem à noite, a dona Terezinha já começou a ensaiar e treinar, disse que hoje queria, perguntou se ia ter o campeonato de dança. Eu disse, Angelim, vamos ver a premiação, conforme os dançadores nós podemos até fazer lá uma premiação, né? Então ele é muito campeão na dança, quer dançar, mas a dona Terezinha disse que não vai ver, não é bem assim pra ir campeonato, que tem que ter o calçado adequado também, né, pra não... Achou, ô Miguelito? Achou? Então vamos ver se é essa mesmo. Agora tá, vamos ver se tu acerta. Aquela que tu botou. É mais ou menos. Se é Barquinha de Ouro, é porque também tem uma. Pode deixar lá baixinha. As músicas, a gente sempre fala aqui, né, cada música tem um jeito de ser interpretada por um cantor, né? Isso aí tá com...
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0: Então, ela é feita em ritmos, né? Conforme o artista grava, bota um ritmo na música, né? Então a turma gosta muito dessa musiquinha aí no baile também pra dançar, né? A barquinha de ouro aí, ó. Eita, nós! Ô Miguelito! Tá, pode tirar essa aí agora, vamos terminando aqui de dar recado. Hoje, rapaz, já é 11 e pouco aí, ou como é que a hora passa, né? Meu amigo tá conosco aqui, tem tanto, agora tanta mensagem. Hoje, a dona Patrícia, pra vocês entenderem, não pôde vir no programa. Sabe o que que aconteceu? Já vou dizer aqui. Ela teve que ir lá em Nova Petrópolis, lá, né, visitar o afilhadinho.

que eu quero agradecer lá no centro de eventos, tá lá a Rita também, o Feijão, o Di, o pessoal já tá lá também organizando pro bailinho. Eu terminando aqui hoje, eu vou pra lá correndo também, pra atender os amigos e nós fazer lá um bailinho de montão. Ó, agora eu vou pedir uma música pra mim poder organizar, que tem áudio pra rodar, tem bastante mensagem pra ler aqui também. Vamos se organizar, tem o sorteio, né? E eu vou atualizar aqui enquanto isso. Essa música é muito legal. César e Paulinho agora, essa música, a gente interpreta como achar melhor, né? A letra dela é duas vezes você. Aí então tu analisa, tu te toca dentro de ti, tu olha, tu escuta a letra e olha que modão que vem aí. Solta ela, Miguel. Solta ela pra nós ver aí. Miguelito, o Miguel tá ali dando auxílio pro João. É João, né? O João, que não é o João do caminhão, mas é o Joãozinho, né? Que vem aí também pra aprender aí a trabalhar conosco. Vamos ver se ele achou. Não é essa, tem três músicas. Deu agora? Então vamos lá. Zero Game, solta ela pra nós. César e Paulinho, duas vezes você.

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0: 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Ah, tem um áudio aí. Solta o segundo áudio aí, ô Miguel. Que mandaram aí, parece que é pro seu Santa esse áudio. Ô, seu Santa.
1: Meu amigo Everton.
0: Ai,
1: Thiago e a Carla aqui. Ô Everton, tu pergunta pro seu Santa se os patos não voltaram pra casa dele ali pra operária. Porque nós levamos ele lá pra Pescaria Brava, lá pro meu sogro. Fomos lá ontem. Primeiro que nós compomos dois casal. Fomos descobrir ontem três fêmeas e um macho só. Já deu briga lá. E não sumiram de lá, saíram voando. Será que não voltaram ali pro seu Santo na operária? Abraço, meu amigo. Abraço. Tiago, a Carla aqui, um abraço aí pra ti, bom programa.
0: Ah, seu agora eu tive que rir aqui nos bastidores, né? Porque esses patos não trabalham. Rapaz, quando o seu o Tiago e Carla, olha só. Quando o seu Santo me deu esses patos, entregou na mão do padre Mateus lá na operária, ele disse, ó, cuida com esse pato tava amarrado num saco, quatro cordas e tudo nos pés, porque disse, ó, esse pato além de louco, ele é brabo e é nervoso. Eu digo, ai, ai, ai, quando botamos ele lá no pro leilão da igreja, né, falando dos patos, o pessoal entender, que às vezes o pessoal não entende nada de casa. Lá no leilão da igreja dos animais, a gente arrecadou alguns bichinhos, seu Santo doou o pato e tal. Enfim, agora, Tiago, o que que tu vai fazer? Tu vou te passar a localização do seu Santo, vem ali. Eu não sei se o seu Santo pode me responder, se ele estiver escutando agora o Moda Boa. Ele vai te dizer, é difícil, viu? Porque esses patos ali, ano passado, o seu Brambila também deu uma vacilada, o bicho saiu voando, passou por cima do Arojo e foi parar lá na guarita. Mas é porque daí descobriram que tinha sido de lá, o pai do pato tinha sido chocado lá. Agora, esse de agora, eu não sei, o seu Santo parece que pegou ali no morrinho do ermo, por ali, uns ovos lá do Cezinha, do pai do Cezinha, do aquele que faz vassoura, o seu Jorge, eu não sei te dizer direito, mas o bicho tem esse instinto, né? Ele sempre quer voltar pra casa, ainda mais pato, porque pato migra, né, o Thiago? O pato vem da Patagônia, vem da Argentina, ele passa voando por cima, passa por baixo. Quando ele acha uma pata de acordo, ele encosta e fica também. Agora tu me falou que não era casal, aí agora já me atrapalhei tudo, não sei te dizer. Mas vamos achar esse bicho, tu pode ter certeza que vai dar aí, nós vamos achar e vamos te localizar ele ali. Maria Luísa, o que que houve? Que tu chegou correndo ali, tem alguma coisa?
2: Tem uma folha cheia.
0: Ai, meu Deus do céu, então vamos ver o que que tens ali.
2: Grazela Coelho Machado, da Lagoa da Serra.
0: Tá.
2: Tereza Amorim, da Ouro Sanguinho. Zenir Gomes, Laranjeira da Colônia.
0: Olha, Laranjeira? É. O que é Laranjeira?
2: Não sei.
0: Mais o quê?
2: Bruna da Silva, da Ponte, Vila São José.
0: Muita gente, né, Maria? Ô, Maria, quero ver como é que nós vamos organizar esse sorteio eu e tu hoje aqui. Eu já tô atrapalhado com esses telefones agora pra ler as mensagens. Tu já tá lá também agora correndo. Vamos ter que fazer certinho ali, né? Gente, por aqui comigo, vou começar a ler um pouco de mensagem aqui, ó. Meu amigo Joacir Gonzaga Bosa, Everton Pinto, aqui Joacir da Colônia, manda uma música pra minha esposa Kathy, pra minha filha Maria Luísa e pro meu filho Braia. E pra minha avó Rita e pra todos vocês aí da rádio. Também quero participar do sorteio do Pix e quero a música Menino da Porteira. Olha aí, sabe que eu olhei essa música hoje de manhã, Joacir? É, olhei ela ali, mas daí como eu botei o Tunique Tinoco, eu digo, vou, mas eu rodei, acho que domingo passado, se eu não me engano, o Menino da Porteira aí, tá? Mandar um abraço pro meu amigo Ronaldinho dos Assados do Bill, já tá por aqui ligado também, ó, mandando um abraço aqui. Tem outro áudio aí, ô, solta esse áudio aí, quem é que tá ali? Vamos ver nesse outro áudio, esse eu não vi. Bota aí.
3: Bom dia, meu amigo Pinto. Meia dúzia por aqui, estamos aqui ligados, viu?
0: Meia dúzia.
3: Aqui na Paraíba, em busca do Maranhão. Falou, minha joia. Abraço aí, bom domingo pra todos aí. Tudo de bom.
0: Eita, meia dúzia. Olha que legal, amigo da gente, caminhoneiro, viu? Meia dúzia é uma amizade que a gente tem há muito tempo aí também, ó. Tu vê como é que é, não tem distância quando a gente quer escutar o programa, quando a gente quer participar. ou com áudio, que não seja. Meu amigo, já que tu tá me escutando, porque tu mandou o áudio, quero desejar muita saúde, muita proteção pra ti nessas estradas da vida aí também. Reforçar o teu lado profissional, que é o caminhoneiro, que é uma classe que eu admiro por demais, não de hoje, desde criança também, né? Graças aos amigos e irmãos caminhoneiros aí também, a gente também tem o nosso pão na mesa, sempre digo, é um conjunto, é o caminhoneiro e também o homem do campo, né, o agricultor, esse conjunto tem que andar junto aí. Obrigado, cara, proteção nas estradas, que São Cristóvão sempre te conduza sempre da melhor maneira, não só a ti, a todos os motoristas, caminhoneiros, né, e que tu consiga sempre aí tá chegando no horário, né, meu amigo, porque caminhoneiro é assim também, sempre uma busca é contra o tempo, né, mas que bom, cara, que bom que tá na sintonia aí, viu, gostei demais, fica conosco aí que eu vou te mandar a próxima moda aí, é pra ti então, tá? Show de bola! Comigo aqui também, bom dia, agradeço o último programa, eu ganhei o Pix. Abraço a todos, quero participar de novo, é a dona Norma Sus, obrigado dona Norma, imagina, tamo aí pra somar, né? O meu amigo Alcene Paulinho, se eu disser assim ninguém conhece, mas se eu falar que é o Senna, lá do bar Costaneira, já muda tudo, né? Senna, manda um abraço pra rapaziada do bar aí, que eu sei que sempre, ó, já passou o ônibus, agora já tá liberado, já pode tomar aquela, né? Aquela que mata o guarda, ai, ai, ai, devagar, né, rapaz, porque vocês sabem como é que é, né? Se beber não dirige, se dirigir não beba, mas não deixa de beber também. Vai com calma que dá certo. E não tem coisa. Agora, o bar é diferente, né? A magia do bar é aquela história, né? É legal. Ó, eu vou dizer assim, ó. Tenho bastante relatos, depoimento de amigos. O bar está ali, dá uma voltinha, conversa um pouquinho, toma uma, toma duas, joga um sinuquinho, joga uma bocha, que seja um baralhinho. Não interessa, meu amigo. Dá aquele teu momento ali pra ti mesmo, que tu também merece. Tu também trabalha a semana inteira, tu te esforça pra manter tuas coisinhas tudo em dia. Vai, dá uma voltinha, não quer dizer não. Só não te passa, né? Só não estica muito, né? Vai com calma ali, né? Legal demais, abraço rapaziada, obrigado a todo mundo que tá no bar também, não tem problema não, estamos em casa. Ó, vai aqui ó, um ótimo domingo pra todos os ouvintes, também pra minha tia Alda Espíndola e a toda a sua família, aqui é a Luciane do bairro Lagoão Araranguá, a Luciane tá sempre conosco nos domingos, legal né? Ó, tá aqui o Zênio também, a dona Claudete, bom dia, gostaria de participar do programa, é o Zênio da Coloninha, tão ligadinho, mas ele tá botando aqui ó, estamos ligando e não atende, mas aí agora ligou, né Zênio, até deu tudo certo ali. Vamos lá. Bom dia, meu amigo. Estou na escuta. Um abraço a todos os ouvintes. O João Batista Baltazar, o homem do tempero, meu amigo. É, eu digo assim porque, sabe aquele molhinho? Não pode faltar, tem que ter. É, o molho de farrapo tem que ter na tua, não torresminho lá no bar do Senna, tem que ter. Vai comer um salame, tem que ter um molhinho de farrapo, um pastelzinho lá no bailinho, vai, tem que ter no bailinho do Pinto, vai que tem. Então tu já sabe, né? Tem que ter, é um molho de farrapo, é show de bola. Aqui comigo a Carla também, mandando um abraço. Obrigado, Carla. O Thiago também mandou o áudio aí, tá tudo certo, show de bola. Seu Santos já tá vendo lá, eu acho que daqui a pouco vem a resposta do Pato aí. Bom dia, quero participar do sorteio. Abraço pra vocês aí. Bairro Caveirazinho, estou na escuta. Mas quem é, meu Deus? Para aí que agora eu tenho que ir lá em cima porque não tem... Ah, Dona Zuma merece. Ô, Dona Zuma, como é que tá o Caveirazinho, Dona Zuma? Tá tudo certo por aí? Que bom. Ó, já li os do meu celular agora eu vou ter que começar a ler lá do celular da rádio, mas aqui ó, também quero mandar um abraço pra Jaqueline, que eu vou estar pedindo uma música pro Sidney aí também, a Jaqueline que é filha do xerife, né, tá sempre com a gente aqui também, ela quer mandar essa música pro Sidney, o Sidney cantava bastante também, eu sempre me lembro que o Sidney tocava um violãozinho lá na praia, e cantava aquela, quem tem mulher que namora, quem tem burro empacador, quem tem a roça no mato me chama, que jeito, eu não sei cantar, mas se eu soubesse, meu amigo, eu tava no mundo, gente, ô barbaridade do céu. Quero mandar um abraço pro Lucas, o Pacheco Terraplanagem, meu amigo lá de Maracajá, ele, o Eduardo, toda a equipe também, o Lucão, tá aí na luta também, né, batalhando aí com as caçambas de vez em quando, fazer umas parcerias, trabalhamos junto aí também, que é assim, meu amigo, hoje em dia não tem concorrência, tem que ter parceria. Meu primo lá de Capão da Canoa, Kiko, bom dia, primo, estamos na escuta, bom domingão para todos, grande abraço. Semana que vem, Vou aí te visitar e conhecer o Parque dos Dinossauros. Imagina, meu primo Kiko, você será muito bem-vindo aqui na nossa cidade de Araranguá, principalmente na minha casa, meu querido, que tu é um primão de coração, de sangue aí, né? E vem pra cá, tio, já que tu falou, tu vai ter que vir, agora é compromisso, né, meu irmão? Beleza? Eu sei que tu vem. Um abraço pra ti, pra Brenda, pra Camila aí também, que vem se preparando pra fazer os 15 anos, né, dela, né? E que legal, que data especial, que data marcante, que é os 15 anos pra menina, né? Isso é legal demais. Ó, vamos de música agora, né? Eu vou trocar o celular e vou ler as mensagens do outro celular, que o pessoal também tá mandando ali no telefone 98808-4667. Manda aqui, esse também é o telefone da rádio. Liga pra Maria no 35240137, me diz alguma coisa, onde é que tu tá, o que é que tá fazendo, onde é que tem almoço, né, Miguel? Que nós temos tudo azul da fome. Eita, nós! Ó, agora sim, agora é Chico Rei Paraná, é modão demais aí, já tá na pauta, o Miguel já sinalizou pra mim, e essa também é pra nós relembrar, que eu tenho certeza que muitos ouvintes e amigos escutaram lá atrás essa moda, e ela não sai de moda, tu quer ver? Minha serenata, solta ela!

0: 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redes sociais e confira, meu amigo, grande abraço a todo o pessoal de Maracajá, principalmente lá o Ercílio Luz, né, pessoal também que vai pra Ilhas ali, onde tá acontecendo a festa do Bom Jesus lá hoje, ó, festa bonita por demais, já o pessoal já deve estar almoçando por lá também, almoço de festa, o Rinaldo Garcia, meu amigo, tá por lá, me mandou um vídeo lá, daqueles bolo, meu amigo, barbaridade, bolo com gasosa, diz que é o carro-chefe da festa lá, então, tu já sabe, né? Legal demais. Tá me perguntando aqui se eu sei se vai chover hoje. Eu vou fazer igual os caras da previsão, pode ser que chova, pode ser que não chova, pode ter uma abertura de tempo, mas também pode ter um vento, então fica em casa, leva um sombrinho se sair, coisa, mas agora cá pra nós também, né? Olá, povo, pra errar. Olha, eles fazem uma previsão e falam um monte de coisa que estão adivinhando e coisa e já disseram que tá, mas não deu, não choveu, gente, é muito alarme, aí, porque o Brasil inteiro, vão falar lá do Amazonas, mas e agora lá no Amazonas, é longe daqui, nós queremos saber aqui, meu amigo, aqui no Araranguá, no Arroio do Silva, por ali, não adianta eles querer prever um trem que vai ser lá no outro dia, do lado do Brasil, meu amigo, vamos com calma. Mas vai ser um verão de chuva, porque vai ser o mês de setembro, chuva o mês inteiro, como é que tu sabe, meu abençoado, como é que tu sabe que vai ser? Tu não sabe, não assusta as pessoas, eles não vêm pro bailinho, as mulheres não lavam a roupa, porque acham que vai chover amanhã, fica tudo trocado, aí vai amontoando tudo aquilo, para, os pedreiros não trabalham, os pintores não pegam serviço, meu Jesus amado, antigamente não tinha nada disso, agora é todo dia uma coisa, meu Deus do céu. Então vou responder para a senhora que perguntou, não sei. se eu dizer que eu posso mentir, então eu não sei dizer se vai chover ou não vai, nós estamos preparando o bailinho lá, e é para não chover agora, se chover, não... mas enfim, vamos em frente, vamos ver quem tá aqui agora, vamos começar a ler, o Joacir, eu já li, o Joacir mandou nos dois celulares, então Joacir, a tua já li ali, não tem problema, tá no sorteio também. Aqui, vamos ver quem tá aqui agora. Bom dia, Everton, toca a canga do tempo pra gente escutar aqui em Balneário Gaivota. É o Alex Minoso, um abraço a todos vocês e o ouvinte. Que modão, Alex. Que modão que tu escolheu. Canga do tempo, se eu não me engano, eu rodei domingo passado, Alex. Mas essa música dá vontade de rodar é todo domingo, porque então é top, né? Olha só. Bom dia, se puder tocar uma música do Cacique Pajé. Um ótimo domingo a todos, a Franciele Borba do Jardim das Avenidas. Eu soube que a Franciele ele tá tocando gaita, não sei se é ela ou a irmã dela ali, mas eu sei que alguém tá tocando gaita na família, aí qualquer hora vem no Moda Boa tocar ao vivo. Eu queria fazer um pedido pros meus amigos e ouvintes do Moda Boa. Esse é um pedido especial. Pra quem gosta do Moda Boa, porque quem escuta gosta de Moda Boa, né? O programador aqui é mais ou menos, mas a moda. Ó, eu quero palpites aí pra gente trazer pra duas festas da região, uma no mês de maio e a outra no mês de julho, duplas sertanejas que ainda não viram ou que vocês gostariam de escutar. Porque uma parte do povo quer escutar esses mais novos. É Ana Castela, é Santana, daqui a pouco Gustavo Lima, não sei mais quem, como não sei mais quem, mas beleza. Mas nós temos aqueles nossos carro-chefe mais antigos, aquelas duplas bacanas, que a gente ainda não teve a oportunidade de ver aqui e poderá estar trazendo aí. Nós já estamos fazendo, eu estive recebendo semana passada, no domingo à noite, o meu amigo empresário de bandas, o Eloy, quero mandar um abraço pra ele, tá lá no Rio Grande do Sul hoje, ele que conduz aí muitas duplas sertanejas e bandas também, jantou comigo no Arroio do Silva domingo à noite, e a gente já fez lá uma relação de algumas duplas que eu já pedi, mas você, ouvinte do Moda Boa, seu palpite, a sua opinião, ela é muito importante aí, pra gente também conseguir trazer, né, e claro que os mais votados a gente vai tentar trazer, né, tudo show gratuito, viu? Bom dia, Everton, um abençoado domingo pra todos nós, um abraço, sou Pedro do Pai Querer. Estamos ouvindo Moda Boa. Ô, seu Pedro. Seu Pedro é especial, né? Todo domingo tá com nós aí também, acompanha a programação, é show de bola. Ó, a Luciane do Lagoão mandou mensagem nesse celular aqui também. Obrigado, olha, já li no meu ali. Luciane, tudo certo? Hoje eu tô sem a Patrícia, por isso que eu tô aqui, né? Me virando aqui nos 30, né? Bom dia, quero participar do sorteio. É a Rita e a Cris, tá? É a Cris e a Rita. Então, a Maria... A Cris tu conhece, a Rita não. As duas estão lá no Centro de Evento Pinto, trabalhando pro Bailinho da Tarde, e elas querem participar do sorteio também. Não esquece ali, tá? Tu quer falar alguma coisa, Maria?
1: Quero.
0: Bom dia. Eu quero participar do sorteio do Pix. Vamos ver quem é esse aqui. Vamos ver. Segurança da escolta. Não sei o nome, meu amigo. Tu mota o teu nome ali no comentário, porque senão não vai dar boa. É esse telefone da Rada aí, não tá agendado o nome, né? Daí tu só botou assim. É, daí manda pra mim o nome aí, depois que eu já boto no sorteio ali, tá bom, querido? Obrigado pela sintonia, fica conosco aí, tá? Fica aí! E tem que escutar o programa até o final também, porque senão depois daí não escutou quem ganhou, me liga. Ó, quem ganhou, quem não ganhou, foi eu que ganhei, porque eu escutei, porque me disseram. Não, tem que estar ligado lá. Bom dia, amigo, estou mandando um abençoado domingo pra vocês. Não perco uma música especial. Meu marido, ele fez 71 anos de idade, Ervino, Schurz Muck. Esposa Selma, é isso? Será que eu li certo? Ela, Zezé de Camargo e Luciano, é o amor. Olha aí, a dona Selma. Agora eu peguei aqui dona Selma, porque esse telefone da rádio, dona Selma, eu não tenho o número, né? Daí aparece só o número, não aparece o nome. Mas que legal. Então é o seguinte, vamos mandar pro seu Ervino aí, pra dona Selma, a música do Zezé de Camargo, é o amor. Que bonita moda escolhida, viu? Maria Luísa, por que me olhas?
1: Tenho a lista dos campeões pra falar pra ti, né?
0: Alguém mais ligou?
1: Não.
0: Tá, então vamos lá. Como não, é... Tá. Como é que foi Chapecó? Foi legal?
1: Foi.
0: Foi tudo bem?
1: Foi.
0: Tu fez lá a tua participação de repórter mirim, tudo?
1: Uhum.
0: Tá. Como é que foi as baterias? Como é que foi, então? Vamos ver. Quem ganhou? Como é que... Tem quantos ganhador? Como é que foi lá?
1: Vai. Campeões.
0: Isso, vamos pros campeões.
1: 440 original, Leonardo, mais conhecido como Nardo.
0: Lá da cidade gaúcha de Canoas, Rio Grande do Sul, conheço o Nardo. Ele ganhou, então, na categoria 430, é isso?
1: Uhum.
0: A categoria 430 representa os caminhões originais, é isso?
1: É.
0: Assim, aquele caminhão que não tem tanta pressão, né?
1: Uhum.
0: Aquele que tu não gosta de andar, né? Que não dá muita emoção, é, né? Tá. Vamos lá.
1: 560, Iago, mais conhecido como Bilaquinho.
0: Lá da minha querida e bela cidade, Balneário Arroio do Silva, o Iago, filho do Bileco, que também foi campeão nas areias do Balneário. Parabéns, Iago, parabéns, Arroio do Silva, então.
1: 930, Paulo Gaspari.
0: O Paulinho Gaspari lá de cima, daí lá do oeste catarinense, o Paulinho, um grande fera, merecia ganhar esse título, acho que é um dos primeiros que ele consegue arrecadar nas pistas aí também. Prêmio, título merecido para o Paulinho.
1: 720, Antônio Marcon.
0: Também da cidade de Chapecó, uma grande pessoa, pessoa bacana demais, um caminhão muito bem preparado. Acho que pelo segundo ano ele ganha lá na casa dele. Merecedor do título, um cara de coração maior do que Chapecó.
1: E por último, Força Livre, Paulo Gaspari.
0: De novo?
1: Uhum.
0: Ah, mas foi o Paulinho Gaspari que levou na Força Livre?
1: Uhum.
0: Então pode ver que o outro caminhão quebrou, porque lá tinha caminhão violento nessa bateria que eu sei, os caminhões mais rápidos do Brasil, com, claro, os melhores pilotos do mundo. E o que que acontece? A corrida é assim, um detalhe na arrancada faz toda a diferença, sabe? Uma errada de marcha, uma saidinha um pouquinho mais atrasado, porque todos os caminhões... correm muito parecido, né? São muito bem preparados. Então, qualquer detalhe faz a diferença no tempo. Tem o tempo e a reação, né, Maria? No Pinheirinho, é isso?
1: É isso. Agora eu vou lá pra ver as pessoas que me ligaram.
0: Depois da música, pode ser?
1: Pode ser.
0: Tá, e depois vamos organizar o sorteio. Quero mandar um abraço pro teu pai, meu amigo Matheus Sequinel, toda a equipe da PAC, em nome do Silvinho lá também, né? Que fazem, né, acontecer esses eventos na região. A etapa do campeonato, né? Eu acho que foi a terceira ou a quarta, se eu não me engano. Aí tem mais duas ou três também. E a gente acompanha. Teve a transmissão também no YouTube, né? No canal ali, Arrancada de Caminhões. E claro que é importante, que é um esporte que vem crescendo muito aí também, né? Valorizando aí também e reforçando as pistas para os caminhões, dando essa oportunidade aí legal. Esperamos que no Balneário Arroio do Silva, em breve, volte também para as areias, né? As arrancadas aí, pra gente ter aquela emoção também, né? Na beira-mar que também fazia história, né? Tu ia lá, ô Miguel? Ia? Já foi? É? Eita, Miguel, velho. Essa moda eu quero mandar pra Goiânia, tá? Essa moda é uma composição de um grande amigo meu, o Murilinho, que eu vi crescer lá também, né? É, no Balneário Arroio do Silva. Ele que é neto do seu saudoso, Tavinho do Manhoso. Murilinho, você pode acompanhar no Instagram aí, ó. Heitor e Murilo, a dupla sensação aí de Goiânia, no estado de São Paulo ali também, fazendo show em toda a região. E o Murilinho, além dele cantar, ele é compositor, então muitas das composições dele ali, ele passou para artistas, Gustavo Lima, Mato Grosso e Matias, enfim, e estão cantando e é sucesso aí no Spotify, onde seja aí nas plataformas aí da música, né? É claro que ele tem o retorno dele como direitos autorais, mas olha a letra que esse rapazinho, eu vou dizer rapazinho, né? Hoje é um homem aí, né? A gente tem um carinho especial também, criou-se com meu filho ali na praia, tá lá lutando pela música e gosta do sertanejo por demais, né? Qualquer hora eu vou aí em Goiânia, Murilinho, qualquer hora eu vou fazer uma moda boa daí contigo aí. Solta Pra Mim, interpretada por Mato Grosso e Matias, que gravaram a música que o Murilinho escreveu, Igrejinha Azul. Olha que modão essa aí, solta! Vai,

0: 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Ô, rapaziada de fé! Olha só, meu amigo, que tanta gente por aqui, que legal, viu? Eu fico até emocionado. Confesso para vocês que eu tava aqui agora, peguei o celular da rádio, que esse trabalho... É quando a Patrícia tá aqui, ela faz, né? E quanta mensagem tem que vai me ler ainda, né? Quantas pessoas mandando aqui, acompanhando aí o Moda Boa também, né? Mandando mensagem positiva, mandando pedido de música. Claro que participar do sorteio também é legal aqui também, né? A gente faz certinho aqui e o pessoal participa e brinca. Mas é importante aí, né? A participação do ouvinte. E a gente vê que um trabalho desse aqui também, que a gente leva com muita seriedade aqui também. Alguma brincadeira no ar aí também. Mas sempre digo, a gente sempre brinca com quem gosta, a brincadeira sadia aí também, né? Quando a gente tem essa liberdade aí também. E é uma forma aí da gente formar amizades, né? Um vai conhecendo o outro através do rádio. Olha lá, a Carla já mandou uma mensagem bem bacana pro seu Santo, né? O seu Santo já respondeu aqui, ou não sei se a Carla tá na linha lá ainda, quer ver? O seu Santo respondeu aqui, ó. Pois é, meu amigo, de repente ele tá querendo a casa do seu Jorge de volta. Parece que viram passar por cima na BR-101. É lá dos ovos do Cezinha mesmo, aquele ovo. Então, vamos descobrindo aos pouquinhos aqui, ô Carla, aí, a história do pato. Daqui a pouco nós vamos achar, tu vai ver como é que vai dar certo isso aí. Não tem problema mesmo, vamos pra frente ali, né? Semana passada, seu Santo, comprei uma rifa ali do Jogo do Bicho. Qual é o amigo Thiaguinho, o Thiago lá da lavação do Caverá, lá do Caverazinho, ele tem uma lavação de caminhão aí na BR-101 aí, perto da Sanga da Areia, Lava Truques Caverá ali, e rifou um cavalo. Cavalo bonito, novinho. Eu olhei, não, vou comprar o Thiago, né, que precisava fazer alguma coisa que ele precisava juntar, queria vender esse cavalinho pra sobrar um troco lá, enfim, eu comprei. R$50, comprei a rifa do bicho, comprei dois nomes. Não é que ganhei esse cavalo, gente. Olha aí, nunca tinha ganhado nada de sorteio. Chega de noite, ô Pinto, ganhou, ganhou o Kelme. Ah, tu ganhou o cavalo, mas não é possível. É, tu ganhou, e agora? Se agora eu te dou mais 100, tu fica com ele. Eu não sei nem criar esse bicho aí, homem, não tem nem lugar, né? Não, mas se tu não quer, tem quem quer aqui, ele dá 1.000. Disse, não, não, pode ser, rapaz, imagina, mas já fica com esse bicho aí, porque até porque eu não sei, né? Agora disseram, aí foi lá, o cavalo bonito, gordo, bicho bem tratado, não é? Aí foi, acertaram lá, mandaram. Mas eu me lembrei aqui, ô Thiago, o seu Barbino no Mato Alto, eu subi numa história, o seu Barbino é aquele que tocava violão ali. Tinha um cavalo no Mato Alto, que a criançada, lá perto da Patrícia, que eu namorava com a Patrícia, ele tinha um cavalo que a gurizada ia lá no mercado, ali perto do Mercado 7, comprava chiclete, dava pro cavalo mastigar. Ai, ai, ai. Sabia, Miguel? O cavalo mastigava chiclete a tarde toda. Só não fazia bolinha. Eu tô falando, isso aí é sério, quem morou no Mato Alto sabe, e se alguém estiver escutando, me reforce pra não ficar eu de mentiroso aqui, ó. O cavalo do seu Barbino, rapaz do céu, era a festa da tarde da criançada, era o chiclete Plock aquele, né? E o cavalo dava ali mascar chiclete perto das crianças, tu vê cada coisa, né? Olá, meu Deus do céu, vamos em frente. Opa, estou na escuta do programa Moda Boa, quero ganhar o Pix, peço a música Dia de Formatura com Nalva Guiar, assinado Edson Rossani. Olha, Edson Rossani, a Nalva Guiar, escutei várias músicas dela. Inclusive foi uma pessoa que fez, né, algumas composições também. Acho legal as modas dela. Vamos ver se der tempo, mas se não der, o Edson Santos sabe que eu sempre marco aqui. E nos próximos domingos eu vou rodando e nós vamos, né? Vamos naquela nossa sintonia ali, né? Bom dia, Pinto. Se lembrou de mim? O teu programa é muito bom. Deixa eu ver quem é ele aqui. Para lá. Será que é o seu Nico da Toé? Eu acho que é o seu Nico da Dona Alda. Ô, seu Nico, só pode ser. Se eu tiver errado, me corrija aí. Seu Nico, ô, seu Nico, que bom que o senhor tá na sintonia. Caminhoneiro, hein, das antigas aí, o seu Nico, hein, aí, ó. Que legal, seu Nico. Que, é, assim que é bom, ó. A gente vê alguns amigos que a gente tem que relembrar aí, ó. Ele perguntou se eu lembrei dele. Tá no telefone da rádio, porque aqui no telefone da rádio eu não consigo ver o nome das pessoas. Eu tenho que olhar lá, mas vamos lá, ó. Bom dia, Everton. Que Deus abençoe seu programa. Sou a Jacira e quero participar dos sorteios. E um bom trabalho pra vocês, ó. Daí ela escreveu o nome. Legal, Jacira. Vai pro sorteio. Show de bola. Vamos lá. Tem bastante gente. Gente, será que vai dar tempo? É 11 e pouca. Agora é meio-dia e pouca, meu Deus. Olá, Everton. Eu quero ganhar o Pix dos 100 reais. Sou a Maristela Bernardes do Arroio do Silva. E aí, então tá, dona Maristela. Tamo junto aí. Vai pro sorteio também. Arroio do Silva é a nossa casa, né? Ó, oi, bom dia, tudo bem? Você pode botar meu nome para concorrer os 100 reais? Terezinha Gonçalves Joaquim do bairro Coloninha. Tchau, botou ela aqui. Beleza, dona Terezinha, vamos em frente, né? Agora aqui botou mais um monte, vamos ver se botou duas vezes. Será? Vamos lá, vou ler. Bom dia, aqui é o Celi Garcia da Coloninha. Quero mandar um abraço para minha sobrinha Sandra, que estará de aniversário dia 5 do 8. Obrigado. A dona já é a dona Celi, é aquela que manda aniversário para todo mundo ali, ela sabe as datas, ela é amiga de todo mundo, tem bastante conhecida e é assim que é legal, dona Alceli. Parabéns para a senhora, tá? Isso é muito importante. Já ganhou aqui no programa da Boa, algumas coisinhas também. Coloca o nome do meu esposo para o sorteio, João Nicanor Garcia, filho, e o filho Jonathan Garcia. A nora Lidiane Matias de Lima estão todos ligados no programa. É mesmo, dona Alceli, mas daí sim, aí ficou bonito. Família reunida acompanhando o Moda Boa já, né? Já que estão almoçando, já não almoçaram. Agora é aquela hora. Quem vai lavar a louça? Quem fez o almoço não lava. Quem vai lavar? Tem aqueles que vão dormir um pouquinho no sofá também. Dá uma descansadinha depois da boia, né? Dá aquela deitadinha com a barriga pra cima ali. Só não pode roncar, porque esses dias foi um lá em casa, rapaz, amiga, olha, foi um cristão lá. Me comeu duas tainhas assadas toda, né? E depois, cara, deitou-se no sofá, não era 1h15, já tava aquela... Ah, eu digo, será o que tá acontecendo ali, meu Deus? Aí diz, não, é que ele é assim mesmo. Eu digo, mas daí ele tinha que dormir no carro, né? Ô, barbaridade. Bom dia, quero participar do sorteio. A Milena Joaquim. Ô, Milena Joaquim, coisa mais boa. Vamos lá. Nossa, esse aqui mandou bastante. Bom dia, quero participar do sorteio. Hoje não vou pedir música. São todas boas, botou ele aqui. Gostei, agora gostei. Um abraço aí a todos os ouvintes. Deus abençoe. O João do caminhão amarelo e da Mercedinha azul. Um abraço. É Mercedinha azul ou é branca, seu João? Que eu já não me lembro. Obrigado, seu João. Um grande abraço pro senhor aí, viu? Ó, esse é parceirão. Bom dia! Everton toca a música Olhar. Ah, não. Toca a música Olha Amor, com Jean e Giovanni. Me coloca no sorteio de hoje. Um abraço a todos vocês. O Rui Souza, tá? Ô, Maria Joaquina. Ah, não é, né? Lembra da Maria Joaquina? Quem é a Maria Joaquina? Vem cá, senta ali. Não me olha assim, que tu... Não me olha assim, fica tranquila, Maria Joaquina. Não é Maria Joaquina? Calma, tem algum recado?
1: Não tenho.
0: O que é?
1: Tem que ir lá buscar papel, né?
0: É, como é que vai dar recado sem papel? Rádio, quero participar do sorteio. A Ivonete Coelho Machado da Lagoa da Serra. O telefone residencial não está atendendo. Estamos ligando, mas não tá. Mas agora tá, né, dona? Obrigado, viu? Porque agora que eu tô lendo aqui, mas é que aconteceu o quê? Ah, tinha um negócio ali, agora deu boa. Agora a Maria tá atendendo. Tá atendendo, né, Maria? Tô. Quem que te ligou? Vamos ver. Não tá repetido aqui?
1: Não. Então, é dois nomes, tá?
0: Tá, mas tá bom, é.
1: Maria Salete, tá. Da Uru Sanguinha,
0: mulher da porquinha.
1: É. Ó, deixa que eu falo.
0: Mas é que eu já conheço ela.
1: Mas é que eu que escrevo, tá. Eu falo.
0: Então tá. Vai. Se tu demorar muito.
1: o Tódio do Mato Alto.
0: Que bom. Ó, bom dia, quero participar do sorteio, mas para aí que agora tem que ver quem é. Por isso que a Patrícia é ali, ó, viu como é que é? A Cíntia, ô Cíntia, bom dia, vai pro sorteio também. Ô barbaridade, a minha produção hoje tá bem desfalcada aqui. Vamos lá, ô, esse mandou bastante aqui, ó. Bom dia, tudo bem? Estamos escutando a Rádio Araranguá. Manda um abraço a todos, se possível, pedindo uma música do Padre Marcelo Rossi e Gustavo Lima. Gostaria de concorrer ao sorteio de hoje. Sou Eduardo Luciano Vicente, do bairro Barranca. Obrigado, bom dia. Ô, meu querido. Já mandei um abraço pra Barranca em nome do seu Nino, tá? Mas obrigado, Eduardo Luciano, por estar conosco na sintonia, participando aqui, tá? Sobre a música, eu vou ver se consigo, meu querido, porque tu sabe, agora é 12:33, né? Hora exata, então pode que a gente não consiga alcançar ali, mas ó, no próximo domingo, vamos estar junto, vamos estar na sintonia e nós vamos rodar, de certeza, meu amigo, de certeza, tá? Ó, bom dia, meu amigo Pinto, parabéns pelo Moda Boa. Estou trabalhando na fábrica de molho de farrapo, tem que ter. E os pedidos estão atrasados, mas nós não para, diz ele aqui. É isso aí, meu querido. Boa sorte, bom trabalho. E que tu sempre prepare aí, né, esse produto caprichado que é o molhinho, tem que ter aí pra nós. Ó, vou pedir uma música, porque senão não dou conta aqui, cara. E aí, agora vem uma moda boa aí. Achasse ela ali, Miguelito, achasse. Essa moda é legal para mim também tomar uma aguinha aqui, depois de vendo aqui, porque tem bastante ainda conosco. Obrigado a você, ouvinte, obrigado pela sua participação, nos enche de alegria aqui, nos cada vez mais. Ó, tu vai te passar, olha só essa Maria. Solta para mim o Nelore Valente, então, qual quero ver? Essa é modão.

0: Salva de palmas pro Luiz da Viola. Aô! Aí é moda, viu?
1: 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Gente, mina, meu amigo Mato Alto mandou a mensagem aqui, rapaz, é importante o programa, a gente fica feliz porque a gente relembra alguns nomes, né, de coisas que aconteceram, e é verdade, gente, são relatos aí de pessoas que acontecem. E agora o Léo Dávila lá, meu amigo também, né, tava ligadinho aí no Moda Boa, escutando, e ele mandou que relembra e sabe que existiu a história do cavalo que mastigava chiclete no Mato Alto, cavalo do seu Barbino, e que inclusive o seu Barbino também tinha ali, porque naquele tempo a turma levava os bichos, né, o cachorro, o fuliento, pra castrar, ou o gato, né, sei quem castrava o gato, porque o gato faz uma folia desgranada, ô Miguel, o gato sobe no telhado e faz aquele aglomero, aí levaram, o pai do Léo levou um gato lá pra capar também, disse que até agora estão procurando o gato. Ai, ai, ai, estragaram a felicidade do bichinho, mas também não se faz, né, essa judiaria com o animal. Ô, barbaridade. Obrigado, Léo, obrigado pela sintonia aí, pessoal do Mato Alto. Rapaz, o Mato Alto é o nosso berço, né, obrigado. Eu me sinto bem no Mato Alto, fiquei lá, morei um tempão por ali, são muitos amigos que a gente tem por ali. O Mato Alto é diferente, é daquele tipo. Bom dia, Patrícia, botaram aqui, estamos na escuta deste programa que é sensacional. Parabéns, belo programa, meu amigo Dilnei Antunes lá do Lagoão. Obrigado, Dilnei. O Dilnei é um ouvinte aí que a gente tem desde o começo do programa, né? E é legal isso, né? Essa parceria, essa amizade. Claro que a gente sabe que nem todo domingo a pessoa pode escutar, né? Mas quando dá, que tá por casa ou que lembra, tá no carro, liga aí, escuta uma moda boa, brinca com a gente, manda uma mensagem. A gente fica muito feliz por isso, viu? Bom dia, estamos na escuta do programa Moda Boa, aqui na Divinéia, o Joelcio Fogaça e a sua mãe Elza. Toca o modão pra nós aí. Vamos ver quem é aqui. Joelcio, ô Joelcio, aquele abraço, meu amigo, bom dia, cara, vamos junto aí, tá? Ó, mais mensagem aqui, bom dia, botou aqui, só botou bom dia, a dona Erzi. Ô, dona Erzi, é a senhora, barbaridade, a dona Erzi, meu amigo da Cidade Alta, ela que é a responsável lá pela pastoral da saúde, meu amigo. E se tu tá com teus ouvidos e não tá enxergando direito, ó, viu? Se gostasse dessa, ô Miguel, tu tá com teus ouvidos e não tá enxergando direito, agora eu me atrapalhei, né? Não, eu digo fora de brincadeira, lá, uma vez eu tava com uma zoada de um lado aqui, fui lá, a dona Erzi me botou um cone que tem lá, que elas preparam com muito carinho, a pastoral da saúde, tu bota ali, tira ali, fica um capricho, tu já fica escutando que é um sino, rapaz do céu, sem contar os remédios que elas preparam ali, tudo certinho, com erva natural, né, o laboratório, eu digo assim, dona Erzi tem, vai lá, quer uma sensolina natural, ela tem, quer lá uma tintura pra garganta, ela tem, quer um remédio pro estômago, ela tem, tá com pedra no rim, ela, e tudo natural, é verdade, meu amigo, passa ali, muita gente nem sabe disso, é ali anexo ao salão, tem horário de atendimento, tá na porta lá, mas chega lá que elas estão sempre lá, sempre tem um chazinho também, quentinho, toma lá na garrafinha, né, e conversa um pouquinho, dona Erzi, Tô devendo a tainha pra senhora, eu não vou negar que tô devendo e vou levar, porque faz quase um mês já que eu prometi essa tainha, né? Ainda bem que tem ainda, né, dona Erzi? Vou lá levar e fazer uma visita pra senhora especial. Dona Erzi, a pessoa que a gente tem um carinho, né, por ela, uma admiração por ela e pras demais ali das pastorais, né? Mas é muito legal porque tem sempre aquele atendimento de mãe, né, com a gente, né? É mãe dos amigos meus lá da Elétrica Vieira, mas a gente também considera como uma mãezona de nós aí. Obrigado, dona Erzi, por estar conosco aí na sintonia, viu? Bom dia, quero participar do sorteio do prêmio do Pix. Me chamo Adriano Dorival e sou do Maracajá. Esse também é parceiro, tá sempre conosco aí no Moda Boa. Um abraço pro Maracajá. Bom dia, quero participar do sorteio de hoje. Meu telefone, Maria Rosane do bairro Alto Feliz. Um abraço a todos os ouvintes e a vocês também. Obrigado, Rosane, obrigado. Tamo junto, vai lá. Bom, aqui é a Loirane de Souza da Uruçanguinha. Quero ganhar o Pix do Moda Boa. Ô, Loirane, assim que tem que ser, otimismo, né? Bom dia, ótimo domingo a todos. Um abraço da Fátima Borba. Ô, Fátima Borba, tá tudo certinho, vamos lá. Vamos ver quem tá aqui comigo. Bom dia, Everton. Ofereço uma música para o meu filho Reginaldo, que está de aniversário, dia 6. Que Deus abençoe sempre ele. A dona Shirley de Souza, do bairro Santa Bárbara. Inclusive, dona Shirley, o Reginaldo era um grande amigo meu e é ainda, né? Na juventude, nós saía junto com o Del Rey Preto aí, nós fazia foia, nós andava nesse Araranguá aí, rapaz. Obrigado, Reginaldo. Que Deus te abençoe. Saúde e paz pra ti, meu amigo. Muitas felicidades aí com a passagem do teu aniversário. Vou botar uma moto. Da próxima é pra ti aí, Chitãozinho Chororó, escuta que é modão, hein? Pega ela aí. Bom dia, coloca meu nome no sorteio do Pix, a Josiane Vieira Coelho Teixeira. Ô, barbaridade, de 13 de maio? De 13 de maio, olha aí. Ai, é boa sintonia por lá mesmo, viu? Obrigado, Josiane, manda um abraço pra esse pessoal aí, de 13 de maio, pessoal bacana por demais, viu? Legal. Eu vou pedir a moda então, barbaridade, agora me perdi de novo, é tanta mensagem aqui que olha, vamos ler mais umas duas aqui. Boa tarde, amigo, aqui é o Jorge das Casinhas, do Caverazinho. Tá muito bom o teu programa, toca pra nós a Espinheira, obrigado. O Jorge das Casinhas, mas e agora, Jorge das Casinhas? Qual é o Jorge das Casinhas? Ah, eu já sei quem é, das Casinhas de Cachorro, muito bem feitinha, no capricho, né, Jorge, as tuas casinhas, cara, legal, cara, um abraço, obrigado por estar conosco na sintonia, viu, show de bola, vai pro sorteio aqui. Bom dia a todos do programa Moda Boa, programa só toca modão, é a Dilma Martins da Sapiranga, bota meu nome no sorteio, mas claro, né, dona Dilma, vou deixar a senhora de fora, ainda mais que a senhora diz que aqui só toca Moda Boa, mas daí é assim mesmo. Bom dia, quero participar dos prêmios do sorteio do Pix, sou do Espigão da Toca, me chamo Júlia Idalina, um grande abraço, dona Júlia, vai pro sorteio também, claro que vai, vamos lá, tem mais gente aqui, ó. Bom dia, eu me chamo Senilda do Arroio do Silva, gostaria de participar do sorteio do Pix, um forte abraço para todos os ouvintes do programa e a todos da Rádio Araranguá, a melhor que há. Ó, oh, gostei, dona Senilda, deu até uma rimada, né? Dona Marta Conte tá conosco aqui também, deseja a toda a equipe um grande abraço, um abençoado domingo aos ouvintes, quer participar do sorteio, gratidão sempre, botou ela aqui, ela que é da Divinéia, dona Marta Conte, tá sempre conosco aqui também, né? Que importante, que legal, ó, bom dia, meu amigo, ah, o Marcos, Marco Assador, ô Marco, bom dia, obrigado, viu, Marco, quarta-feira a gente realizou uma festa de aniversário lá no Centro de Eventos Pinto, que a gente aluga também, fornece esse trabalho, e também tava lá a Cris, a Rita, a Cida, né, e o Marcos também, que veio com o assar, né, passou lá pra nós o churrasco, um cara bacana demais aí também, e a gente fica contente, obrigado. A Ivonete Serafim, lá do, também mandou aqui, ela que é lá do Jardim Cibele, né, ela é da comunidade lá também, né, tá mandando um abraço pro Juliano, o homem do sol. Ô, Juliano, também quero mandar um abraço pra Darlene também, né, lá pro Enzo e pro Lucas, que são os filhos lá do Juliano e da Darlene, e eu tava com o Lucas no colo no dia da novena ali, sexta-feira, lá na casa do Bate, bem pequenininho, assim, prestando uma atenção durante aquele, ó, uma hora de novena, não chorou nem nada, só olhando tudo, e eu achei muito bonito a hora que correu a imagem da Nossa Senhora, que a família segura um pouquinho na mão ali, faz um pedido, um agradecimento, que ele também botou ele no colo, pegou, levou a mãozinha assim, botou na, em cima da imagem da Nossa Senhora, e depois a mãozinha dele, ele pegou, levou na cabecinha do irmão dele, um menininho de colo, eu acho que tem 4, 5 meses. Que legal isso, né? Que são momentos que marcam na vida da gente, ficam registrados aí, né? Em nossos corações. Bota pro Reginaldo, pra Dona Shirley, pro bairro Santa Bárbara, meu bairro natal. O Aloysio, nosso jogador de bola. A Madalena, o Negão. Manda essa moda pra aquela gente toda lá, pro seu Toninho. Ah, Chitãozinho Chororó, que é modão. Cavalo enxuto. Bota essa aí, bota.

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Vamos lá! Olha que tem muita gente por aqui com a gente aqui. É, já quero mandar aqui, ó. Boa tarde, me chamo Lúcia. Gostaria de participar do sorteio e gostaria de ouvir a música Espinheira. Bonita música, Lúcia, muito bonita. Olha, moça, temos quase no final, não sei se vai dar tempo, mas que legal, que bom, obrigado por estar conosco aí na sintonia. Bom dia, tudo bem? Gostaria de participar do sorteio? Tô ligando, mas não dá, só dá ocupado. A Flávia, é isso? Ô Flávia, não, mas agora eu já li aqui, tu vai pro sorteio, tá, Flávia? Aquela hora, o 37 lá tava trancado ali, mas agora deu boa, tá? Obrigado, Flávia. O seu João do Caminhão Amarelo tá dizendo que a Mercedinha é azul, tá bom, o seu João faz frete pra toda a região, né, seu João? E é daquele jeito, né, sempre levando um tanque de lavar roupa também, umas forques. Então, cara, quando é mudança, tu já sabe, tem que levar até o cachorro, não fica nada pra trás. No meu tempo, seu João, tinha aquelas tal de antena parabólica, lembra? Que a turma queria levar também pra mudança. Daí, rapaz do céu, aquilo tinha que deixar por último, porque, né, ocupava um espação desgranado na carga e amarra daqui, segura dali, entortava tudo quando eu chegava lá pra entregar. Ai, era aquela anarquia, meu Deus do céu, vambora. Bom dia, quero participar do sorteio. É o Odir Seron, a música Dama de Vermelho. E a minha prima Edna Cunhaski, é isso? Gosta muito do programa de vocês, do bairro Lagoão. O Seron, se eu não me engano, é conhecido, o seu Odir Seron, né? Tinha um Seron ali do Mato Alto, não sei se é ele. Mas a Edna Cunhaski tá sempre conosco aqui na sintonia também. Obrigado, vai os dois pro sorteio então, tá? O Miguel Reus é o meu Miguelito que tá aqui, não quer... Ah, tem um aqui, ó. Ó, bom dia, Flávio Mato Alto. Flávio, é verdade, meus filhos davam chiclete pro cavalo, seu barbinho. Então tá bom, obrigado, Flávio, me sarvasse. É porque às vezes a turma acha que o cara inventa umas histórias, né, Flávio? Aí, o Flávio tá ligado lá. Mas que legal que tem história, a criançada naquele tempo tinha que se divertir, né, Flávio? Alguma coisa tinha que fazer, né? Bacana demais. Quero mandar um abraço pro meu amigo Lindomar Damásio, ele que é irmão do Negão, já mandou a foto aqui, ó. Se quiser chegar é só vir pro churrasco, Miguel, ó. Mandaram um áudio aqui, ó. Ô, rapaz do céu, que vídeo bonito, numa grelha grande aqui, tão ligadinho no Moda Boa, então é assim que se faz, né? E tem que ser assim mesmo, porque, ó, semana passada o Rinaldo e o cunhado dele estavam ali, né, escutando Moda Boa dentro de casa, as mulheres queriam ver um negócio no telefone, quase brigaram tudo. Eu digo, não, gente, vocês não podem brigar por causa de mim. Mas aí o que que aconteceu? Pegaram o rádio e a caixa bombox, aquela, foram lá pra rua, levaram quatro latas, ficaram lá pra terminar o programa, já tiveram saída, né, cara? É, eu digo, gostei, é assim que se faz, não podemos deixar as coisas ficar, né? É, tá, vamos pra frente aqui também, quem tem mais aqui, quem ficou pra... Ah, tá aqui também, ó, eu quero ganhar o Pix, boa tarde, participar do sorteio, a Edneia Leandro da Coloninha, obrigado, tá de aniversário dia 8, beleza, então vamos lá. Gostaria de conhecer a dupla Marlon e Maicon, a Luciane lá do Lagoão. Boa, Luciane, boa dupla também, viu? Olha aí que tanta gente, a minha amiga lá da Operária também, tá ligadinha com a gente, mandou um áudio, a Lorena. Lorena, não posso escutar o áudio, Lorena, no ar, mas que bom que tá na sintonia, vai pro sorteio também. Vou pedir mais uma música pra nós organizar o sorteio, que agora é meio dia e pouca, tá quase acabando. E agora vamos fazer o seguinte, vamos tocar Teodoro Sampaio, tá? Música boa, música animada aí também, que tá chegando no final do programa, e sempre tem aquele homem que é doido por a mulher, tu entendeu?

0: 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Não, porque se é gata, tá garantido, né? Porque o gato do Léo lá, já sabe, foram capar até hoje, né? Não, acharam o bichinho, mas olha aí, rapaz do céu. Quero mandar um abraço pro seu Carlos, lá da cidade de Meleiro, o Sadi, toda a família lá, obrigado, amigos da gente, de longa data aí também, né? Estão sempre lá conosco no bailinho. Ó, vou reforçar o convite, hein? Daqui a pouco mais aí, a partir das 14h, Conexão Musical, realizando o bailinho lá no Centro de Eventos Pinto, hoje à tarde. Então tem aquele cafezão que as meninas estão preparando lá, e o bailinho vai até as 18h aí. Dá uma voltinha lá no Arroio do Silva, o estacionamento é gratuito, a entrada apenas R$10 pra mulher, 20 pro homem, né? Vai lá, dança um pouquinho, revê alguns amigos, toma um cafezinho com a gente, vamos passar essa tarde agradável aí, lá no Balneário Arroio do Silva. Um abraço também pro seu Zé Figueiredo da Sanga da Areia, Dona Maria, né? Nunca me esqueço, a Dona Maria, um dia encontrei lá, ela disse, ô Pinto, é tu que é o Pinto? Você é eu, Dona Maria. Ai, rapaz do céu, tô viciada no programa. Ô, Dona Maria, que legal, que bom. Me deu um galizé de presente, esse galizé já produziu mais de 7 ninhadas, tem pinto espalhado por tudo Arroio do Silva, Morro dos Conventos, Araranguá também, né? E o galo velho tá cantando por lá ainda, agora não tem quem pegue, parece um helicóptero. Rapaz, o bicho não tem, é laranjeira pra ele, telhado de casa, o bicho é uma anarquia. Bota mais uma moda pra mim, a Maria, organizar o sorteio, que ela chegou aqui agora, pra depois nós, né, dá o encerramento final, pode ser. O que que tem na pauta ali? Ah, essa é boa, é Gino e Geno, né? Tu vai, tem essa e tem outra, né? É isso pra fechar? Tá ruim, mas tá bom, e nós enverga, mas não quebra. Tem dois pedidos aqui agora, vamos ver. Faz o seguinte, bota Gilberto Gilmar primeiro, que tinha um pedido aí, Gilberto Gilmar aí. Tá ruim, mas tá bom. E depois nós fechemos ali com nós enverga, mas não quebra. Pode ser? Bota aí, bota a moda boa aí. A Maria já chegou aqui. Tá com fome, Maria? Quer deixar alguma conversa? Tem alguma coisa pra falar? Algum recado pra mandar? Como é que tá a avó Amélia? Tá bem, a avó Amélia? Tu não mandou um abraço pra avó hoje? Nada. Fala, garota.
1: Falei?
0: Vovó Amélia, um abraço.
1: Vovó Amélia, um abraço.
0: Ela tá fazendo almoço?
1: Não sei.
0: Nem tu vai almoçar hoje. Achou?
1: Peixe.
0: Miguelito? Ai, o Miguelito e o João estão na disparada agora, vamos ver, arrancou, largou, vem, vamos ver, agora sorteamos ela então. Gilberto Gilmar, tá ruim, mas tá bom, essa moda é divertida, solta ela.

0: 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Vamos em frente por aqui então, quero agradecer a cada amigo, cada amiga que participou conosco hoje aí do programa Moda Boa, tava sensacional, viu? A gente passou todos os recados, tem aqui ainda, bom dia, Everton Pinto, é a Célia Custódio do Mato Alto, né? Ela que tá sempre conosco aí, quer participar do sorteio, um abraço a todos da rádio aí. E show de bola, né? Ficou legal demais, viu? Obrigado, dona Célia, obrigado a todos mais uma vez. Tem um aqui pedindo figurinha ainda também aqui, o Vitor, né? A Loura, ó, eu tenho lá um pacotinho pro Vitor, um pacotinho pra Loura também, né? É só pegar comigo, né? Tá no meu carro ali, nós temos que combinar por telefone. Liga pra mim no 999-313198. Claro que a gente tá aí, né? Aqui comigo também é a Edneia, boa tarde, quero participar do sorteio. A Edneia Leandro da Coloninha, obrigado. Olha aí, tá de aniversário dia 8, né? De qualquer forma, saúde pra você, viu, Edneia? Bastante felicidades aí, muitos anos de vida e que possamos aí sempre tá aí, né? Na sintonia aqui no programa Moda Boa. Quero desejar um ótimo e bom final de domingo a você, uma bela e semana abençoada para cada um, para cada uma, né? Agradecer aí pela sintonia dos amigos, né? E dizer que domingo que vem vamos estar aqui ao vivo também, é o domingo do Dia dos Pais. Durante a semana, se o pessoal já ir me mandando ali alguma mensagem, né? Pra mim, pedido de música, uma música especial, já queremos organizar com calma pra gente poder aí também, né? Tá mandando aí, né? Vai ser um dia bem especial, Dia dos Pais, né? Então é legal demais, alguns que têm os pais, quem não tem, mas enfim, gente, o importante é a gente ter essa lembrança, essa memória viva da gente, de uma criação, de uma educação, de uma passagem bacana, e você que tem, claro que vai estar comemorando junto aí também, e nós vamos estar aqui sim, no Moda Boa, dedicando Moda Boa aí para os pais. Vai ser um programa especial bem bacana aí também, vamos preparar uns sorteios aí de brindes também, muita coisa legal. Botando o número para correr aqui agora no Facebook, agora tem um programinha que escolhe o número aqui, o nome, vamos ver quem sai aqui, quem ganha, vai dar o teu consideração lá, já vai pro microfone lá, Maria, vai pro microfone que já vai correr aqui, Facebook, vamos lá, vamos pro nome, corre aqui, vamos ver quem leva hoje, né, quem leva hoje aí, quer dar um recado?
1: Só falar um negócio aqui mesmo. Eu aqui...
0: Você aqui e eu aqui.
1: Eu aqui fazendo aqui coisas nos nomes pra fechar.
0: Papel.
1: E o monitorinho na tecnologia. Eu ia saber que...
0: IA, tu tem que saber que é IA. A IA tá funcionando e o Facebook tá nos auxiliando. A Patrícia já fez três assim porque tu não viu. É que funciona. Vai, manda o teu abraço, a tua consideração aí. Tem algum?
1: Abraço pra todos os ouvintes, pra todo mundo que tá lá em casa. E é isso.
0: Pra papai, pra mamãe, tem janta lá ou almoço? Hoje é peixe? O que que tem lá? Estão fazendo? Ó, já cadê aqui, ó? Trancou aqui, ó. Ivonete Serafim. Ela que leva aí hoje o 100 do Pix, né? Não sei de que bairro é, mas é o que eu botei o nome aqui e já deu certinho. Tá bom, gente? Obrigado a cada um, cada uma. Vamos na sintonia. Obrigado, Miguel. Obrigado ao João. Fiquem com Deus e vamos pra lá que tem o bailinho da tarde agora. Não podemos parar. Bota a moda.
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1: 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Para a programação da Rádio Araranguá, Diego Macan.
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11: Domingão, primeiro domingo do mês de agosto, e você está ligado na programação da Rádio Araranguá. Inicia agora o Toca Discos. Eu, Juliana Oliveira, vou com você até às 19 horas, trazendo todos os clássicos da música popular brasileira. Uma ótima tarde, um excelente mês de agosto e que você possa ficar ligado na nossa programação. E eu inicio com tudo, Gonzaguinha, Não Dá Mais Pra Segurar.
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0: Santos com Um Certo Alguém. Encerrando o primeiro bloco do Toca Discos da Rádio Araranguá. Em seguida tem Marco Monteiro.
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2: 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Rádio Araranguá FM, a hora certa, 1h55.
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0: Elba Ramalho com Ave de Prata e a participação de Zé Ramalho, passando na programação de domingo da Rádio Araranguá. Vou para o intervalo comercial, em seguida tem mais sucesso.
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0: Rádio Araranguá, a hora certa, 2h22.
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0: uma das músicas mais famosas de Marina Lima, com A Francesa. Som que você acabou de conferir aqui na Rádio Araranguá. Daqui a pouco tem Sidney Magal.
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0: São 15 horas com pontualidade, amigo torcedor. A partir de agora, a sua Araranguá FM está abrindo microfone campeão de audiência na frequência 95.5, direto aqui do Centro Esportivo Serra Mar, o antigo estádio Flávio Berti Feliciano, amigo torcedor, para acompanhar mais uma grande etapa do Campeonato Municipal de Futebol na temporada 2026. Esta é a Taça Renato Guterres Machado, a segunda divisão, terá jogos aqui no Centro Esportivo Serra Mar, também em mais duas belas praças esportivas, que é o caso do Estádio Mané Gregório e também no Paulo Cesário, da comunidade de Volta Curta. Falamos ao vivo desde a comunidade de Santa Rosa de Lima, amigo torcedor, onde vamos acompanhar as emoções de Internacional do bairro Uruçanguinha e amigos do Neda. É o jogo do rádio, amigo torcedor. A bola já está rolando para Juventus e Mesquita, com vitória parcial da equipe do Juventus pelo placar de 2-0, amigo torcedor, num jogo bastante disputado. É, portanto, nos minutos finais, é desse confronto. Você vai acompanhar tudo em mais essa grande jornada esportiva da sua Araranguá FM. E esses serão os profissionais que estarão viabilizando mais esta grande jornada esportiva. A narração desse amigo de vocês, os comentários serão de Raimundo Darolte, Afonso de Maracajá, reportagens de Jean Lácio e no plantão Martim Martins. Na mesa de áudio vão trabalhar Miguel Reus, o filho do zagueiro Maurício, e o João Martins, amigo torcedor. Coordenação do jornalista Gregório Silveira, supervisão Flávio Roberto Borges Pinto, em nome de todos, e também com apoio da Prefeitura Municipal de Araranguá, que realiza o Municipal de Futebol da primeira e da segunda divisão através do Departamento de Esportes e da Exa Internet. Jairo Silva, prazerosamente está cumprimentando a você, público ouvinte, senhoras e senhores e crianças ouvintes de Santa Catarina e no sul do Brasil, desejando-lhes muito boa tarde.
1: Jairo Silva.
0: É, a gente tá aqui na sua Araranguá FM, é claro, com você, lado a lado com você, amigo torcedor, e eu quero ver a bola rolando e a rede balançando no Municipal de Futebol na temporada 2026. Já já tem a opinião da voz de Maracajá, Raimundo Darolte. Daqui a pouquinho nós vamos gerar o placar do futebol araranguense do Brasil na voz do plantão Martim Martins. Agora nós vamos à beira do gramado, vamos à movimentação primeira do repórter de Jair Inácio, nosso DJ Inácio, com detalhes Internacional e amigos do Bar do Neno, com o apoio do Departamento Municipal de Esportes de Araranguá. Boa tarde, Deja.
1: Dejair Inácio.
2: Boa tarde, Jair Silva. Boa tarde, Raimundo Darolte, amigos ouvintes da Rádio Araranguá. E mais uma jornada esportiva, tarde de abertura da Série B do Campeonato Municipal de Araranguá. A divisão de acesso, a Taça Renato Guterres Machado, começando na tarde de hoje, 2 de agosto. E as emoções começam em três campos aqui na Cidade das Avenidas. E onde estamos? Aqui no CT do Serra Mar, aqui o Estádio Valmor Feliciano, na Santa Rosa de Lima. Daqui a pouquinho iremos contar tudo sobre o Internacional e Bar do Neno. O Bar do Neno estreando na competição. O Internacional disputou ano passado a elite municipal, acabou sendo rebaixado para a Série B deste ano e vai com total força aí, vai se reforçando durante a competição e tudo mais. Segundo ali o presidente Jorginho, vem um time agora, mas possivelmente classificando para a segunda etapa, vai reforçar ainda mais aí a sua equipe para tentar o acesso para 2027, jogar a Série A. Tanto a equipe do Internacional, a equipe do técnico Patrick Machado e do presidente Jorginho, contra o Bar do Neno, o Neno que é o treinador e presidente da equipe, o Anilton Novelli, o Neno lá do Jardim das Avenidas, as duas equipes, jogo aí válido pelo Grupo B daqui a pouquinho, já escaladas.
0: Perfeito, então deixa, vamos confirmar a equipe do Internacional quando acaba desse momento, confronto entre Juventus e Mesquita, com vitória do Juventus.
2: Isso, vitória do Juventus, Jair, vitória, placar de 2-0, um gol no primeiro tempo, bem no finalzinho ali do primeiro tempo, Juninho marcou e agora na segunda etapa, Bruninho decretou o placar final, Mesquita 0, Juventus 2, jogo aí vale também pelo Grupo B, assim como Internacional e Bar do Neno na sequência. Então vamos à escalação, Jairo.
0: Perfeito, pode confirmar o Inter.
2: Zé, goleiro número 31, Beterra, lateral direito número 2, Gregory número 4, Baiano número 3, aliás, o Brian número 3, e na lateral esquerda número 6 para o David. Abrindo meio de campo, o Mosquito joga com a 5, o Eduardo com a 8, o Lucas com a 10 e fecha o meio, o Andrade com a número 7. Na frente, Thales número 9 e Liedson, o Japa, número 11. Esse é o time inicial do Internacional e a informação vai para o Departamento Municipal de Esportes de Araranguá.
0: Perfeito, e confirmada a equipe do Inter. Inter, com o apoio do Departamento Municipal de Esportes de Araranguá, que realiza o tradicional campeonato da primeira e também da segunda divisão. A bola rola em vários campos hoje pela segunda, um amigo torcedor. O Deus já confirmou o Inter. Vamos à escalação agora do Amigos do Pardoneno. Como vem o time para a estreia na segunda divisão com a força da Hexa Internet, DG?
2: A equipe do Pardoneno, Jair, que vai estrear na competição. A equipe vai jogar todo de amarelo com detalhes pretos, com a camisa do Criciúma Esporte Clube, né? A semelhança. Júnior, o goleiro 12.
0: Júnior será o goleiro com a número 12.
2: A linha de defesa tem Iago com a 2.
0: Iago, número 2, será o ala direita.
2: Jean, número 4.
0: Jean joga com a 4 na zaga central.
2: Felipe Sandrini, 25.
0: 25 para o Felipe Sandrini.
2: E o Jonas joga com a 6 na lateral esquerda.
0: Lateral esquerdo, Jonas, meia dúzia.
2: Abrindo o meio de campo, capitão Diran, vereador Kevin Diran, número 5.
0: 5 para o Kevin Diran, o vereador Diran escalado aí com a 5.
2: Andrei, número 8.
0: Andrei joga com a número 8.
2: Iago Gettner, número 7.
0: 7 para o Iago Gettner, portanto, já compondo o meio-campo.
2: E fecha o meio, André Farias, 10.
0: 10 para o André Farias, fechando o meio-campo.
2: No ataque, Rayan, número 11.
0: Rayan joga com a 11.
2: E Gilbertinho, número 9.
0: E Gilbertinho com a 9.
2: Esse é o time do Pardoneno. A informação aí para a Hexa Internet.
0: Perfeito, valeu. Deixa confirmada aí a formação da equipe do Pardoneno para o confronto diante do Internacional. 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Aqui, amigo torcedor, a bola vai rolar. Ela parou agora, é verdade, nesse primeiro confronto desta rodada importante da segunda divisão, mas rola daqui a pouquinho para Internacional e amigos do Pardoneno. Vamos à arbitragem do jogo agora com apoio do Departamento Municipal de Esportes de Araranguá.
2: Arbitragem da Liga Atlética Vale do Mampituba, Roberto Daites. Roberto Daites será o árbitro da partida. O assistente número 1, Gabriel Brena. E o assistente número 2, o Marcelo de Lima. O Marcelo de Lima, que foi o árbitro agora do primeiro jogo, Mesquita 0, Juventus 2. E o mesário delegado do jogo, Danilo Zeferino. E a informação para o Departamento Municipal de Esportes de Araranguá.
0: Muito bem, confirmada a arbitragem do jogo, amigo torcedor, com a força do Departamento Municipal de Esportes de Araranguá, que realiza o tradicional campeonato da primeira e da segunda divisão, amigo torcedor. A bola rola já daqui a pouquinho para um belo confronto reunindo o Internacional do bairro do Sanguinho, amigos do Pardoneno. É o jogo no rádio, amigo torcedor, aqui no CT, no Centro Esportivo Serra Mar, e mais uma grande cobertura da sua Araranguá FM. 77 anos, sintonia de verdade. Já tem opinião do comentarista Raimundo Darote na jornada esportiva. Voz de Aracajá, vamos girar no placar também os demais jogos dessa rodada importante. É da segunda divisão, na voz do plantão Martim Martins. É você, Martim.
3: Muito boa tarde, Jair. Boa tarde a todos os nossos companheiros, né, de jornada esportiva. Bom, já na Série B, que vai inaugurar agora, né, na chave A, o Brazuca e a família Elias já se enfrentaram, né, ali por volta de 1 da tarde, e também lá no Mané Gregório, né, e no Mané Gregório agora terá o jogo entre Barranca e Campinas. Já na chave B, terá também um confronto lá, agora no Serra Mar, né, onde faremos a nossa transmissão de Internacional e Amigos do Pardoneno, mas antes teve o jogo entre Mesquita e Juventus, onde a Juventus ganhou por 2-0 do Mesquita. Já na chave C, teremos o jogo lá na Arena, né? O jogo que já teve entre Campo Verde e Santiago. E agora teremos o jogo das 3 horas da tarde, Interlagos contra Litoral FC, Jairo.
0: Perfeito, valeu, Martim. A nossa boa tarde a você, a nossa saudação. Grande companheiro Martim Martins, na jornada esportiva, está aí confirmado os demais jogos nesta rodada importante da segunda divisão em Araranguá. 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Agora, com o apoio da Hexa Internet, o Martim vai confirmar os jogos da Copa do Brasil. É reta final, oitavas e final da competição. A bola rolou ontem, muitos 0-0, né? Eu diria, não dá para colocar no plural, né? Mas como teve 0-0, hein, Martim?
3: É verdade, Jair. Bom, todos os jogos de ontem da Copa do Brasil foram 0-0. Uma coisa inédita, pode-se dizer, né? No Maracanã, ontem, o Vasco enfrentou o Fluminense às 5h30 da tarde, 0-0. Ontem também, às 7h30 da noite, teve o confronto entre Atlético Mineiro e Juventus, onde foi na Arena MRV, né? No estádio Atlético Mineiro. E também ontem teve o jogo entre Santos e Remo, lá na Vila Belmiro, às 9 horas da noite. ontem, todos os jogos de ontem 0-0. Já hoje terá alguns confrontos também pela Copa do Brasil. Já no Beira-Rio, o Internacional irá enfrentar o Corinthians às 7:30 da noite. No Maião, o Mirassol recebe aí o Grêmio às 6 horas da tarde. E também hoje teremos o jogo entre Chapecoense e Cruzeiro. Chapecoense aí que é um dos nossos representantes catarinenses aí, né? Tentando aí vencer o Cruzeiro lá na Arena Condá, o jogo dentro de casa, Jairo.
0: Opa, perfeito, valeu Martin. Tá aí, portanto, a bola rolando no futebol do Brasil na reta final da Copa do Brasil pra você. É importante rodada que define classificação. Claro que não define a classificação, porque tem os jogos de volta, evidentemente. Jair. Mas abre em caminho para a classificação. É, portanto, para as quartas de final da competição. Diga aí.
3: É, também teve um jogo que eu esqueci de ressaltar aqui, que é o jogo entre Palmeiras e Fortaleza, que começa daqui a pouco, às 4 horas da tarde. O Palmeiras recebe o Fortaleza lá na Allianz Parque.
0: Perfeito, aí um confronto do líder da primeira divisão para uma equipe da segundona, o caso do Fortaleza, que no ano passado ainda defendia a Série A no Campeonato Brasileiro, amigo torcedor. É o microfone campeão de audiência na sua Aranaguá FM. Mais alguma informação, Martim?
3: Não, por enquanto não, Jairo, mas são esses os jogos que vão começar agora, mas o primeiro jogo da Copa do Brasil seria no Allianz Parque, né, o Palmeiras contra o Fortaleza. Os demais jogos são um pouco mais tarde, né, 6 horas, 7:30, enfim, mas nenhuma informação até agora. Qualquer coisa eu chamo vocês.
0: Perfeito, valeu, tá aí o plantão Martim Instituição. 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É hora de opinião, amigo torcedor, vem aí mais um campeão de audiência, a voz de Maracajá, Raimundo Anotti, destaque para essa grande rodada da segunda divisão. Boa tarde, Raimundo.
4: Boa tarde, Jairo, boa tarde, Deja, boa tarde aos colegas lá do estúdio e boa tarde especial ao nosso público ouvinte, sempre nos honra com a sua audiência. Então, Jairinho, domingo, dia 2 de agosto, estamos entrando no oitavo mês do ano, um domingo cinzento, né, frio até aqui, no bairro aqui no Santa Rosa de Lima. Então é assim, mas é uma tarde de futebol e é uma tarde agradável para quem joga, né? Dá para correr bastante, não tem cansaço, não tem calor, porque o tempo está muito agradável. O campeonato de segunda divisão, eu ressalto também que é um campeonato muito importante, que mostra o interesse das equipes, mostra a grandeza do campeonato, que tem 12 equipes. Se tem 12 equipes é porque estão interessadas em subir para a primeira divisão do ano que vem. Já vi aqui no primeiro jogo a equipe do Juventus, que agora também, segundo dizendo, também parece que é 3 fichas de fora, né, Jair? Então, e eu já vi Juventus com 3 jogadores que disputariam qualquer time na primeira divisão, que é o Bruninho lá do Rincão, né, o Bruninho que foi multicampeão com o Verdinho, o Juninho e o Grigio do Rancho Cipó Milome, né, que são sempre destaque no Morros Convento. Então são jogadores que já vieram para disputar a segunda divisão. Isso mostra o interesse das equipes para fazer uma equipe forte para subir para a primeira divisão. O campeonato ganha corpo, ganha bastante público, bastante gente presente aqui no Serra Mar, né, o antigo Valmor Feliciano, Polho, né, saudoso, né, que nos deixaram, e a família do Xonga cuida muito bem aqui do estádio, agora denominado Serra Mar, realmente muito bem cuidado, gramado perfeito, tudo certo para um grande jogo. É segunda divisão? É segunda divisão, mas é uma competição que revela muitos jogadores jovens, que traz também alguns jogadores de fora, porque tem essas fichas de fora, para que se apresentem aqui no campeonato, para quem sabe, se não subir, conseguir uma vaga em alguma equipe da primeira divisão ano que vem. Então, é segunda divisão? É segunda divisão, mas é bom jogo, com certeza. Já tivemos um bom jogo no primeiro jogo, e agora, com certeza, na segunda partida, o time do Internacional, que foi rebaixado ano passado, mas sempre o Jorginho forma boas equipes, a equipe do Bar do Neno, que volta esse ano a disputar, formou também uma bela equipe. Vamos aguardar e vamos torcer, temos certeza que vai ser um grande jogo, mas vamos torcer. Os vereadores aqui, o Zé Carlos, né, da funerária, eu acho que é o Juliano Jacques, o outro ali, Jair? Jacques, Zé Carlos. Espero que o Zé Carlos não tenha trazido a trena, porque ele anda com o Saulo disse que o Zé Carlos anda com a trena no bolso para ver o tamanho do cara já para encomendar o caixão. Mas aqui espero que ele não tenha trazido a trena. Mas está tudo certo, como eu disse, trio de arbitragem em campo, as equipes em campo, vamos dar início a mais um jogo da segunda divisão, Jairinho.
0: Perfeito. Tá aí a voz de Maracajá, Raimundo Anotti, na jornada esportiva da Suaranguá FM, amigo torcedor, trio do apito do gramado, os dois times também aí, Deja. Esse é o microfone campeão de audiência da
5: mudança.
0: Sua... Opa, diga lá.
5: Tem uma mudança, Jairo, na equipe do Bar do Neno, viu? Foi inicialmente passada a escalação do Felipe Sandrini, na verdade vai jogar o Nicolas com a 3 no lugar deles.
0: Perfeito. Então, no time do Bardoneno, em vez do...
5: Em vez do Sandrini. O Felipe Sandrini, 25, joga o Nicolas com a 3.
0: Ah, perfeito. Então fica de fora o Felipe e joga Nicolas com a 3. Na zaga, isso, né?
5: Isso, na zaga. O Nicolas com a 3.
0: Nicolas, número 3, portanto... É na equipe do Bardoneno, é uma modificação antes da bola rolar e a gente cumprimenta aqui o vereador José Carlos dos Santos, é o Juliano Jacques também por aqui, prestigiando a rodada do Municipal de Futebol. Diga aí, Deja.
5: Uma entrevistinha rapidinha, um cada lado aqui, pegar o Dirão, capitão da equipe do Bardoneno, o Dirão voltando a jogar o Municipal de Araranguá, disse que estava aposentado, né, Dirão? Voltasse agora na Série B, divisão de acesso. Boa tarde.
6: Boa tarde, Deja, boa tarde a todos os ouvintes. É, o pedido do Neno é uma ordem pra gente, né? Então a gente tá muito feliz de poder voltar a brincar aqui. Bastante respeito ao adversário, mas muito feliz em poder voltar.
5: Valeu, boa estreia.
6: Obrigado.
5: Valeu, obrigado aí ao Kevin Diran. O Diran falou ali, pegar a palavrinha rapidinho aqui com o Ledson, o Japa. O Japa tá por aqui. Ledson, palavrinha aqui conosco. Estreia do Municipal de Aranguá, você que já no passado já tinha jogado com o Inter, né? Boa tarde.
7: Sim, boa tarde a todos aí.
5: É da casa.
7: Sim, sim, da casa já. E agradecer primeiro a Deus aí, que deu essa oportunidade aí, novamente, de estar novamente jogando, né? E dar boa sorte também, né? As duas equipes, que a gente possa fazer um bom jogo.
5: Então tá, boa estreia, o Liedson, seguidinho a bola vai rolar, o trio do apito ali já foi para o sorteio, cara e coroa, o Mosquito, camisa 5, capitão do Inter, também coincidentemente, camisa 5, Diran, capitão da equipe do Bardoneno, seguidinha a bola vai rolar, Jairo Silva, o trio do apito ali já conversou, o trio do apito com um uniforme bem distinto, né, um uniforme ali azul, o Internacional todo de vermelho, a equipe do Bardoneno com um uniforme parecido aí com a equipe do Criciúma, camisa amarela, calções e meias na cor preta, Jairo, vai rolar a bola.
0: Perfeito, valeu, tá aí a nossa direita, a equipe do Bardoneno, toda de amarelo com preto, à esquerda o colorado do Internacional, quando o trilo se apita, a arbitragem autoriza, o árbitro Roberto Knight, a bola oficial do Brasil, está rolando aqui no Municipal, a nível de mão da segunda divisão, bola alçada no campo de ataque aí da equipe do Internacional, já tirou a zaga agora, é da equipe adversária, é do amigo Zuleno, já cortou aqui com o lateral canhoto, tirou por ali, Jonas já virou do outro lado, tentou na meia, não deu, dá de graça agora para o adversário, recupera a posse de bola, portanto, a equipe do Internacional dominando pelo lado direito aqui, Betera, é Betera, né? É Betera ou Betera? É Betera, perfeito, Betera. Com dois R's aí, já mudou o jogo da direita para a esquerda, lançamento no campo de ataque, lá no campo de frente, tenta chegar a equipe do Internacional, tenta o domínio pela ali, o jogador, que era o atacante Andrade, não deu, já perdeu o domínio, corta a zaga, portanto, é da equipe do Amigos do Nino, que está jogando agora com o volante Irã, trabalha ali o capitão, o vereador de Irã, abriu ali pelo setor defensivo, rola a bola na direção do Andrei, vai virar agora pelo lado direito, mudou lá pelo lado direito, portanto, mandou a bola de primeira, lá pelo setor de defesa, da sua defesa, que trabalha lá com a ala direita, a bola é recuada de longa distância, portanto, lá do jogador Iago para o goleiro que sai para a prática da defesa. Júnior já devolveu uma bola ali no campo intermediário. Bola dominada ali atrás, trabalhando a passe bola, portanto, ali o André, número 10, André Farias. André domina, trabalha agora com a ala direita, que é o André, devolve agora para André. André domina, agora tem por ali o vereador de Irã, rola a bola para Irã. O capitão trabalha agora pela meia canhota. Lá vem o amigo Zoneno, trabalhando a posse bola no campo defensivo, tocando, trocando os passes. Bola dominada ali atrás agora. Lançamento no campo de ataque. Tentativa agora do comando para o atacante, que era o Gilbertinho. Não deu, chegou o primeiro, antecipou-se ali para fazer o corte, Mosquito. Abre pelo lado esquerdo. Tentativa jogada pelo lado canhoto. A bola voltou então para o Mosquito, lá pelo lado canhoto. Recolhe a posse, mano. Vem atrasando a direção agora do Brian. Brian domina, sai jogando com o zagueiro agora, que é o Gregory. Gregory domina pelo lado direito da sua linha defensiva, na marca de 1 minuto e meio no primeiro tempo. Tentou abrir pelo lado direito, defeituoso passe, deu de presente agora, roubou para ali o Rayan. Tentou partir, é cercado, tem que recuar, recuou pelo lado esquerdo. Bola para Iago, devolveu agora, outra vez para Rayan. Rayan vai recuando na direção do Jonas. Jonas atrasa mais ainda para o quarto zagueiro, que é o Jean. Jean domina. Jean sai jogando agora com o Nicolas. Nicolas entrega a bola pelo lado direito, entrega lá, pé, pelo setor ofensivo, ainda pelo campo de defesa, o melhor agora com o Iago. Iago tenta aprofundar a jogada, partindo, portanto, a equipe do amigo Zoneno. Bola devolvida agora para Iago, ele combinou a jogada com o meio campo, voltou para ele, pé na direita, cruzamento, na boca do gol, a bola passa por todo mundo, tenta alcançar aqui um atacante, chegou na bola o Rayan, consegue o domínio, recuou a bola agora para Gilbertinho, girou o atacante, perdeu o domínio, foi desarmado. Corta a defesa do Inter, tenta sair jogando a equipe do Internacional, roubou o Gilbertinho, foi bem para o desarme, para desarme o melhor, mandou para Rayan, tentou cruzar, tocou na marcação e arremesso, e o próprio Rayan cobra, tem prensa, bola recuada na direção do Jonas. Jonas atrasou agora, é pro Diran, Diran dominou, botou na esquerda aqui, põe a bola para André Farias, passou pelo marcador, pela esquerda, a bola invadiu a área, adiantou demais, perdeu o domínio, perdeu o tempo, a bola corta a zaga, afasta a bola ali, o Gregory, despeja a bola pela intermediária, tenta armar o contra-golpe, equipe do Internacional, partiu o Inter, lançamento no vazio, agora para Thales, dominou, cobra de ataque, aqui pela direita, invadiu a área, pela ponta, preparou, ajeitou lá, vai ele meteu pra fora.
2: Primeiro ataque do Inter, já chegou o Inter aqui pelo lado direito de ataque, cortou ali a marcação, o centroavante de trás, só que acabou isolando, chutou pra fora, apenas acompanha ali o goleiro Júnior, 0-0, instantes iniciais para Internacional do Sanguinha e Bar do Neno do Jardim das Avenidas.
0: É, aqui direto no CT, Serra Mar pra você, primeiro tempo, 3 minutos jogados, 0 para a equipe do Inter, 0, amigos do Bar do Neno, amigo torcedor, é segunda divisão do Municipal de Futebol em 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trabalhando a posse de bola, a equipe do Bar do Neno do campo defensivo, avançada aqui no campo de defesa, é prendendo a bola, portanto ali o capitão, mandando Dirã, manda a banda, a bola de primeira agora para André Farias, carrega pelo miolo, vai, está solta ali de marcação, vai conduzindo a posse de bola, procura bola agora para Nicolas, abre na direita agora para Iago, Iago dominou, ainda a bola do Iago, é perseguido ali pela marcação, tem que tocar, tocou pelo lado esquerdo, defeituoso, um passe, cortou lá, o ala esquerda tirou o David, a bola chegou a sair, saiu, já houve a cobrança lateral rapidinho ali por parte agora do jogador que era o Iago, ele domina agora, mete pela meia, boa bola agora, tentativa de jogada lá do, tentativa de jogada pela ponta direita da equipe do Amigos do Neno, a bola aberta aqui na esquerda para Rayan, dominou pela ponta canhota, lá vem o Rayan, circulou, preparou, ajeitou, segura a posse, bola prende, bola recuou agora para Jonas, Jonas dominou, daí de primeira para Dirã, motor no comando, boa bola agora, tentativa de jogada pelo lado esquerdo, a bola voltou para o Rayan, atenção, lá vem cruzamento fechado, lá bancando o gol, corta a defesa, na dividida caiu um jogador da equipe do Amigos do Neno, que era o Iago, o árbitro mandou seguir, o lance foi normal, a bola recuada no campo defensivo para a equipe do Inter, tenta partir ali, o comandante de ataque era o Thales, Thales tentou sair jogando, ele consegue fazer o domínio, agora manda a bola de primeira, agora vai sobrar no meio do caminho então para o jogador que é o Lucas, Lucas lança a bola no campo de ataque, no vazio agora, boa bola para Eduardo, dominou, penetrou na área, tentou bater para o gol, salva a defesa, corta a zaga, Andrei despeja a bola, ela não chega a sair, é posse de bola para a equipe do Internacional, mas dominou mal aqui o meia, que era o Lucas, mandou pela lateral, mas só arremesso ainda. É,
2: acabou cortando de cabeça ali o Lucas, né, já colocou ali o arremesso lateral ainda no campo de defesa para a equipe do Jardim das Avenidas, a equipe do Bar do Neno.
0: Esse é o microfone campeão de audiência da Subaranguá em mais uma grande jornada esportiva. E o jogo, meu caro Raimundo?
4: Olha, o jogo começou muito movimentado, bastante disputa pela bola, um jogo bonito de ver, jogadores realmente tem, é como eu falei, é segunda divisão, mas tem grande jogador, lá vai o Inter.
0: E atenção, o Internacional partiu, arremate na boca do gol, tentou por ali, o Lucas salvou o goleiro.
2: Não vale mais nada.
0: Tá marcando posição, impedimento,
2: né? Isso, posição de impedimento, marcado ali pelo assistente.
4: Não, já, é escanteio. Não, foi escanteio, a bola tinha saído. É escanteio.
2: Que ele ergueu a bandeira e apontou pra frente. Fez, fez errado ali, então, com bandeirinha.
4: Ele errou, mas ele levantou porque a bola já tinha saído na linha de fundo. Daí ele deu escanteio. Mas foi uma grande defesa do goleiro, hein? Belo ataque do Inter. Eu tava. As curiosidades do futebol amador, né? O Inter, que é o adversário do Bar do Neno, as camisas são patrocinadas pelo Bar do Neno. Já viste isso?
2: Perfeito.
4: Já viste como é que é? O cara tá patrocinando outro time contra o time dele.
0: Isso, exatamente na estreia.
4: Na estreia. E outra coisa que me chamou a atenção, o Gandula aqui não sou fraco, não. Gandula foi buscar a bola, saiu lá no Eucalipto de moto bike. Ele tá lá de moto, vice Gandula de moto.
0: A coisa
4: olha,
0: tá adiantada.
4: Olha as curiosidades aqui melhor do futebol amador.
0: Melhor que no brasileiro. Mais rápido que no brasileiro.
4: É isso, é o futebol raiz, né?
0: É, faz parte. É, grande ataque construído, um contra-golpe rapidíssimo do Internacional. A finalização foi do meia Lucas e a grande defesa então do arqueiro Júnior, que tá ali. É, tem um jogador da equipe do Amigos do Neto que também sente um pouquinho, né, Deja?
2: Isso, sentiu ali o lateral esquerdo, o Jonas, Jairo.
0: Jonas,
2: ele deu carrinho anteriormente ali pra cortar a bola e acabou ficando caído. Ele sentiu ali. Inclusive está o Christian no aquecimento. Vamos ver se vai entrar o Christian ou se ele vai retornar ali o lateral esquerdo, o Jonas, camisa 6 do Amigos do Bar do Neno.
0: Perfeito. 0-0 o placar, jogados agora 7 minutos do primeiro tempo de partida. Tem escanteio para a equipe do Internacional. Olha a cobrança fechada na boca do gol. Subiu a zaga, tirou o goleiro, a bola vai voltar, voltou pelo lado direito, dominou agora do Andrade, tentou de primeiro, voltou na boca do gol, tentativa de jogada agora do Thales, bateu pro gol, a bola explode da defesa, sobra para a zaga então, trabalho feito pela retaguarda agora, através do jogador que é o Rayan, Rayan tenta partir para o campo de ataque, lançou a bola do campo de frente, a bola levou para Gilbertinho, partiu, ali o atacante perde cedo, a bola cruzou, tocou no Mosquito, desceu, escanteio
2: ali para a equipe do Amigos do Bar do Neno, cruzamento do Gilbertinho, cortou ali o volante Mosquito, escanteio, Rayan na cobrança.
0: É, prepara-se então o Rayan para a cobrança, um ala esquerda da equipe do Amigos do Neno, 0x0 é o placar, amigo torcedor, é você ligado na sua Araranguá FM. Cobrança de escanteio a favor da equipe do amigo Zuleno, há 8 minutos da primeira etapa de partida, partiu ele, levantou pela perigosa, na boca do gol, salva a defesa, corta a zaga de qualquer maneira, afasta ali o meio campo, tira Lucas, a bola vai sobrando pelo lado canhoto, agora pro Jonas, Jonas dominou, atrasou agora pro Tirão, o vereador dominou, tentou botar no comando, aparece para cortar, afasta o ala direita, então Beterra, Beterra despacha a bola para o campo de ataque, chega primeiro para cortar agora, corta aqui o setor do meio campo, é do sistema defensivo da equipe, é do amigo Zuleno, e a bola vai ser trabalhada finalmente aqui na linha de zaga com Jean. Jean sai jogando agora. Os cumprimentos à nossa querida Lenita Bertoncini. Alô, Lenita. Acabou de passar aqui na cabine para deixar salgadinho, impressionante. Um abraço à nossa grande Lenita Bertoncini. Nossa saudação a ela, a mãe, portanto, do nosso querido Galo. E também do Felipe Bertoncini Costa, que é o Xonga. Valeu, Lenita. Muito obrigado. Placar de 0x0. Saudando aqui a imprensa que acompanha, faz a cobertura da rodada. Aqui 0x0. 9 minutos jogados agora do primeiro tempo de partida. O placar continua fechado de 0 para a equipe do Internacional do bairro do Sanguinha. 0 amigos do Barbonene Municipal de Futebol em Araranguá. 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Realização do Municipal de Futebol da primeira e também da segunda divisão. Esta é a taça Renato Guterres Machado, do Departamento Municipal de Esportes de Araranguá. 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Já passamos dos 9, tem ponta para a equipe do Inter, prepara-se Tales, levantou para a perigosa, no gol, subiu a zaga de Cir, cabeça agora, faça a retaguarda, cortou para ali o zagueiro, tirou para ali parcialmente, então Gia, bola sobra no meio, tenta armar um contra-golpe, equipe do Internacional, está marcando uma falta no Mosquito.
2: Isso, falta ali no Mosquito, Jair, falta ali do Mosquito, uma falta lá no campo de ataque do Internacional. Vai fazer a cobrança agora, amigos do Barduneno. 0x0 o placar do jogo.
0: Esse é o placar do primeiro tempo de jogo, então nós vamos girar o tempo e o placar de partida. Atenção que o Departamento Municipal de Esportes era Araranguá informa o tempo e o placar de jogo, amigo torcedor. Decorridos, passados agora 10 minutos da primeira etapa aqui, Centro Esportivo Serra Mar, no bairro Santa Rosa de Lima, é Municipal da primeira divisão, a primeira rodada da segunda, na para você na taça Renato Guterres Machado, continua no placar do Departamento Municipal de Esportes de Araranguá, 0 para a equipe do Internacional do bairro do Sanguinha, 0 amigos do Bardoneno, amigo torcedor.
1: Jairo Silva.
0: É, a gente tá aqui na sua Araranguá FM, amigo torcedor, jogando bola com você, sacudindo o futebol do sul do Brasil. E mais uma grande cobertura esportiva para você. O melhor do futebol está aqui no canal da 95.5 para você. É falta agora no ataque, beneficiando o ataque da equipe do Bardoneno pelo lado esquerdo. Prepara-se para a cobrança. Vem aqui para a cobrança pelo lado canhoto. É cobrar aqui uma ala esquerda, provavelmente o Jonas, né? É o Jonas quem está na bola. Não dá para ver o número daqui.
2: Jonas.
0: É o Jonas, perfeito. O Jonas, ele estava ali de lado, fica difícil agora sim, levantamento de bola, era o Andrei, perdão, levantou para a perigosa, levou o gol, tirou a defensiva, a bola vai sobrar pelo lado direito, desvia de cabeça então, por ali o jogador que é o Beterra, a bola sobra para a equipe do Internacional, tenta sair jogando ali o meia, tentativa do Lucas, chutou em cima da marcação, a bola explode, vai embora pela lateral, é manual a favor da equipe do Internacional do campo defensivo, a 11 da primeira etapa, o placar aponta 0 para a equipe do Internacional, 0 amigos do Bardoneno, este é mais 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É tempo nublado, domingo nublado, fechado, carrancudo, nesse dia 2 do mês de agosto do ano 2026. Ataque a equipe do Bardoneno. Uma bola dominada agora pelo meio, Andrei. Andrei trabalhou, recolhe a posse de bola, tentativa de jogada agora pela meia. Tentou ali pro Dirã, tentou um passe, não deu, cortou ali o meio campo da equipe do Internacional. A bola acabou espirrada, sobrando ali atrás para o zagueiro. Trabalha então Jean. Jean sai jogando agora com a ala esquerda, que é o Jonas, devolve para Jean, Jean tentou na meia agora para Dirandina, atrasou agora para Nicolas, Nicolas entrega na ponta direita agora para Iago, Iago trabalha pela ponta, tentativa de jogada, acabou desarmado ali, perdeu para o ala esquerda, dominou para ali o jogador que era o David, tentou o passe, não deu, desviou na marcação e arremesso agora que o próprio David cobra para curtir para Mosquito, trabalha a equipe do Internacional no campo defensivo, uma bola atrasada na direção agora do zagueiro que é o Brian, Brian domina, lá vem o Brian, Brian sai jogando agora com o Gregory, entrega na meia agora para Mosquito, sai da marcação, vai na habilidade, o Mosquito abriu pelo lado direito agora da sua linha de defesa. O passe é bom no Mosquito, buscando o posicionamento agora do lateral Beterra. Beterra recua mais ainda agora. É pro zagueiro Gregory. Gregory devolve agora para Mosquito. E a triangulação é feita ali no campo defensivo. Partiu o Mosquito, lançou no vazio. Agora boa bola. Tentativa do Thales. Carregou pelo meio, levou a marcação. Tentou enfiar de bola na boca do gol. Se atrapalha. O meio conseguiu cortar para ali o Andrei. Afasta o perigo. Corta a zaga do Bardoneno. Bola sobrando pelo lado esquerdo. Arma o contra-golpe por aqui. O Rayan na velocidade. Enfiou grande bola agora pela meia canhota. Lá vem a equipe do Bardoneno. Abertura jogada para tentativa lá pela ponta direita do Iago. Iago mandou bola curtinha. Agora tentou no campo de ataque. Agora entra para cortar. Afasta o Gregory, mas com falta, pira uma arbitragem.
2: Com falta. Uma falta lá sobre o Iago Gettner, que ficou caído no gramado, ficou ali reclamando, enfim, mas foi falta para a equipe do Amigos do Bardoneno, lado direito de ataque, possivelmente, Jair, vem levantamento ali na área.
0: Esse é o microfone campeão de audiência na Subaranguá FM e mais uma grande jornada esportiva. É bom lembrar que no Amigos do Bardoneno temos dois Iago, né? Temos Iago Ala e Iago Guterres, que é o atacante, né? Esse é mais ou menos por aí.
4: Isso, o lateral é Iago e o meio atacante é Iago Guterres.
2: É Gettner.
4: Gettner.
2: Guterres é a taça.
4: Tá certo, eu confundi. Gettner.
0: Iago Gettner, então confirmando, amigo torcedor, é o número 7 da equipe do Amigos do Neno. 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Olha a cobrança fechada na boca do gol, no ataque da equipe do Bardoneno, brigou pela posse de bola, lá vem o jogador que é o André Farias, abriu agora para Iago, cruzamento na boca do gol, atenção, rente a linha na grande área, corta a defesa, passa para ali o Beterra, abraçou para o lado esquerdo, Diran domina, sai na marcação, bola do Diran, meteu na beira e o Catão, aparece ali para o jogo, aparece o meia, que era o Andrei mandou, bota a bola curtinha agora para Jonas atrasa, agora Diran devolve outra vez agora para Andrei trabalha, recua, feita agora na direção do zagueiro que é o Nicolas, atrasa mais ainda agora para o zagueirão que é o Jean, abre agora pelo lado esquerdo para Diran, devolução de bola do Diran aqui no volante, outra vez empurra a bola na direção do Jean, tenta na meia agora, a bola vai sobrar no meio do caminho agora para Nicolas trabalha pela linha intermediária, tentou um passe errado, roubou para ali o Japa, partiu o Japa, aconteceu a legal, escorregou, mandou para fora, longe do gol, Bendeja.
2: Na hora que ele chutou, Jair, um contra-ataque rápido do Internacional, acabou escorregando junto com o chute, né? Acabou pegando muito embaixo da bola, isolou ali o Liedson Japa para fora, apenas tiro de meta para o goleiro Júnior, 0-0.
0: Esse é o placar do primeiro tempo de jogo, amigo torcedor, 15 minutos jogados agora da primeira etapa de partida, aqui Centro Esportivo Serra Mar, no bairro Santa Rosa de Lima, o antigo estádio Flávio Berti Feliciano, é bom o público acompanhando essa rodada, amigo torcedor, e o placar em branco de 0 para a equipe do Internacional, 0 para Amigos do Bardoneno, é primeiro tempo de partida, chegamos a 15 minutos agora da primeira etapa de jogo, placar fechado, tentativa de jogada agora do meia da equipe do Internacional, está marcando uma falta a favor do Inter no camisa número 10, que é o jogador é Lucas, ele que foi derrubado nessa passagem ali no campo ofensivo. 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E o jogo, Raimundo?
4: O jogo continua bom, continua agradável, é um jogo bem disputado, duas equipes muito parelhas, são realmente duas equipes bem montadas e proporcionando um belo jogo, chances claras de gol, tivemos aquele chute do Inter aí que o goleiro fez grande defesa para escanteio e outras chances claras não surgiram, mas surge um bom jogo, muita disputa, muita disposição, muita correria, mas um jogo leal, bem disputado, uma falta aqui, uma falta ali, mas é assim, é um jogo que pode ser decidido em detalhes aí, vamos ver.
0: O placar de 0-0, partiu o Jaffa, invadiu a área, a beira direita cruzou na boca do gol, a bola explodiu no peito do Nicolas, sobra para o goleirão, mergulha Júnior para segurar um ataque perigoso, hein, Deja?
2: Um ataque perigoso ali da equipe internacional, não sei se foi tentar cruzar ali o Japa, mas o Sérgio acabou fazendo a direção do gol, acabou pegando ali, explodindo no zagueirão Nicolas e quase traiu ali o goleiro Júnior. Segue placar fechado, 0-0.
0: Esse é o placar do primeiro tempo de jogo no Municipal Olímpico de Mal em Araranguá. Esta é a taça Renato Guterres Machado, é a segunda divisão, realização do Departamento Municipal de Esportes de Araranguá, terra nossa, primeira fase de jogo, jogada dos 17 agora do primeiro tempo de partida, continua 0 para a equipe do Internacional do bairro do Sanguinha, 0 também para o Amigos do Bardoneno. É bom o primeiro tempo, amigo torcedor. 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Mais uma vez agradecendo a nossa querida Lenita Bertoncini, ela passou por aqui, eu estava de costas descrevendo os lances aí, mas a Lenita nos brindou aqui com salgadinhos para a imprensa, para nós, companheiros da Suaranguai FM, demais companheiros, é portanto a imprensa. Muito obrigado a nossa querida Lenita Bertoncini, a mãe do Felipe Bertoncini Costa, a mãe do Xonga, a mãe do Galo, a mãe do Michel, Michel Bertoncini Costa, que é o Galo. Uma bola dominada agora, tentativa do Japa, levantou por cobertura da boca do gol, para fora, por sob o travessão, hein, Deja?
2: Mais uma ali do Japa, mais uma ali do Liedson, ele tentou agora de fora da área novamente e acabou isolando, botou para fora, desta vez ele não escorregou, Jair, acabou errando o alvo mesmo, placar fechado 0-0.
0: Esse é o placar do primeiro tempo de jogo conosco, o Departamento Municipal de Esportes de Araranguá. Araranguá, terra nossa, jogados 18 minutos agora da primeira fase de jogo, 18 no primeiro tempo, placar continua 0 para a equipe do Internacional do bairro do Sanguinha, 0 amigos do Bar do Neno, e a segunda divisão em Araranguá, direto do Centro Esportivo Serra Mar, aqui no bairro Santa Rosa de Lima, tenta trabalhar a posse agora a equipe do Internacional com Mosquito, mandou a bola de primeira agora para o meia, trabalhando então Eduardo, Eduardo atrasa na direção do goleiro da equipe, que é o Gregório, sai jogando pela direita agora com Beterra, Beterra domina, cercada, livre da marcação do Rayan, botou pela ponta direita, boa bola para o Liedson, que é o Japa, Japa tentou o passe na direita, não deu, cortou a zaga, e o árbitro está parando para dar uma falta na dividida, acredito que a favor é da equipe do Internacional, Mendeja.
2: É, e reclama muito aqui o banco do Internacional, especialmente ali o presidente Jorginho, juntamente com o técnico Patrick, apenas ali arremesso, já. Ah não, botou a bola no campo, vai ser falta, acabou marcando a falta depois, até pede ali cartão amarelo o banco do Inter, mas apenas a falta mesmo.
0: É porque o Dinan caiu e levou os braços na bola, agarrou a bola, né?
4: Ah, ele esperou que o árbitro fosse dar falta, mas tem aquela que eu sempre falo, tem que esperar o juiz apitar primeiro, não pode botar a mão na bola. O Dinan botou a mão na bola achando que ia ser falta, o árbitro interpretou que não era falta, deu falta o contrário e leva mais um perigo para a área do Bar do Neno.
2: Seria cartão amarelo se ele interceptasse o lance, né? Um lançamento, algo parecido, que ele colocasse a mão na bola. Como ele colocou a bola estava no chão, então não há necessidade de aplicação do cartão amarelo.
0: Perfeito. Aqui, passados 19 no primeiro tempo, da ponta, Beterra cobrou na boca do gol, no ataque do Internacional, tirou a zaga de qualquer maneira, volta a pressionar a equipe do Inter. Uma bola dominada agora pelo ala David, trabalhou o pé de esquerda, suspendeu na boca do gol, já para Japa, subiu a bandeira, tá impedido, ele estava próximo à pequena área,
2: né,
0: já.
2: É, o lançamento foi direto, né? Passou por toda a defesa, por todo ali o ataque do Inter e sobrou pro Liedson lá debaixo do gol, quase, só que ele estava em posição de impedimento marcado.
0: É o placar aponta, 19, quase 20 minutos no primeiro tempo, 0 para a equipe do Internacional, 0 amigos do Bardoneiro. Esta é mais uma grande cobertura da Suaranguá FM, lançado ali no ataque, Rayan chegou atrasado, saiu o goleiro da equipe do Internacional, experiente Zé, para fazer a catada. Placar aponta, 0 para o Internacional do bairro do Sanguinha, 0 amigos do Bardoneiro. Esta é mais uma grande cobertura da Suaranguá FM, direto aqui do Centro Esportivo Serra Mar, na Santa Rosa de Lima. Nicolas vai tirando, aliviando o perigo, de qualquer maneira, afastando a zaga da equipe do Bardoneiro, a bola sombra do outro lado, então para David, trabalha a equipe do Internacional, mandou bola curtinha na direção agora do companheiro da equipe, tentando o Andrade, Andrade aprofundou, tentou o domínio, saiu com bola e tudo, é só arremesso agora a favor da equipe do Bardoneiro lá pela ponta direita. 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Essa é mais uma grande transmissão da equipe líder e audiência do sul do estado. Ataca a equipe do Internacional, bola dominada no ataque, recolheu Thales, tentou de primeira, bateu para fora pela linha de fundo, ainda já.
2: Uma pancada, isolou ali o Thales, pegou muito forte na bola, a bola fez um efeito ao contrário no famoso três dedos, Jair, acabou indo pra fora apenas tiro de meta.
0: É bom primeiro tempo, hein, meu caro Raimundo Dalotti,
4: Afonso e Maracajá. O jogo continua bom, o Inter tem dois atacantes velozes, que é o Japa e o Thales. O Inter está mais próximo do gol, Jair. O jogo está mais propenso ao Inter fazer. Mas é aquela história, igual domingo passado. O Santa Cruz estava mais perto de fazer o terceiro do que tomar o primeiro. Tomou dois e aconteceu o empate. Mas, ó, lá vai o Japa de novo.
0: Atenção, Japa dominou, e Edson bateu, salvou o goleiro. A bola vai sombrar, sobrou pelo lado esquerdo. Chega atrasado ali o atacante, que era o Andrade. A defesa tira ali, Iago tenta partir para o campo de ataque. Iago soltou a bola curtinha agora para Guter. Andrei, o jogador que era o atacante, Iago Guter, mandou no comando. Uma bola para Gilberto. Se atrapalhou o atacante, curtou a zaga, a bola vai embora, pra fora do gramado, hein, Deja?
2: Isso, pra fora do gramado, já era apenas lateral ali para a equipe do Amigos do Bar do Neno.
0: Já cobrou o Gilbertinho, bola curtinha ali pela ponta direita, lá vem cruzamento, tentativa de jogada lá do Iago Gutierrez, ele bateu pra fora, longe do gol, é só tiro de meta para para a equipe do Internacional. 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Chegamos à marca dos 22 agora. Então vamos gerar o tempo e o placar de jogo. Atenção, atenção, que a Ex Internet informa o tempo e o placar de partida. Decorridos 22 do primeiro tempo aqui, Centro Esportivo Serra Mar, no bairro Santa Rosa de Lima, pela segunda divisão, primeira rodada da segunda na taça. Renato Guterres Machado continua 0 para a equipe do Internacional, 0 amigos do Pardo Neno.
1: Jairo Silva.
0: Ataca a equipe do Internacional, bola dominada agora pelo atacante Thales, girou, perna direita, tentou cruzar, cortou a zaga, passa Rayan, a bola para escanteio. 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Tiro esquemado ali, é para a equipe do Inter, deve cobrar ali o Japa. Será que ele que vai cobrar ou vai deixar, né?
2: Já pro David.
0: O David vai para a bola então. O ala esquerda, David, vai para a cobrança. O Japa, que é o Liedson, acabou deixando ele na bola para executar a cobrança do escanteio aqui. Pela ponta direita, ele vai cobrar com a perna esquerda, 23 da primeira fase. Partiu, David levantou no segundo pau, subiu uma zaga, desviou, a bola vai sobrar pela meia canhota. Domínio é feito agora. Tentativa de jogada do Andrade. Andrade tocou na marcação, voltou para ele, dominou o Andrade. Andrade abriu pelo lado esquerdo, a bola vai sobrar pela ponta canhota. Trabalho é feito agora. É pelo jogador, é da equipe do Internacional. Primeiro o Eduardo, depois o Andrade, perdão. Era do Eduardo para Andrade. Tenta partir a equipe agora do Amigos do Neno no contra-golpe com o Iago. Chega rasgando para cortar o Mosquito. Manda a bola pela linha de lado. É só arremesso lateral. Aqui passados 23, portanto, na primeira fase de jogo. 23 do primeiro tempo. Placar na ponta, 0 para a equipe do Internacional do bairro do Sanguinha. 0 também para o Amigos do Bar do Neno. E a bola demora para voltar a campo aí, Deja.
2: Isolou ali o Mosquito. Agora está retornando a bola, Gera.
0: Perfeito. Vamos à cobrança lá pela ponta direita. Iago vai cobrar o arremesso lateral a favor da equipe do Bar do Neno. Entrou para cortar na pasta de cabeça, então David, bola para fora, novo lateral, beneficiando a equipe do Mardoneno. Já cobra o Iago, tenta botar no comando da zaga, tirou, afastou ali parcialmente ali o zagueiro, que era o Praia. A bola vai voltar, voltou pelo lado direito, tenta armar o contra-golpe, tentativa de jogada agora do André Farias, foi desarmado, tenta armar o contra-golpe, a equipe do Inter chega primeiro para cortar, então Nicolas recua para o bom goleiro, saiu o Júnior dá um chutão, mas a bola foi embora pela lateral, ele tentou armar uma jogada, não deu, e arremesso que o Japa cobra para a equipe do Inter, bola curtinha então para Eduardo. Eduardo Luíra pela ponta direita, mandou pela meia. Ah, o banco do Inter grita muito. Ele tenta agora o passe na direção do Thales. Brigou o centroavante, acabou perdendo. Foi desarmado, cortou o Iago. Iago recuou, bola ali atrás. Agora passa a defesa da equipe do Mardoneno. Lançamento do campo de ataque, tira parcialmente ali o jogador que é o Praia. A bola voltou para o Iago. Foi empurrado, é falta do Thales.
2: Foi empurrado, depois chutou a bola ali o Thales. Mas não valia mais nada. Foi marcada a falta anterior ali sobre o Iago. Mandar um abraço, Jair, para o seu Altair Gomes, ligadinho aí conosco na 95.5 FM.
0: Um abraço, Altair, obrigado pela audiência. O pai do goleiro Black, levantamento de bola no ataque agora da equipe é do Amigos do Neno. A bola vai sobrar pelo lado esquerdo, tentou um passe por ali, defeituoso, o passe do Jonas, ele buscava ali um atacante que era o Rayan, a bola se perdeu pela linha de lado, em manual para a equipe do Internacional cobrar a 25 do primeiro tempo de partida. O placar aponta 0, a equipe do Internacional 0, também para o Amigos do Bar do Neno. Tem falta agora em cima do Mosquito no campo defensivo, beneficiando a equipe condonada no campo de baixo, cobrou o Mosquito, tem pressa ali, mas o Atlético não tinha autorizado, eu acho, hein?
2: A bola estava em movimento.
0: É, a bola andando ali, bola em movimento, e aí o Atlético vai mandar cobrar no Mosquito, cobra-se agora sim, colocou as mãos na bola e já bateu ali, já executou a cobrança de falta, bola curtinha ali para o zagueiro. Gregory domina, mandou para o Mosquito, devolução de bola agora pela intermediária, tenta achar no ataque ali o jogador que é o Japa dominou, levou para lá, para cá, bola do Japa, tentou levantar, corta de qualquer maneira ali o Rayan dominou, lançamento no campo de ataque da equipe do Amigos do Bar do Neno, tira uma zaga, passou para ali o Brian, briga pela posse, bola ali, o ataque, tentativa do Gilbertinho, chegou atrasado, cortou a defesa, tenta chegar a equipe do Internacional agora com um jogador que era o Andrade, foi desarmado, pediu para Gilbertinho mandou bola ali, para a linha defensiva, ela sobrou para Gutner, que é exatamente o Iago Gutner, tentou abrir na direita para o Gilbertinho, ele caiu, a defesa tira, passa a zaga, corta para ali então David, despacha a bola para o campo de ataque, aparece para cortar então o zagueirão, tira a bola ali parcialmente então Jean mandou a bola para Diran, o capitão domina, ainda a bola do Diran, tentou passa lá para o André Faria, se atrapalhou, perdeu para o Japa, partiu, lá vem a equipe do Internacional para marcar, tira gol! Gol do Internacional! Nacional, Japa, numa bobeira do sistema defensivo aqui do Amigos do Mar do Neno. Passe mal executado, se atrapalhou André Farias, roubou o Japa, foi com a convicção incrível pro lance e meteu pro fundo do gol, no canto esquerdo do goleiro, a 26 da primeira etapa. Abre o placar a equipe do Internacional. Liedson, Japa, fazendo um para a equipe do Inter, 0, Amigos do Bar do Neno, ainda já. Se
2: atrapalhou o time do Boa Amigos do Bar do Neno no meio de campo, Jário. E o Japa, com toda a velocidade, o Liedson Japa foi avançando, invadiu a área e chutou. Colaborou ali também o goleiro Júnior, foi ali meio que no contrapé em cima dele, abrindo o placar aqui no CT Serra Mar, Internacional 1, Amigos do Bar do Neno 0.
4: É, eu comentava, né, Jário, que o Inter estava mais próximo de fazer o gol, né? Se tivesse alguém que tá ganhando o placar aberto, placar, seria o Inter. E que me chama a atenção também, esse time do Inter é uma equipe muito jovem. Tirando o goleiro Zé e o Mosquito número 5, os demais é uma juventude. E uma juventude que corre muito. Vai dar trabalho pro Bardimeno.
0: É 1 a 0 vencendo o Internacional. Mexe no placar a equipe colorada do bairro do Sanguinha. Japa, olha o ataque, atenção, tentativa do Raião, cruzou na boca do gol, saiu o goleiro, antecipou-se o experiente Zé antes a chegada do Gilbertinho para fazer a defesa, em Deja.
2: Foi esperto ali o Zé, né? O Zé com muita noção ali de saída de bola, porque já jogou na linha também, acabou interceptando, saiu lá fora. Se ele não sair, certamente iriam concluir ali para cima dele. Acabou, saiu e fez a bela defesa.
0: Aqui 1 a 0 vencendo o Inter. Trabalha a equipe do Bardoneno, corre atrás do placar, perde o Bramanzeno, se atrapalhou lá na esquerda, jogou na sua desarmada, cortou o Japa, levou o braço na bola, o Japa, tá marcado o toque.
2: Isso, marcado o toque ali do Japa, então mão na bola, é falta.
0: Jogados aí, nesse momento 28 agora, ataque a equipe do Amigos do Bardoneno, bola na esquerda dominando o Jonas, cruzamento na boca do gol, aliviou a zaga, cortou o Brasil, o Gregor tirou parcialmente, a bola vai voltar para o ataque da equipe do Amigos do Bardoneno, dominando o Iago trabalha pela ponta direita, é cercado pela marcação, tem que recuar, recua então para o zagueiro, trabalha para ali o jogador agora que é o zagueirão, trabalha para ali então o Nicolas vai recuar, se atrapalha ali o outro zagueiro, deu de graça ali o Jean, a bola vai sobrar para Japa, tentou enfiada de bola, o árbitro está parando para dar uma falta a equipe, a favor da equipe do Inter.
2: Isso, a favor da equipe do Inter, mais uma falta ali sobre o Japa, Jairo.
0: Esse é o microfone campeão de audiência da Suaranaguá. 29 jogados no primeiro tempo de partida. Aqui o Inter vence por 1-0. 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Passados 29 no primeiro tempo. Um para a equipe do Internacional do bairro Zanguinha, 0. Amigos do Bardo Nenê Municipal de Futebol da segunda divisão. Amigo torcedor, essa é a taça Renato Guterres Machado. E mais uma grande cobertura da Suaranaguá FM. A bola do Enanda lá pela ponta esquerda, lá vem o David, tentou cruzar o ala esquerda da equipe do Internacional, a bola toca na marcação, explode no Iago, voltou para ele, até a testa na bola, curtinha agora para Andrade partiu, levou a marcação, passou pelo segundo, foi desarmada, corta Nicolas, tirou parcialmente o Nicolas, a bola passou pelo Diran, vai sobrar no meio do caminho agora, tentativa de jogada do Leterra, pressiona a equipe do Internacional, enfiou na grande área, pode ser agora, tentativa de cruzamento na boca do gol, tentou por ali o Lucas, salva a defesa de qualquer maneira, a bola sobra para o Japa. E a arbitragem está marcando o que ali, hein, Deja?
2: Marcou ali, ó. Será que marcou falta, Jairo?
0: Pois é, esquisito o lance.
2: Estranho, ele não apontou. Agora chamou o departamento médico ali da equipe do Amigos do Bardoneno.
0: Ah, tem um jogador que está fora do gramado.
2: Ele está caindo lá fora do gramado lá.
0: É, por isso que ele parou a jogada então, hein?
4: É, ele parou porque, mas o jogador está fora de campo, não precisava ter parado o jogo. Foi uma dividida lá do zagueiro com o atacante, realmente o zagueiro levou pior, mas o árbitro entendeu que é melhor parar o jogo também. É um jogo amador, não tem tanta regra para impor. Mas o jogo é bom, eu falava que o time do Internacional é mais jovem, mais leve, mais rápido, e ali numa falha do sistema defensivo do Bardoneno, né? O André perdeu a bola e perdeu para o Japa, que é muito veloz, muito rápido, e o Japa teve a felicidade de chutar e fazer 1-0. Mas o jogo continua aberto, mas o time do Bardoneno realmente tem que chegar mais no ataque, tá muito jogando atrás. O ataque, o Zé não fez uma defesa ou outra, mas o time do Neno tem que sair mais de trás. Mas o jogo é bom.
0: Aqui 1-0 vencendo a equipe do Internacional. 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Vão gerar o tempo e o placar, amigo torcedor. Atenção que o Departamento Municipal de Esportes de Aranaguá informa o tempo e o placar de partida. Decorridos 31 no primeiro tempo, ataque em Internacional, bola com o Japa, rolou, boa bola agora para Eduardo, atenção, tentou pelo lado esquerdo, bola na ponta ganhota para Beterra, está impedido, subiu a bandeira. Esse é o microfone campeão de audiência da Suaranaguá, ele vai dar uma falta no lance anterior.
2: E confirma, diga. Não deu a vantagem não, já acabou marcando a falta.
0: Perfeito, aí a falta a favor da equipe do Inter, eu acho que prejudicou o Inter nesse lance aí.
4: Não, mas é que o jogador bateu a cabeça, né? E tá sangrando o zagueiro Nicolas.
2: O Nicolas tá sangrando.
4: Tá sangrando.
2: Mas foi do outro lance anterior, né?
4: É, foi no lance anterior, numa dividida que ele deu com o Thales ali, ele levou a pior, bateu a cabeça, cortou o supercílio, alguma coisa, aí tá sangrando bastante e obviamente tem que parar o jogo, né? Porque primeiro choque de cabeça, segundo que tá sangrando, olha, tá sangrando bastante.
2: Ele vai muito, né?
4: É,
2: ele vai ser atendido aqui fora, hein?
4: Então tem que parar o jogo, realmente. Certa decisão do ar. É
0: supercílio, hein?
4: É.
2: A parte mais sensível, né?
0: É muito sensível, né? Ali qualquer batida.
4: Qualquer batidinha.
0: Corta e aí vem o sangramento.
4: É. Né? Mas vai recuperar e vai voltar com certeza. O bom zagueiro Nicolas, viu? Bom zagueiro, zagueiro.
0: Aliás, bastante, é o melhor do sistema
4: defensivo. É, bastante desenvoltura, bastante rápido, bastante. É, assim, um bom zagueiro. Tem estatura, tem boa desenvoltura no jogo. É um bom zagueiro. Tomara que volte, senão vai ser uma perca muito grande pro Bairro do Neno. E queria perguntar pro Deja do MUC, do Internacional, Deja. O Muk tá aqui fora, pelo que eu vi. Tá machucado?
2: Não,
0: o Muk acertou com o Barranca.
4: Né? Ah, com o Barranca. Isso. Ah, tá. É uma perca pro Inter também, hein? O Muk quer o...

0: 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Bola empurrada pelo sistema defensivo agora da equipe do Bardoneiro, corta a defesa agora do Internacional do outro lado. Diga lá, Deja.
1: Raimundo falou sobre o Muck, né? O que está aqui no banco de reservas do Inter é o Cléo Muck, o irmão do Adriano Muck.
0: Ah, o Cléo Muck tá aí.
1: É o Cléo, aqui é o Cléo.
0: Esse é o Cléo, é. Esse é do
1: eles Inter. Eles são bem parecidos, né? Mas como eu conheço eles há bastante tempo, eu consigo distinguir já.
0: É, e o Muck tá lá no Barranca.
1: Isso, o Muck joga com a equipe do Barranca. Ô, Jairo, outro detalhe aqui, a importância de termos em campos amadores, né, um enfermeiro, né? É, tem um enfermeiro aqui da administração municipal de Araranguá, ele, né, está ali atendendo ali o zagueiro Nicolas. A importância de ter, né?
0: Sem dúvida. É fundamental, perfeito. Um
1: profissional da área para atender, né, uma pessoa que precisa.
0: Claro, claro. Agradecendo efetivamente a Secretaria Municipal de Saúde de Araranguá, o Municipal de Futebol, que é uma realização do Departamento Municipal de Esportes de Araranguá, levantamento de bola, atenção, bola perigosa, no gol, subiu todo mundo, olha o cabeceio para fora, me parecia um zagueiro aqui, o Jean subindo nesta bola, mandando a bola pela linha de fundo, a subida foi do meia Andrei, bola para fora, hein, Deja?
1: Isso, bola para fora, o Andrei, o outro volante foi lá, e o Diran, Jairo, com a saída do Nicolas, que tá aqui sendo atendido, o Diran virou zagueiro, viu? O Diran ali é, digamos, joga na posição do 3 ali atrás.
0: Perfeito, tá aí, enquanto o Nicolas é atendido, aqui já passamos dos 35 agora do primeiro tempo do jogo, um placar na ponta, um break para o Internacional Japa, aos 26 na primeira etapa, 0, amigos do Bardoneno, amigo torcedor. Esta é mais uma grande cobertura da sua Aranaguá FM, 77 anos, sintonia de verdade, ataca o Bardoneno, corre atrás do prejuízo, tentativa de jogada agora do jogador que era o Guttner, o Iago Guttner tentou, o Gettner, ele acabou desarmado no contra-golpe, partiu Ítalo, levou, atenção, aposta de bola para ali, o Thales, o melhor, tentou levar, partiu, dividida, caiu ali o atacante do Inter, e o árbitro para marcar uma falta do próprio Thales na dividida com o zagueiro ali, do amigos do Bardoneno, já cobrando a falta, parte em equipe do Bardoneno, tentou levar na passeira, portanto, o jogador que era o Gettner, o Ian Gettner foi derrubado na passagem, a falta está apontada, eu não sei se está pedindo cartão ali para o adversário, Deja.
1: Isso, está pedindo o cartão, mas só marcada a falta ali sobre o Iago Gettner, no lance anterior, né, Jairo? O Thales fez a falta até meio que sem querer no Diran, né? O Diran vinha na marcação, ele cortou e acabou atingindo o camisa 5 da equipe do Bardoneno.
0: Perfeito, aqui passados 35 do primeiro tempo, o Internacional vence por 1-0, vai estreando com vitória até agora, no Municipal de Futebol em Araranguá, bola dominada pelo jogador, que é o Japa, partiu o Japa, recolheu pela intermediária, lá vai ele, arriscou do meio da rua, bateu pro gol, para fora, o goleirão estava adiantado ali, o Júnior.
1: Tinha duas opções o Japa, né, tocava aqui na direita, onde passava o Andrade, tocava na esquerda para o Lucas, ele acabou tentando direto, porque abriu ali o campo, ali à frente, o pessoal da equipe do Bardoneno, acabou chutando pra fora, apenas tiro de meta, Internacional 1, Bardoneno 0, quando volta o zagueiro Nicolas, Jairo, com a touca ali de nadador.
0: Perfeito, tá voltando aí, já retornou o Nicolas, portanto, um bom zagueiro Nicolas, 1-0, vencendo o Internacional, balão no ataque, agora Gilbertinho não alcança, melhor para o sistema defensivo, cortou o Brian. Brian recuando a intermediária, bola curtinha lá para o David, bola vai ser dominada no campo defensivo da equipe do Internacional, ela sobra na meia, agora para Gregory, o zagueirão Gregory domina, abre agora pelo lado direito, tá fora de campo ali, o Beterraba, o árbitro diz que a bola saiu, tá confirmando, o Bandeira confirmou, eu para mim já tava vendo o lateral daqui, ele dominou fora do gramado ali, é arremesso para a equipe do Amigos do Bardoneno, cobrar pela ponta esquerda, para cá na ponta 1, para o Internacional 1-0, Bardoneno, amigos do Bardoneno, prepara-se para a cobrança, um ala esquerda, Jonas, já cobrou, tentativa de jogada agora para o Ryan tentou cruzar na boca do gol, afasta a defesa, corta Mosquito, bola pela lateral, é manual a favor da equipe do Amigos do Bardoneno, que perde por 1-0, outra vez cobrança do Jonas, ali pela ponta esquerda, foi empurrado o Ryan, é falta a favor do ataque do Bardoneno.
1: Isso, é falta ali do Beterra, né? Falta do Beterra sobre o Juan, uma falta que possivelmente vai ser cobrada ali pelo Iago Gettner.
0: Cobrança, portanto, aqui pela ponta esquerda. De falta a favor da equipe do Amigos do Bardoneno, que corre atrás do placar, perde por 1-0. Aqui passando os 38, agora do primeiro tempo de partida, o placar aponta 1, a equipe do Internacional do Maicon Sanguinha, 0, Amigos do Bardoneno. Amigos do Bardoneno tem cobrança de falta a seu favor agora pela ponta esquerda. Prepara-se para a cobrança por aqui, o camisa é número 7, o jogador que é o Iago Gettner, vai para a cobrança. Dois homens na barreira. Dois homens até agora formando a barreira e o árbitro está lá na grande área, hein, Deja?
1: Isso. Dois homens ali na barreira, estão ali o BTR e também o Lucas.
0: Getner vai pra bola, perna esquerda, a bola levantou na boca do gol, o cabeceio, a bola subiu, tentou, tira a defensiva, passa para ali o Mosquito, a bola vai sobrar pelo lado esquerdo, tentou.

0: tentativa de jogada agora do Gettner. Finalizou, a bola toca na zaga, voltou para o lado esquerdo, na bomba do Rayan, no meio da rua. Por aqui o goleiro mergulha o Zé para fazer boa defesa, hein,
1: Dejan? Isso, chute do Rayan lá do meio da rua, a bola foi perdendo elevação e pegou ali encaixado o Zé, sem rebote, 1 a 0 para o Inter.
0: Esse é um placar do primeiro tempo de jogo, 38 jogados agora da primeira fase, um placar na ponta, um para a equipe do Internacional do bairro do Sanguinha, 0, amigos do Bardoneno. É cobertura do campeonato municipal da segunda divisão em Aranaguá, direto aqui no bairro Santa Rosa de Lima, do Centro Esportivo Serra Mar. Amigo torcedor, o Inter tá na vantagem, venceu por 1 a 0. Uma bola dominada lá pela ponta esquerda, tentativa de domínio agora do ala canhoto, se atrapalhou ali o David Fontes Armada, a bola vai voltar, voltou para a equipe do Internacional, que retoma a posse de bola. A bola dominada agora pelo Eduardo, fez a volta o Eduardo, abriu pelo lado esquerdo, a bola dominada então pelo comandante de ataque, o Thales. Thales atrasou na direção agora do David, empurra na meia, outra vez bola para Eduardo, empurrou na intermediária, bola pro Lucas, girou, bateu fraquinho, mergulha o goleiro, segura firme o Júnior.
1: Segura firme ali o Júnior, chute de longe ali, tentaram ali mais uma pra cima do Júnior, pegou, fez uma firme defesa, já bota o time no ataque, 1 a 0 Inter.
0: Esse é o placar do primeiro tempo de jogo, amigo torcedor, 39 jogados, e o jogo, meu caro, voz de Maracajá, Raimundo Darotti.
2: O jogo continua na mesma pegada, o Inter com uma certa vantagem, já abriu o placar, tá melhor no jogo, o time do Bardoneno esboçou uma reação agora com umas duas cobranças, umas duas bolas lançadas dentro da área, mas o Zé fez uma grande intervenção, goleiro muito firme, realmente por baixo é muito firme, e o jogo continua naquela pegada, o Inter é mais perigoso no sistema ofensivo, e o time do Bardoneno tem que sair de trás, como eu falei, tá perdendo o jogo, só que também não pode abrir para tomar o segundo, que senão fica mais difícil depois, mas o jogo continua aberto, jogo franco, disputado, e um bom jogo de futebol.
0: Aqui passados 40 minutos agora do primeiro tempo de partida, o placar aponta 1 para a equipe do Internacional, 0, amigos do Bardoneno, é a segunda divisão municipal, livre de mão da segunda em Araranguá. Essa é a taça Renato Guterres para você, amigo torcedor, a taça Renato Guterres Machado, 3 homens na barreira até agora, olha a falta, partiu, Thales bateu na boca do gol, a bola explodiu na defesa, vai sobrar agora para o lado esquerdo, que é o David, tentou Oliveira, não deu, responde a zaga outra vez, agora com o zagueiro Gorgian, despacha a bola para intermediária, ela voltou agora pelo lado canhoto com o David, adianta de baixo, já foi desarmado, já perdeu agora, retoma a posse de bola, a equipe agora do amigo Zubardoneno, bola na meia, bola dominada agora pela intermediária com o Andrei, Andrei girou bem, atrasou, mas atrasou errado, a bola vai sobrar no meio do caminho, agora vai sobrar pelo lado esquerdo então para Jonas, Jonas adianta demais, perdeu o domínio, foi desarmado, jogou, roubou o Beterra, tentou na meia, aparece para cortar então o zagueiro, afasta Jean, Jean mandou bola de primeira, ela fica no meio agora para Andrei, Andrei trabalha, abre então para Jonas, Jonas vai atrasar outra vez agora para Andrei, mesmo assim a bola recuada na direção agora do jogador, do zagueiro, que é o Jean, daí para Nicolas, de primeiro Nicolas, chamou o posicionamento agora do volante, trabalha para aqui então Diran, Diran então toca na meia, vem chamando o posicionamento agora do Rayan, vem para buscar jogo ali, o meio armador Rayan, Rayan domina, atrasou para o Nicolas, Nicolas mandou para a curtinha na intermediária, bola agora para Gettner, trabalhando Iago Gettner, devolve agora pela intermediária, bola para Nicolas, tem lá, aprofundou a jogada, boa bola para Gilbertinho, dominou pela ponta direita, ela vai, ele tentou levar, foi desarmado, corta bem, Brian por baixo, vai bem no desarme, abre agora pelo lado esquerdo, armou contra Galbi agora da equipe do Inter, partiu Thales, a condição é legal, levou a marcação do Nicolas, correu pelo miolo, tentou passe na meia, não deu, tocou na marcação, mas voltou para ele, tentou levantar, defeituoso passe, corta a defesa, tira por ali o Jonas, a bola vai voltar, voltou para o meio campo do Internacional, Eduardo Lurina, abre então para Beterra, pressiona o Inter, botou no fundo do gramado, boa bola agora para Andrade, Andrade dominou, encara a marcação, girou, passou pelo marcador, vai embora, invadiu a grande área, atenção, olha a chance, vai cruzar na boca do gol, passa por todo mundo, sobra para Thales pela ponta esquerda, deixou agora com David, David dominou, daí para Thales, a condição é legal, invadiu a área pelo lado esquerdo, lá vem cruzamento, tentou direto para o arco na rede pelo lado de fora.
1: Jogada individual lá do Thales, já teve jogada individual, depois chutou ali de direita para fora na rede, né? Pelo lado de fora, tentando ali surpreender o goleiro Júnior. Segue Internacional 1, Bardoneno 0.
0: Esse é o placar do primeiro tempo de jogo, amigo torcedor. E olha que o Thales poderia ter cruzado essa bola. A 42 agora do primeiro tempo de partida, o Inter vence por 1 a 0. 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Passados 43 agora do primeiro tempo de partida. Tem um jogador ali, acho que é um zagueiro que está sentindo ali um pouquinho.
1: É o lateral esquerdo, é o Jonas.
0: É o Jonas. É, perfeito.
1: E o Christian já está ali para assinar a súmula, já. Ele vai entrar o Christian. Christian 21 em seguidinha.
0: Então já vai ter modificação. É na equipe do Amigos do Bardonello que perde por 1-0, meu caro Raimundo Danotti.
2: É, esse lateral já vem várias paralisações por causa dele, né? Com certeza agora não dá mais, vai processar alteração por necessidade física, né? Mas é como eu falei, o Deja falou, o centroavante podia chegar e cruzar essa bola para trás, mas centroavante chega dentro da área, ele olha pro gol e quer fazer o gol, né? Mas é, volto a frisar, não quero ser repetitivo, mas o time do Inter está mais perto do segundo que de tomar o gol de empate.
1: Mexeu.
0: Ok.
1: Diga lá. Christian, 21, no lugar do Jonas, número 6, a substituição na equipe do Bardonello.
0: Muito bem. Christian, número 21, é no lugar, portanto, é do ala esquerda, Jonas. É mais uma modificação, Jonas sai lesionado, portanto, para a entrada do Christian. Ataca a equipe do Bardonello, abandonada pelo Rayan, condição legal, enfiou para Gilbertinho, deixou passar na bola, sobrou pelo lado esquerdo, de lado direito. Getter domina, cruzamento, na banca do gol, a bola passou pelo Gilbertinho, explode nele, vai embora pela linha de fundo. Ele não consegue dominar, o Gilbertinho fica desolado, ela deve ter tocado na zaga do Inter, mas o Inter reclama o tiro de meta, hein?
1: É, reclama o tiro de meta, mas a desviou ali no zagueiro do Inter, e é escanteio, já cobrado.
0: Escanteio batido, bola dominada, tentativa de cruzamento agora do André Farias, a bola explode na defesa, vai embora pela linha de fundo, escanteio outra vez para a equipe do Amigos do Bardonello, hein, Deja?
1: Quem cobra agora é o Rayan, Jair.
0: Rayan vai para a bola, o bom meio atacante Rayan vai para a cobrança, 45 agora do primeiro tempo de partida, o Internacional vence por 1-0, Amigos do Bardonello tenta buscar o gol de empate, levantamento do Rayan, na boca do gol, seu goleiro, bateu Nicolas, salva a defesa de qualquer maneira, bola desviada para escanteio. Tirou o Mosquito, essa bola, última tocar nela,
1: acabou caindo ali na rede, pelo lado de fora, por cima ali da trave, mais um escanteio, mais uma vez Rayan.
0: Pressiona a equipe do Amigos do Bardonello, Rayan vai pra bola, ele vai cobrar fechadinho outra vez, como fez no lance anterior, Rayan vai pra cobrança, levantou, vai sobrar, a bola vai embora pela linha de fundo na finalização, me parecia do jogador Getner, o Iago Getner, hein, Deja?
1: Que chance teve agora o Iago Getner, né, Jari? Caiu na perna esquerda, a boa dele acabou pegando muito embaixo, isolou, tava livre, leve, solto ali o Iago, a chance do empate pra fora, Inter 1-0.
0: Talvez a segunda melhor chance do Amigos do Bardonello, hein?
2: É, o Bardonello agora equilibrou, né, criou duas grandes chances de gol, podia ter empatado o jogo, não empatou, mas é aquela história, como o Inter está melhor, não teve oportunidade, não empatou, pode sofrer 2-0, porque é um time muito rápido, mas o Bardonello realmente agora mostrou que também tem poder de fogo lá na frente.
0: Aqui 46 jogados, já temos um além do tempo regulamentar do primeiro tempo de partida, o Inter mais segunda da vitória, o 1-0, pressiona agora a equipe do Amigos do Bardonello, bola dominada agora pelo meia, Dinan, o volante trabalha, também o Catão, acionou o sistema defensivo, preferiu o recuo de bola, agora para o zagueiro, trabalhando para aqui o Jean devolve para Dinan, lançamento do campo de ataque, tentou no vazio agora, ele buscava aprofundar a jogada com o Cristian, tirou a defesa, a bola para voltar, voltou para Dinan, Irã recuou agora para o zagueiro Jean recolhe ali pela linha média do gramado, vai atrasar mais ainda agora para o zagueirão, que é o Nicolas, abre na extrema direita para Iago dominou, girou, passou pelo marcador, vai embora, venceu o segundo, boa bola, aprofundou para Gilbertinho, dominou Gilbertinho, tentou agora pelo lado direito, é derrubado, é falta,
1: derrubado Gilbertinho, pegaram ele lá, uma falta bem ali próximo da área, Jário, pode vir levantamento, pode vir até chute direto.
0: É, tá aí um ótimo momento, um grande momento no ataque da equipe do Amigos do Bardonello, que perdeu para 1-0. 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Passados 47 agora, 2 minutos além do tempo regulamentado, o primeiro tempo de partida. Já estamos nos acréscimos, estamos por conta do árbitro Roberto Dait. O placar aponta 1 para a equipe do Internacional, 0 Amigos do Bardonello. A falta é a favor da equipe do Amigos do Bardonello. Deve cobrar o Getter. Iago Getter deve cobrar essa falta.
1: Ele mesmo.
0: Ele quem está na bola vai cobrar com a perna esquerda. 3 homens na barreira. A falta é próxima do pico da grande área, lá pelo lado direito, no ataque da equipe do Amigos do Bardonello, que perde por 1-0. Vai autorizar o árbitro da partida. Autoriza o árbitro Roberto Dait. Correu para a cobrança. Seu Getter levantou a bola, tocou na marcação. Tento domínio para ali o Rayan, o árbitro Trilo Chope. Terminou o primeiro tempo, 1-0 Inter.
1: Termina o primeiro tempo, 1-0 Inter. Pegar uma palavrinha aqui com os jogadores saindo, Jair. Jogadores da equipe, digamos, os times. Vamos falar aqui, pegar a palavrinha aqui com o Eduardo. Eduardo, chega aqui conosco. um primeiro tempo corrido, bem movimentado, mas a equipe saiu na frente, né? Teve a vantagem de sair na frente 1-0, agora é administrar no segundo tempo ou até mesmo buscar o segundo. Boa tarde.
3: Boa tarde, tudo certo? Sim, estamos muito bem, estamos conseguindo impor nosso jogo, passe de bola, estamos dominando o meio. E tivemos várias chances, podíamos ter feito mais, mas conseguimos fazer um gol. E vamos continuar da mesma forma no segundo tempo para aumentar esse placar.
1: Valeu, obrigado aí, bom segundo tempo para o Eduardo, volante número 8. Joga discreto, né? Joga discreto, mas muito eficiente ali o camisa 8 da equipe do Internacional. Saindo por aqui também o pessoal do Amigos do Bar do Neno. Né, pessoal, os reservas já vão para o meio do campo, né? Fazer aquele trabalho ali de aquecimento. Tentar pegar uma palavrinha aqui com o pessoal, tá tomando uma aguinha nesse momento. Vamos pegar uma palavrinha aqui com... Já tem jogadores também no aquecimento, né, pessoal? Pegar aqui com o Jean. Jean, tem aqui conosco. Jean não quer conversar nesse primeiro tempo. Vamos falar aqui com o Jonas. O Jonas acabou saindo em razão de uma lesão, né, Jonas? O que sentiu ali, Jonas? Boa tarde. Cara,
4: meu primeiro lance que eu fui da escada ali. Senti a posterior, já tinha machucado outras vezes já aqui. Aí depois eu fiquei um pouco sem confiança, tanto é que eu pedi pra sair, porque não adianta, cara. Machucado o cara não consegue jogar bem, né?
1: E a equipe agora no segundo tempo vai ter que correr atrás, né, Jonas?
4: Sim, a gente imaginava, né? O time jovem, que geralmente tem o vigor de correr. Mas a gente tem muito mais qualidade para botar a bola no chão, né? E para poder sair com um resultado positivo aqui nessa tarde.
1: Valeu, obrigado aí. O Jonas, da equipe do Amigos do Bar do Neno. Volto com você na cabine, Jair do César Silva.
0: Perfeito, valeu, Deja. Tá aí o repórter Deja Inácio com o microfone, o volante da Suaranaguá, microfone sem fio, em busca sempre do melhor trabalho de reportagem para você. Já tem o opinião da Ponce Maracajá, Raimundo Arauti. Vamos girar o placar do Municipal de Futebol em Araranguá. E do Brasil, na Pons do Plantão, Martin Martins. É você, Martin.
5: Bom, Jair, os placares municipais eu não tenho tanta informação até agora, mas pelo que eu vi aqui, estão todos 0-0, ainda não tenho todos os placares, mas os jogos de agora estão todos 0-0. Já na Copa do Brasil, o jogo agora entre Palmeiras e Fortaleza começou há 6 minutos atrás, está 0-0 também, então mais informações eu chamo vocês.
0: Perfeito, valeu. Tá aí o plantão Martin Martins na jornada esportiva da Suaranguá FM. E agora para avaliar o primeiro tempo de Umbra, equipe do Internacional do bairro do Sanguinha 0, Amigos do Ardoneno. Japa balançou as redes aos 26 do primeiro tempo. Esse é o marcador da primeira etapa na disputa da Taça Renato Guterres Machado, na segunda divisão em Aranguá, direto aqui do Centro Esportivo Serra Mar, para avaliar então a primeira etapa de partida. De Umbra, o Inter 0, Amigos do Ardoneno, a voz de Maracajá, Raimundo Darauti.
2: Pois é, Jairinho, ouvintes, eu falava lá no início, né, segunda divisão, mas com cara de primeira, jogo muito bem disputado, muito, muito corrido, muito, bastante qualidade, muitos jogadores de qualidade técnica, muito bom. Esse Japa eu já elogiava no campeonato passado, quando ele jogou na primeira divisão com o Inter, né, um menino, um jovem, acho que está com 20 anos agora, muito rápido, muito oportunista. Thales, centroavante, muito rápido. Andrade, Lucas, Eduardo, tirando o Mosquito e o Zé, que já tem uma certa idade um pouquinho mais avançada, o restante do time é uma molecada de, com certeza de 20, 22 anos ali, e corre muito, se faz na correria, e aonde que o Bar do Neno tá um pouco atrapalhado para sair, que o Bar do Neno tem uns jogadores mais experientes, mais cascudo, mas jogadores mais lentos. O Dirão faz um belo trabalho ali no volante, mas é um volante mais de marcação, de contenção, de criação, ele não sai muito. Então, o time do Bar do Neno, o sistema ofensivo estava um pouco apagado, agora nos últimos 5 minutos que deu uma boa reagida e por pouco não empata o jogo. Mas o time do Inter, como eu falo, o time do Inter me agrada bastante, porque é uma molecada e cada menino desses estão jogando na posição correta. Me agrada muito o lateral esquerdo David, sabe jogar com a perna esquerda, porque no futebol amador é assim, improvisa um cara que não sabe estar com a perna esquerda, lá na lateral esquerda aí ele não sabe o que faz da bola. O lateral esquerdo dele, não, ele trabalha sempre com a perna esquerda, característico do bom lateral. Então, como eu falei, um jogo bom, bem disputado, uma arbitragem tranquila, um lance a mais aqui, um lance ali, mas boa arbitragem, os dois times leais em campo, as faltas não são faltas violentas, o zagueiro Nicolas machucou ali, mas foi num acidente de trabalho, bateu, cortou o supercílio, mas voltou, né? Então, o Jonas, que saiu lesionado, com certeza é distensão na coxa, e como o tempo está muito frio, se o jogador não aquece bem, é perigoso dar distensão, né? Deve ter acontecido com ele. Mas o jogo está em aberto, eu considero que o jogo está em aberto. o Internacional esteve bem mais próximo de fazer o segundo gol, a não ser, como eu falei, nesses 5 minutos finais, onde o Amigos do Bar do Neno realmente teve boas oportunidades e por pouco que não empata o jogo. Então, se manter esse ritmo para o segundo tempo, é óbvio que vão ter gols, né? Porque os dois times são ofensivos. Como eu falei, o time do Inter já chegou várias vezes, já perdeu boas oportunidades também, e o Bar do Neno agora começou a chegar, com certeza não vai parar nesses lances, vai continuar atacando no segundo tempo, porque também não adianta ficar atrás, está perdendo o jogo. Então, quer dizer o quê? Vamos ter um jogo ainda mais aberto. O Bar do Neno tentando sair para empatar e o Inter no contra-ataque rápido, com a gurizada, com a molecada, tentando fazer o segundo para dar números finais ao jogo, né? Então, o jogo continua, como falei, continua aberto. Com certeza vamos ter um belíssimo segundo tempo, assim como foi o primeiro. Um jogo bem disputado, porque, como eu falei, é segunda divisão, mas tem bons jogadores, tem jogadores jovens, isso que é importante. E essa molecada aí, com certeza vão ter futuro, né?
6: Já comemos?
2: Só se ele não tiver a trena de espelho no bolso. Mas o Zé...
6: Só se não tiver a trena.
2: O Zé tá aqui louco, com a treninha louco para medir nós, mas ele não vai medir nós não hoje não. Então é assim, aqui é futebol raiz, os vereadores estão aqui prestigiando, a administração municipal, como o Deja falou, eu falei lá na abertura domingo que gostava muito quando eu via a ambulância no campo de futebol. Isso mostra que pode salvar uma vida, né? É lógico que como temos 3 centros esportivos hoje com o jogo, dificilmente a prefeitura ia ter 3 ambulâncias para dispensar para esses 3 campos. Mas colocou aqui um enfermeiro com a sua bolsa, né, de enfermagem, e já socorreu o Nicolas, né? O Nicolas já fez um belo curativo, botou ele a... E se alguém se machucar mais grave, aí sim, aí lógico tem que chamar uma ambulância para remoção. Esperamos que não precise, que o jogo continue assim bem disputado, bem leal, e vamos para o segundo tempo, Jairinho, que vai ser um grande segundo tempo. Com certeza vamos ter mais gols no segundo tempo.
0: Perfeito, aí análise da voz de Aracajá, Raimundo Dalotto, que assim avaliou o primeiro tempo de uma equipe do Internacional, gol do atacante Abra, 6 da primeira fase, 0, Amigos do Bar do Neno, diga lá, Martin.
5: Recebo informação aqui que o jogo entre Barranca e Campinas está 3-0 para o Barranca lá no Mané Gregório.
0: Olha só, Barranca fazendo uma bela estreia, 3-0, portanto, é lá no Mané Gregório, né? Então já tem resultado aí, quem puder nos passar as informações aí dos demais campos, dos demais resultados, é que contribuam exatamente com o nosso plantão esportivo, o nosso Martin Martins, para que o público se fique exatamente bem informado. Os times voltando, hein, Deja?
1: As equipes voltando, já. E essa informação de 3-0 para a equipe do Barranca vem aí do Altair Gomes. Altair Gomes, o pai do goleiro Black, colorado Altair Gomes, que está lá acompanhando e passando a informação. O Black está jogando com o Barranca esse ano, né? Nessa temporada. Isso. Sempre joga aí com a equipe do Sport. Esse ano mudou de equipe rubro-negra, digamos assim, Jair. Vai para a equipe do Barranca.
0: Perfeito. Agora defendendo exatamente Barranca. Obrigado ao nosso querido Altair Gomes, o pai do goleiro Black. Mantendo bem informado o grande público da Subaranaguá FM. É 77 anos, sintonia de verdade. Os dois times estão retornando para a segunda etapa ainda, Jair.
1: Isso, as duas equipes retornando para a segunda etapa, Jair. Eu estou vendo ali o Leandrinho confirmando, só que não passou aqui nenhuma alteração. Vou ver se não vai ter nenhuma alteração, Jair, porque eu estou vendo o Leandrinho já em campo. Possivelmente o Leandrinho retorne como titular aí, entrando no decorrer dessa partida.
0: Ele é de que equipe?
1: A equipe do Bar do Neno.
0: Bar do Neno, portanto, do
1: Leandrinho time... com a 23 ali, eu vejo em campo.
0: Então, pode ter novidades aí para o segundo tempo. A equipe do Amigos do Bardoneiro que perde por 1-0. 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Arbitragem também voltando. É para o segundo tempo de partida. Eu avisto aqui o Neno, o treinador, né? O nosso querido Neno do Bar, do Amigos do Bar do Neno. A equipe leva o seu nome. Ele está voltando aqui para o banco de reservas. E o trio do apito
1: confirmando.
0: No gramado.
1: Sai o André Farias, equipe do Bar do Neno. Entra o 23, Leandrinho.
0: Ok, confirmando. Leandrinho.
1: 23.
0: Número 23, no lugar do...
1: Do André Farias 10.
0: André Farias, número 10, ok.
1: Sai também o 8, Andrei, e entra o 15, Mairon.
0: E sai o número 8, Andrei, entra o Mairon.
1: Com a 15.
0: Mairon, número 15, é portanto também na equipe do Amigos do Mardoneiro, quando o trilho se apita a arbitragem, autorizam o árbitro, a bola oficial do Brasil está rolando outra vez aqui para o segundo tempo, de um para o Internacional, zero Amigos do Mardoneiro, portanto com mais duas modificações, amigo torcedor, é você ligado na sua Aranguá FM, 77 anos, sintonia de verdade, e tem falta a favor da equipe do Internacional no campo defensivo, já cobrou para aqui o Mosquito, rola a bola na intermediária então para Eduardo lança a bola do campo de ataque, tentou no campo de frente, não deu, afasta a defesa agora da equipe, Edu Mardoneiro, bola dominada agora pelo Diran, lá viu o capitão, lançamento no campo de ataque lá pela ponta esquerda, vem trabalhando na posse bola, recolhe lá pela ponta canhota e recolhendo por ali o jogador é da equipe, é do Mardoneiro, tentativa de jogada lá do atacante, primeiro do passe do Arraian, tentativa de jogada pelo lado esquerdo, pressiona agora, bola dominada, tentativa do Guetter, tentou enfiar a bola na boca do gol, não deu, afasta a defesa da equipe do Internacional, a bola volta para o campo defensivo do Amigos do Mardoneiro, dominada então pelo Diran empurra a bola na intermediária então para o zagueiro que é Nicolas, abre agora pela ponta direita, bola para Iago, a outra, a bola é boa para Iago tentou, se atrapalha ali o atacante, não deu para domínio ali pro Leandrinho, afasta a defesa de qualquer maneira, a bola voltou para já, para lançamento no vazio, sai o goleiro, dá um chutão defeituoso ali o arqueiro Júnior, a bola subiu com efeito danado, afasta a defesa agora, tira para ali parcialmente então Mairon lança a bola no campo de ataque, aparece para cortar então quatro zagueiro, que é o Gregory retoma para a equipe do Internacional, abriu agora para o Iago lá pela ponta dele, tentando dar time de jogar, agora buscando o Thales, briga com o zagueiro, é derrubado, é falta, na dividida ele sentiu não chegar com aí, mas evidentemente a falta está marcada.
1: Isso, falta marcada, falta para a equipe do Internacional, Viário.
0: Esse é o microfone campeão de audiência da Subaranguá em mais uma grande jornada esportiva. E as emoções do grande campeonato municipal de futebol temporada 2026 para você, amigo torcedor. Essa é mais uma transmissão da equipe líder em audiência, passados agora 2 minutos do segundo tempo de partida, 2-1 para a equipe do Internacional, melhor já para o primeiro tempo, 0, amigos do Mardoneiro, cobrança de falta, no ataque do Internacional, tirou defesa, tirou ali o zagueiro Mairo, a bola tocou no árbitro e aí ele vai dar a bola ao chão, né?
1: Isso, vai dar a bola ao chão.
0: Ok, saída de bola então, intervenção do árbitro com bola ao chão, uma posse de bola é para a equipe do Amigos do Mardoneiro, que trabalha agora com o Diran, abre o capitão pela ponta direita, vem chamando o posicionamento agora do Iago domina lateralmente, agora lá vem o Iago, recua para o zagueiro, trabalhando então Nicolas abre da direita para a esquerda, agora envia o seu jogador, chamando o posicionamento agora do Jean manda a bola de Minivela para Mairon domina, lá vem o capitão, o volante por ali dominando, trabalhando a posse de bola, mandou bola curtinha para Rayan atrasa na intermediária, outra vez bola para o zagueiro trabalhando, então Jean mandou de primeira agora para Diran, vai tentar lançar no campo de ataque, botou bola curtinha, que pula a bola para Guetter, Iago Guetter tentou a bola, tocou na marcação, voltou agora, tentativa do Diran, levantou a boca do gol, cortou o jogador que é o Mosquito ligou rapidinho agora, é contra gol pela equipe do Internacional, bola para Andrade, tentou enfiar na boca do gol, sai o goleiro para fazer a defesa na cobertura da zaga, ela sobra pelo lado esquerdo, trabalhando agora com o Christian Urina lá pela ponta canhota, mandou bola curtinha, então tentativa de jogada para o bom meia, Rayan partiu para cima do marcador, levou o primeiro, passou pelo segundo, vai embora o Rayan, penetrou pelo lado esquerdo, salva a defesa, carrinho da zaga, a bola vai embora pela lateral, Maileja.
1: Chega o Beterra ali no carrinho, bota pra lateral, no ataque ali do Rayan, Jair, sempre o Rayan correndo ali pelo lado esquerdo, segue com a bola a equipe do Amigos do Mardoneiro.
0: É posse de bola para o Amigos do Mardoneiro, que perde o 1-0, vai para a cobrança, o lateral esquerdo, então Christian está na bola, passados 3 minutos agora do segundo tempo de partida, cobrança é feita agora pelo lado esquerdo, atenção, bola curtinha na direção agora do companheiro da equipe, tentou dominar lá, o ataque é da equipe, é do Amigos do Mardoneiro, acabou, o ataque ali desarmado, é contra golpe, Iago tentou na sombra, enfiou, grande bola, corta a zaga, afasta a defesa agora, tirando para ali o zagueiro que é Gregorio, despacha a bola para o campo de frente, não deu, retoma para ali o jogador que é Mairon, a bola vai ficar no meio do caminho, a bola passa pelo Diran, não passa pelo Iago domina, transa para Nicolas mandou para Diran domina agora pela direita, vai embora, partiu para o campo de ataque, lá vem o capitão Diran, rola a bola agora para Guetner, recolheu Iago Guetner, bota no comando agora, se atrapalhou para ali, o Leandrinho perdeu o nome, afasta a defesa, corta a zaga e na retaguarda, portanto, pela equipe do Internacional, no lançamento longo lá pela, no meio da zaga, na tentativa do ala esquerda, que era o David, saiu o goleiro, tranquilo para fazer a defesa, já repousa ali o Júnior, bola curtinha do zagueiro, mandou o Jean, levantou na boca do gol, tirou uma zaga, bola para montar, voltou pelo lado esquerdo, brigou para ali o Mosquito, entra o Mosquito para o domínio agora, recupera a posse para a equipe do Internacional, abriu para a Beterra, domina feito pela Beterra lá pela ponta direita, se apresentou pela meia, então o jogador que é Eduardo, rola a bola para Eduardo domina pela meia, partiu Eduardo, lá vai o apoiador, setor, abre na ponta direita agora para Thales. Thales domina, tenta fugir da marcação, caiu o Thales e o Mato marcou a falta. E o lateral ficou desesperado lá, o jogador do amigo Zobardo Neno.
1: É, mas foi falta, acabou marcando ali a falta, possivelmente vem levantamento ali, velho.
0: Aqui passados 5 minutos da primeira etapa, da segunda etapa, já estamos perdendo o período complementar de jogo, 5 minutos da etapa final de partida, aqui no Centro Esportivo, Serra Mar continua, 1 para a equipe do Internacional, 0 amigos do Bardoneiro, são as emoções da segunda divisão em Araranguá, e mais uma grande cobertura da Subaranguá, FM Veterra vai cobrar na falta a favor do Inter, levantou da boca do gol, subiu, todo mundo subiu, o zagueiro, a pasta Giena vai embora para escanteio.
1: Escanteio, escanteio, valeu o cruzamento. Interceptação ali da defesa do amigos do Bairro Neno, escanteio para o Internacional, vai cobrar aqui pelo lado esquerdo de ataque, Jairo, o jogador ali que é o Andrade vai cobrar o escanteio, atravessou todo o campo ali o Andrade.
0: Prepara-se então o Andrade, sai da direita, vem aqui para a extrema esquerda para a cobrança do escanteio a favor da equipe do Internacional que venceu por 1-0, partiu o Andrade, levantou fechado, tá bugando o gol, subiu uma zaga, desviou o zagueirão Gregory mandando para a linha de fundo. Pra mim era novo escanteio, mas ele tá marcando o desvio do ataque ali, né?
1: É, marcou direto ali do Gregor, né? Cabeceio direto pra fora, quase ali o segundo gol do Internacional. Apenas, então, tiro de meta para o goleiro Juninho, 1-0 Inter.
0: É, apenas o tiro de gol a favor da equipe é do amigos do Bardoneiro, que perde o 1-0, que está jogando agora com o zagueiro, trabalhando então, Jean lança a bola do meio do caminho agora, no campo de ataque, apareceu para cortar, então, Mosquito para a equipe do Internacional, abriu agora para Thales, briga pela posse de bola, adiantou demais, perdeu o tempo da bola, pegou o adversário, acabou cometendo falta em cima do Raigan. Na marca dos 6 minutos agora do período complementar de partida. 6 jogados da segunda etapa. Aqui no Centro Esportivo Serra Mar, no bairro Santa Rosa de Lima, continua. 1 para a equipe do Internacional, já para 26 da primeira etapa. 0 amigos do Bardoneno. 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Sintonia de verdade. Tem falta a favor do amigos do Bardoneno no campo defensivo. Ali, bem próximo à linha demarcatória dos dois campos. Falta já cobrada. Bola para Nicolas, Nicolas não mira, lá vem trabalhando na posse, bola o zagueiro Nicolas, entrega agora para o jogador que é o Tiram, passe errado para o Nicolas, se enroscou na marcação, perdeu o domínio, ganhou para ali o meio esquerda, lá vem trabalhando o Lucas, armou contra o Nobel, equipe do Internacional, adiantou demais, perdeu o tempo na bola, corta a defesa, a bola vai somar pelo lado esquerdo, partiu o Getter, Iago Getter domina, lá vai ele para o campo de ataque, pela esquerda, enfiou na boca do gol para Gilbertinho, perdeu o domínio, sai do gol, Zé para fazer a defesa em Deja.
1: É um ataque rápido, né? Belo lançamento ali do Getter, só que o Gilbertinho não conseguiu dominar e a bola parar debaixo dos pés dele, acabou adiantando demais, saiu ali para interceptação, o goleiro Zé faz uma boa defesa, segue Inter 1-0.
0: É, mas agora o Dirã quase que complica o sistema defensivo, é da equipe do amigos do Bardoneno, olha a bola lançada no campo de ataque, lá vem o Internacional, vai brigando para ali, trabalhou já, ganhou no primeiro invadiu a área, lá vai ele, dançou na frente do adversário, acabou dividindo, a bola explode, vai somar, sobrou então para o atacante Andrade, enfiou pelo lado direito, bola para a tentativa agora do lateral, que é a Veterra tentou passar, foi desarmado, corta Christian, bem na cobertura, manda a bola pela lateral. É, no lance anterior, quase que o Dirã entrega a rapadura, hein? É impressionante.
2: Eu acho que quem quase entregou foi o zagueiro, né? O zagueiro Nicolas, né? Perdeu a bola
0: mas
2: aqui.
0: Mas a bola foi mal recada, recuada,
2: mas é o Nicolas que complicou. Mas o time do Bardoneno voltou mais aceso, mas é como eu falei, esse time do Inter é muito rápido, tem que tomar cuidado.
0: É, realmente a rapidez é grande no Internacional, do meio pra frente, olha a hora do Enana, partiu o Getter, partiu o Iago Getter, levou o primeiro, passou, invadiu a grande área, perna esquerda, Mamacá tirou, salva Zé! Defendeu o goleiro na sobra, bola dividida com ele e o Ryan, ela se perde pela linha de fundo. Último toque do Ryan, grande defesa do arqueiro, hein?
1: E se faz o gol, seria um golaço ali do Iago Getner, Jair, porque ele passou por dois marcadores, tirou o terceiro, abriu e soltou a pancada. E que defesaça ali do Zé em dois tempos.
0: Impressionante o lance, esse merece o comentário.
2: Não, é como eu falei, né, o Bardoneno voltou melhor, né? Voltou mais aceso, está perdendo o jogo, sabia que tinha que correr atrás do marcador. Então as mudanças que o Bardoneno fez está surtindo efeito e o Bardoneno está melhor no jogo no momento. Mas ainda volta a frisar na velocidade desse time do Inter. Mas o jogo agora está muito equilibrado, muito. O Bardoneno criou boas oportunidades, o Zé agora fez uma grande defesa. Esse jogador, o Iago Getner também realmente é muito bom jogador. Trabalha muito com a perna esquerda.
0: Ele tá caindo agora.
2: Não, tá caindo o número 7, né? Ah, ele. É o Iago, é. É, eu acho que na pancada pode ter dado uma distensão, alguma coisa. Mas realmente, se tiver que sair, é uma grande perca pro bar do Neno.
0: Sem dúvida alguma, forte expressão no ataque aí, é do Amigos do Bardoneno, e vai mexer o Bardoneno, hein, Deja?
1: Vai mexer a equipe do Bardoneno, já o Fabão tá ali já na beirada do gramado, prontinho pra entrar, possivelmente vai sair o Iago Gettler, viu? Tá sentindo ali.
0: Ele tá fazendo sinal pra esperar, parece, o sinal que ele fez dali, quando, né?
1: Enfim.
0: Não sei se processa alteração ou não.
1: Ele voltou ali, mas vai sair, acho que o Rayan depois. O Rayan já vai sair até lá pelo outro lado do campo.
0: Ah, então fechou.
1: E agora vai retornar a campo ali o Iago. O Iago que sentiu, né? Mas vai continuar no jogo. Então sai o Rayan e entra o Fabão com a camisa 19 na equipe do Bardoneno.
0: Muito bem. Confirmando o Fabão, número
1: 19.
0: 19.
1: E também mexe o Inter. Mexe o Inter, sai o Andrade com a 7, entra o número 20, Juan.
0: Muito bem, sai Andrade com a 7, entra o Juan.
1: Número 20.
0: Número 20. Duas alterações, uma em cada time, portanto, este é o microfone campeão de audiência da Sul-Araranguá. Em mais uma grande jornada esportiva e as emoções do Campeonato Municipal de Futebol em Araranguá, da segunda divisão. Tem falta a favor do Inter, agora pela meia canhota, beneficiando o ataque do Internacional, que vence por 1-0. 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Araranguá, terra nossa, que realiza mais uma grande competição da primeira e da segunda divisão. Essa é a taça Renato Guterres Machado. Já passamos dos 11 minutos agora do segundo tempo de partida. Já nós vamos girar o tempo e o placar de jogo, amigo torcedor. É falta a favor do Inter, tá na bola o garoto que acabou de entrar, o número 20, Juan. Tem dois jogadores ali, como também o ala esquerda, o David. O David que deve cobrar com a perna esquerda. Três homens na barreira, correu o David autorizado, levantou por cobertura para fora. Foi alta demais essa bola.
1: Alta demais, pegou muito embaixo e forte ali o David, chutou para fora, apenas tiro de meta para o goleiro Juninho. 1-0 vencendo o Internacional.
0: Quando nós vamos conferir o tempo e o placar de jogo, atenção que o Departamento Municipal de Esportes de Araranguá informa o tempo e o placar de partida. Decorridos, passamos agora 12 minutos jogados no período final de partida aqui, Centro Esportivo Serra Mar do Pelo, bairro Santa Rosa de Lima, o antigo estádio Flávio Berti Vericiano, continua 0 Inter, lá vem o Inter, bola perigosa, Thales dominou na boca do gol, trombou com a zaga, a bola explode, o bico sai, o goleiro Júnior pra fazer a defesa, quase que o amigo Sobardoneiro se complica, bola alçada na extrema direita, partiu para ali, o David é derrubado, é falta a favor da equipe do Inter, em dois lances. Impressionante o primeiro lance e a descrição desse segundo aí também, hein?
1: Agora a falta do Christian foi absurda, né? Muito clara, né? Todo mundo acho que apitou também junto com o árbitro da partida ali, Jairo, o seu Roberto Daites. Então falta lá do Christian, está caído lá o lateral Iago da equipe, aliás o Beterra, né? Da equipe aí do Internacional, uma falta bem ao lado da área, é melhor do que o escanteio.
0: Perfeito, 12 minutos jogados agora, estamos chegando a quase 13 no período final, confirmando o giro do tempo cara aqui no Centro Esportivo Serra Mar, o antigo estádio Flávio Berti Vericiano na Santa Rosa de Lima, continua um para a equipe do Internacional, já faz 26 do primeiro tempo, 0 amigos do Bardoneno. A gente tá aqui na Suaranaguá FM, amigo torcedor, sacudindo o futebol do sul do Brasil em mais uma grande jornada esportiva. É falta a favor da equipe do Internacional, prepara-se a equipe colorada do Maio Uruçanguinha lá para a extrema direita. Eu não sei se é o Beterra que vai para essa bola lá na ponta. Vamos acompanhar dois homens na barreira até agora. Esse é o microfone campeão de audiência da Suaranaguá. Olha, deve cobrar o número 20 ali, o Juan que acabou de entrar. Juan cobrou pela perigosa, ela gol, finalização para fora do Lucas, pela linha de fundo. Nem deixar.
1: Fora, para fora da linha de fundo, uma pancada, quase o segundo já, apenas acompanhou ali o goleiro Juninho. O Juninho que nem cobrou o tiro de meta agora, viu? Quem cobrou foi o zagueiro Nicolas.
0: É, perfeito. E olha, tem um jogador do Inter que está caído aqui na intermediária. Trabalha para cima da equipe. E do amigo Zubardoneno, bola com o Dirandina. Abre agora pela ponta direita. Tentativa de passe defeituoso. A bola se perdeu para fora do gramado. Acho que ele meteu para fora. De propósito, que tem um jogador do Internacional. O ala esquerdo, o David, está sentindo aqui. Tá estirado no gramado, hein?
1: Ele veio aqui anteriormente, já com o massagista, o Cléo Muki, fez ali uma massagem na coxa esquerda, eu acho que é um estiramento, ele sentiu, não vai dar pra ele. Em seguidinha, mudanças.
0: É, ele leva as mãos ao rosto, e normalmente é um lance assim que é muito complicado, né?
2: É distanciando na coxa, né? Não tem outra, a gente que já viu bastante jogos aí.
1: E ele fez uma massagem anteriormente, viu? Só que não adiantou.
2: Ele tentou fazer a massagem, mas já tava talvez arrebentado ali.
1: Ele sentiu no cobrar a falta.
2: É, justamente.
0: Bom lateral, né?
2: Bom lateral, joga muito bem com a perna esquerda, cabeça levantada, um bom ala esquerda, mas infelizmente acho que vai ser substituído.
1: Matheus já está ali na beiradinha do campo, jovem Matheus prontinho para entrar.
0: Muito bem, pode haver mudança então, deve haver mudança na equipe do Internacional. Chegamos a 15 minutos agora do período final de partida, o placar aponta 1 para a equipe do Internacional, já para os 26 da primeira etapa, já estamos no período complementar, 0, amigos do Bardoneno, um jogo realmente disputadíssimo da estreia dos dois times, na taça Renato Guterres Machado, o Municipal de Futebol em Araranguá. Vai se levantando aos poucos, mas deve deixar o gramado carregado por dois companheiros ali, apoiado em dois companheiros de equipe. O ala esquerda é da equipe do Inter, David Deja.
1: Isso, sem condições ali para o David, né? Está sendo apoiado ali, carregado pelo Eduardo e também pelo Liedson Japa. Então, nesse momento, entrando Matheus com a camisa 15. Sai o David e entra Matheus com a camisa 15 na equipe do Internacional.
0: Muito bem, confirmando o Matheus, número 15, no lugar do David, a mudança. Matheus, número 15, amigo torcedor. Esse é o microfone campeão de audiência na Subaranguá. Em mais uma grande jornada esportiva. Mais uma mudança, hein?
2: Essa foi por motivo de lesão, né? O menino David, logicamente, se não tivesse tido a contusão, jamais sairia do jogo, porque estava muito bem na posição. Mas é uma mudança forçada. Vamos ver agora o Matheus se vai dar conta do recado aqui na esquerda.
0: Perfeito, aqui jogada os 16 do período final de partida. O placar aponta 1 para a equipe do Internacional, 0. Amigos do Bardoneno, numa partida extremamente disputada aqui no gramado, no bom gramado e bem cuidado do Centro Esportivo Serra Mar. Um abraço para o nosso querido Felipe Bertoncini Costa, o Songa, que cuida realmente demasiadamente esse campo. Realmente, como era o homem que acabou criando esse belo estádio, nosso saudoso Flávio Beto Feliciano. E o Song era essa condição, portanto. Uma bola lançada no campo de ataque agora da equipe do amigo Subardonelo. Acabou se perdendo para fora do gramado, não conseguiu domínio por lá. Um jogador que era o Leandrinho. Emanuel a favor da equipe do Internacional, foi administrando vitória por 1-0. A 16 do período final de partida. Gol anotado pelo atacante Japa no primeiro tempo. A bola tocada, ela agregou Gilbertinho. Vai marcar, tirou, salvou o goleiro, voltou. Olha a sobra. Gol do amigos do Bardoneno, amigo torcedor.
1: Fabão.
0: Fabão, camisa número 19, última a tocar na bola. No, na rebatida do goleiro, ele penetrou, feito um centroavante. Fabão, 19, empata a partida. O duelo decorrido dos 17 minutos do período final de partida. Fabão não perdoa. Faz um equilíbrio Internacional. Agora um também pro amigo do Bardoneno, deixa.
1: Primeiro quem tentou foi o outro centroavante, o Gilbertinho, que saiu jogando. Grande defesa do goleiro Zé. E aí a bola sobrou para o Fabão. Que entrou no decorrer do jogo, também é centroavante, vindo de centroavante, foi para o tudo ou nada a equipe do Amigos do Bardoneno, e de perna esquerda tocou na saída do goleiro que ainda estava deitado, sem chances de defesa, tudo igual no marcador aqui no CT Serra Mar, Inter 1, agora Bardoneno também 1.
2: É, o Bardoneno já tinha terminado o primeiro tempo, os outros minutos melhor, voltou para o segundo tempo melhor. O time do Inter, apesar da velocidade, apesar da juventude, é um pouco o time também que descuida muito do setor defensivo. A boa jogada do Bar do Amigos Neno, o Leandrinho fez um arremate muito bom, o Zé fez uma grande defesa e na sobra só entrou o Fabão, colocou no meio do gol, 1-1, e o resultado fica nesse momento mais justo.
0: Mexeu. Aqui passados 18 minutos agora do período final de partida, confirmando um para o Internacional, um também para o Amigos do Bardoneno.
1: Mexeu a equipe do Internacional, Jair. Saiu camisa 10, Lucas, e entrou o 13, Ismael. Ismael, número 13, já em campo.
0: Ok, perfeito, confirmando então, sai o Lucas, entra o Ismael.
1: Com a 13.
0: Ismael confirmando, é com a número 13 no time do Internacional, que agora permitiu o empate, é mais uma alteração no jogo, amigo torcedor. É o microfone campeão de audiência na Sumaranguá, em mais uma grande jornada esportiva, tenta ver a tração, um ataque agora do amigo do Bardoneno, a defesa tira, a bola vai sobrar pelo lado direito, partiu o Beterra, lá vem o bom lateral Beterra, lançamento, a bola é boa, para Thales, dominou de costas para o marcador, girou pela direita, tentou bater para o gol, bateu para aqui, a bola passou por todo mundo, sobrou para o Chapa, lá pela ponta esquerda, Chapa tentou o cruzamento, a bola explode na defesa, afasta a retaguarda, portanto, é da equipe do Bardoneno. Bardoneiro, bola dominada agora, trabalhando o Gilbertinho. Gilbertinho mandou bola curtinha agora para o Getter. Iago Getter caiu, não houve nada na dividida, a bola vai sombrar pela meia canhota, uma para parar, porque tem o jogador do Inter também que tá caído no lance ali, na dividida, hein?
1: É, foi uma dividida ali do Iago Getter com o Eduardo, né? Estão os dois ali caídos. O Iago já se levantou, o Eduardo ainda está caído, mas acho que vai seguir no jogo o Eduardo. Vamos ver ali, o árbitro chega ali também perto do lance. 1-1 é o placar do jogo nesse segundo tempo.
2: Diga. É, o lance ali foi uma disputa de bola. O Iago até fez sinal que tinha acabado de romper, mas ele não, levantou, está bem. E o menino do Inter também está bem. Foi só um acidente ali, mas o jogo que segue.
0: Foi um choque, né?
2: Choque.
0: Perfeito. Passados 20 minutos agora do período final de partida. O placar aponta 1 para a equipe do Internacional do Bairro do Sanguinho, 1 também para amigos do Bardoneno. 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Esta é a taça Renato Guterres Machado. Uma bola dominada agora pela ponta esquerda, ela vem aqui pelo Internacional, bola trabalhada pela ponta canhota com um jogador que é Matheus. Matheus domina, atrasa no campo intermediário, a bola vai sobrar no campo defensivo, então trabalhando pela aqui o zagueiro que é Brian, lança a bola no campo de ataque, responde a zaga da equipe do Amigos do Bardoneno, a bola vai sobrar no meio do caminho, então para Mosquito. Mosquito na dividida, acabou caindo, está marcando a falta.
1: Marcou a falta, era um rapa ali no Mosquito, né? Acabaram fazendo um rapa ali, derrubaram ele e falta.
0: Esse é o microfone campeão de audiência da Suarananguá em mais uma grande jornada esportiva. Olha a bola perigosa da boca do gol. Na dividida, tentava o Thales. A defesa tira, a bola vai montar pelo lado esquerdo. Quando pressionava a equipe do Internacional, está parando, tem um zagueiro. É do Amigos do Bardoneno, está caído num choque lá com o atacante Thales.
1: É, o Jean e o Thales se chocaram, pior para o zagueirão Jean da equipe do Bardoneno, que está caído.
0: Esse é o microfone campeão de audiência na Suarananguá em mais uma grande jornada esportiva. Você viu o lance?
2: Olha, foi um choque bem forte, viu? O Jean pediu atendimento, ficou deitado, pegou em meio na costela dele, né? O joelho do Thales pegou na costela dele e pode ter... Não, acho que vai levantar, tá melhorando. É só aquela batida, só aquele choque do momento da batida, mas vai se recuperando, tudo certo. Ainda bem, mas eu achei que foi uma batida meio violenta.
0: É, o choque foi forte. Aqui já passamos dos 21 agora do período final de partida. Então vamos girar o tempo e o placar, amigo torcedor. Atenção que a Axa Inter te informa o tempo e o placar de partida. Decorridos 22 agora, 22 da segunda etapa aqui, Centro Esportivo Serra Mar, o antigo estádio Flávio Bente Vericiano, pela segunda divisão em Aranaguatança, Renato Guterres Machado, continua no placar da Exa Internet, 1 para o Internacional Japa, 26 do primeiro tempo, 1 para o Amigos do Bardoneno, Fabão aos 17 da segunda etapa.
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0: É, a gente tá aqui com você, amigo torcedor, sacudindo o futebol no sul do Brasil, lançado o Fabão lá pela ponta esquerda, aprofundou a jogada bem na esquerda, na boca do gol, atenção, vai brigar com o Getter, dividiu com o zagueiro, a bola foi embora pela linha de fundo, ela foi desviada, me parecia, pelo zagueiro Gregory, eu não sei se o árbitro vai dar, se ele der escanteio, mas ele tá dando tiro de meta, hein?
1: É, foi desviado pelo Gregory, Jair, ele deu tiro de meta, que ele marcou ali que o último toque foi do Iago, né? O Iago até pediu um pênalti, mas nada a marcar ali pela arbitragem da partida.
0: Aqui passados, portanto, é passados 23 agora do período final de partida, amigo torcedor, confirmando um para a equipe do Internacional, um também para amigos do Bardoneno. 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O Gilbertinho foi derrubado na passagem agora pelo ala esquerda, me parecia agora pelo Matheus, ele gritou no lance, mas me parecia um lance absolutamente normal, uma falta normal, hein?
1: Atingiu o joelho dele, né? Acabou atingindo.
0: Provavelmente o joelho.
1: Provavelmente, pegou ali no joelho, tá sentindo ali o Gilbertinho caído aqui ao lado do campo, tá sendo atendido inclusive nesse momento, na frente ali do banco do Bardoneno.
2: Qualquer batidinha com esse frio dói, né, Jair?
0: E foi complicado.
2: Biquinho da chuteira no joelho dele, na passagem, né? Não foi intencional, mas aquele biquinho que pega no joelho realmente dói bastante. E com esse frio, com certeza. Mas ele vai voltar, é um gurizão, é uma pequena massagem, a aguinha milagrosa, ele já vai voltar.
0: Aqui passados 23 agora do período final de partida. 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Esta é a taça Renato Guterres Machado. Tem falta a favor da equipe do Amigos do Bardoneno. Prepara-se para a cobrança então, o capitão Dirã. Vai para a bola o vereador e atleta Dirã. É o corintiano Dirã. Quem vai cobrar nessa falta para a equipe do Amigos do Bardoneno aqui pela meia direita. Na intermediária, campo de ataque autorizado pelo árbitro, correu para a cobrança, o Diran levantou no segundo pau, a perigosa na boca do gol, tira uma zaga, a bola para voltar. Gol! E do Amigos do Bardoleno, Iago Guetter vira o jogo. Na bola rebatida pela defesa, ele pegou de primeira com a perna esquerda. Iago Guetter na marca de goleador, vira o jogo para a equipe do Amigos do Bardoleno. Quando eram decorridos 24 minutos do período final de partida, desempata a equipe do Amigos do Bardoleno. Vira, 2-1 ainda já.
1: 2-1, virou a equipe do Bardoleno, Jairo. Cobrança de falta aqui pelo lado direito. A zaga do Inter cortou e o Iago soltou a pancada de primeira. Ele estava livre, leve, solto, Jairo. Sem chance de defesa para o goleiro Zé, que nem foi nela, nem se mexeu. Ela foi lá no cantinho. Uma pancada do Iago Guetner, camisa 7 da equipe do Amigo do Barulheno. Virou. Agora 2-1.
2: O melhor jogador da partida, né? Realmente muito bom jogador. Trabalha com a perna esquerda, tem um belo arremate, tem um bom passe, tem um bom posicionamento. É aquilo que eu falo. É segunda divisão? É. Mas um jogador igual o Iago poderia estar em qualquer time na primeira divisão. Tem qualidade, até depois o Deja pode perguntar para ele de onde é que ele veio e tal, que realmente é um bom jogador diferenciado, pegou a bola rebatida, como o Deja falou, sem chance do goleiro Zé, realmente um belo remate, um belo gol, e o time do Inter parou no tempo e sofreu a virada.
0: É 2-1, vencendo agora de virada a equipe do Amigos do Bardoleno. 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Vamos acompanhar a cobrança de falta lá pela extrema direita agora. É falta a favor da equipe do Internacional, lá pela ponta direita, levantamento fechado, lá pro gol, subiu a zaga, corta de cabeça, afasta então Fabão, tenta ligar no contra-golpe, retoma por lá então o lateral, que é o Beterra, suspendeu na boca do gol, tirou a zaga outra vez, a bola vai somar pelo lado esquerdo, vão até pressionar a equipe do Internacional. Bola do Matheus, cruzamento, na boca do gol, tentou girar, agora bateu cruzado, a bola explode na defesa na tentativa de arremate. Um ataque da equipe do Internacional. Depois da virada do Ismael, a bola se perde para fora do gramado. É manual a favor agora, é da equipe, é do Internacional, que perde pelo placar de 2-1, venceu por 1-0, permitiu um empate a virada. Uma bola do virada agora pelo zagueiro, trabalha então Brian despeja a hora na intermediária, dá uma sombra pelo lado esquerdo então com Juan, botou para BTR, tentou aprofundar a jogada, brigou o Japa, ganhou do primeiro, caiu o Japa, a bola se perdeu lá fora do gramado, insistiu o Japa, não chegou a sair, ele tocou em cima da marcação, consegue escanteio,
1: valeu a luta do Japa,
0: esse é o microfone campeão de audiência da Suaranaguá em mais uma grande jornada esportiva, amigo torcedor, e as emoções do Municipal de Futebol em Araranguá. 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E você ligado na Suaranaguá FM, muito obrigado pelo carinho da audiência. 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Tem cobrança de escanteio, né, já?
1: Isso, tem cobrança de escanteio. Tá parado ali, o árbitro foi ali conversar com o Diran, conversar também com o Gregory, o pessoal tava se estranhando por ali, vai ser autorizado em seguidinha a cobrança de escanteio.
0: E atenção, vamos acompanhar a cobrança de escanteio lá pela extrema direita, levantamento fechado, logo no gol, saiu o goleirão, tirou para fora da grande área, atenção, goleiro Júnior, boa bola, ela sobra na entrada da área, tentativa de ataque da equipe do Internacional, cortou a retaguarda, tirou o Diran, derrubado na passagem, é falta.
1: Falta ali dura do Liedson, a falta dura ali do Liedson Japa, vai pintar acho que um amarelinho pra ele, Jair. O árbitro vai deixar passar em branco. Não, deixou passar, não deu amarelinho, não, ficou caído ali o Diran, uma falta de contra-ataque, né? Seria um contra-ataque rápido da equipe do Bardoleno.
0: E o jogo, Raimundo?
2: O jogo voltou diferente do primeiro tempo, né? Bardoleno voltou, já tinha terminado o finalzinho do primeiro tempo melhor. Aí voltou pro segundo tempo bem melhor, bem mais determinado, mais um jogo mais consciente, um jogo mais os jogadores não rifam a bola, sai jogando. Esse Agro realmente um grande jogador, o Diran tá construindo e tá ditando o ritmo do jogo ali na cabeça de área do time do Bardoleno. Então, como eu falei, o time do Inter teve o primeiro tempo todo, até os 40 minutos, para ampliar o placar. Não ampliou, voltou pro segundo tempo muito displicente, muito disperso, e o Bardoleno voltou melhor e tá
0: ganhando. E lá vai o Bardoleno, na tentativa de jogada, partiu para ali, o Iago Guetter é derrubado na frente da área, falta deixa.
1: Falta, agora pintou o cartãozinho amarelo, Jairo. Amarelo para o camisa 3, o Brian, zagueiro da equipe do Internacional, amarelinho para ele, uma falta perigosa aqui pelo lado direito do ataque, possivelmente o próprio Iago ali que cobre, viu?
0: Complemente aí, Raimundo.
2: É como eu tinha falado, o time do Inter teve a oportunidade no primeiro tempo de fazer 2-3 gols, não fez. Voltou para o segundo tempo muito displicente, o Bayern de Munique foi para cima, empatou, virou e tem grandes oportunidades de sair com a vitória agora nesse momento do jogo.
0: Mudou. É administrando a vitória, a virada, portanto a equipe do amigo Subaru Doneno mexe, então o Bayern de Munique está saindo de Irã.
1: É, saiu de Irã e entra o Juan K20. Juan número 20. Entrou agora na equipe do Amigos do Bar do Neno no lugar do Dirã.
0: Porque tem um outro Juan aqui também no Internacional, né?
1: Tem o Brian, né?
2: Não, tem um Juan também, o número 20. Inter... Os dois 20 são Juan, tanto de um lado como do outro.
1: Coincidência. Coincidiu, hein?
2: Coincidiu.
1: É que e agora é um nome comum, né?
2: É, e agora mais o 19 no time do Inter.
1: Isso. Vamos já confirmar aqui. Vamos já confirmar aqui o 19 na equipe do Inter. Já confirmo aqui, é o Wesley, que acabou de entrar neste momento.
0: Wesley, número 20.
1: Isso, Wesley, 19. Entrou na equipe internacional.
0: E confirmando o 20, então, do amigo Zubardo Neno.
1: Já confirmo aqui, Jairo.
2: O 20 é o Juan, né?
0: É, mas ele vai
1: não, vir... Não é o Juan.
2: Ah, não é o Juan? Não é o Juan.
1: Tá sem aqui na relação, já vou confirmar. Então, entrou agora e saiu o 8, né? Saiu o Eduardo e entrou o jogador anteriormente, o Wesley, 19. E agora entrou o número 14, Maicon. E saiu por aqui o zagueiro, o Brian, que acabou aí no lance anterior ali sofrendo a falta.
0: É no Inter?
1: Isso, no Inter. Os dois no Inter.
0: Nossa, Maicon.
2: Número 14?
1: Maicon 14. No lugar do Brian, número 3.
0: Do Brian, né? Muito bem, mais uma mudança no time do Internacional, então. É. A alteração é na equipe do Internacional, Maicon, número 14. É isso, né? É isso aí.
1: Ed, número 20, entrou no lugar do Dirã, na equipe do Amigos do Bar do Neno.
2: Ed, número 20.
1: Isso, Ed 20, número 20.
0: No Amigos do Bar do Neno.
1: E o número 14 do Inter que entrou foi o Maicon.
0: Meu Maicon, 14.
1: No lugar do Brian, 3.
0: É, perfeito. Esse é o microfone campeão de audiência, mas o Brian tá aqui na minha relação, cara. No Internacional não tem Brian, não.
1: Tem, o Brian número 3, o zagueiro.
0: Ah, o zagueiro, tá.
1: É, perfeito. Ele saiu e entrou o Maicon com a 14.
0: Tá procurando o Brian agora com... Perdão. Aí, confirmando aí, mais uma alteração na equipe do Internacional. Muda bem o time, tanto o Inter como também o Amigos do Bardoneno. 31 jogados agora do período final de partida, amigo torcedor. 31 da etapa decisiva de jogo. O placar aponta 2 para o Amigos do Bardoneno, 1 para o Internacional. Ataca o Inter, a bola enfiada na boca do gol. Tentativa do Thales, voltou, pode ser agora. Rolou, bateu, chegou batendo. Tentativa do Matheus, mergulho, arqueiro Júnior para fazer a defesa.
1: É, a tentativa ali do Matheus no chute, acabou pegando muito fraquinho na bola, já era no meio do gol, onde estava posicionado o goleiro Júnior, fez a defesa tranquila, sem rebote, 2-1, amigos do Barulena, de virada.
0: Esse é o placar do segundo tempo de jogo. Atenção, é lançado, Fabão, ataca a equipe do Bardoneno, rolou para Gilbertinho, cortou a defesa, a bola sobra, então, pelo lado esquerdo, Mosquito domina bem, agora gira a bola na marca dos 32 do período final de partida, corre atrás do placar, agora a equipe colorada do bairro do Sanguinha, venceu por 1-0, acabou cedendo o empate, a virada, a bola dominada pelo lado esquerdo, agora com o Matheus mandou de primeira, agora pela intermediária, sobra para o Wesley, recua para Mosquito, botou na meia, bola dominada pelo Juan, lá vem o Inter, levantou na boca do gol, vai buscar na Albeterra pela ponta direita, chegou atrasado, chega primeiro para cortar no zagueiro, meio que se enrosca na bola, afasta mal a defesa, a bola foi embora pela linha de fundo, última a tocar na bola foi o Leandrinho, atacante, curtiu a de zagueiro, cobrado o escanteio, tentativa da equipe do Inter, insistiu lá no ataque, a defesa afasta agora, afasta a retaguarda, corta Leandrinho outra vez, a bola sobra agora pela ponta direita, vai ficar no meio do caminho, agora ela vem pressionando a equipe do Inter, cruzamento fechado na boca do gol, agarra o goleiro bem posicionado, o Júnior, na frente do atacante, camisa número 3, que era o Ismael, hein?
1: Isso, direto nas mãos do Júnior, né? O Júnior que nem se mexeu, né? Já a bola veio direto nas mãos dele.
0: Perfeito, aqui passados 33 do período final de partida. 2-1 vencendo o Amigos do Bardoneno. Bola lançada no corredor do vazio, agora antecipação da zaga da equipe do Internacional. Passou para ali o Gregory. Gregory abre na intermediária, bola curtinha para o Wesley. Wesley abriu agora para Beterra domina para a ponta direita. Enfiada de bola agora lá pela extrema direita para o Champa. Tentativa de jogada, vai botar a bola curtinha agora para o atacante, que é o Thales. Thales dançou na frente do adversário. Tem dois na marcação, rolou para Japa. Japa domina pela extrema direita, ainda a bola do Japa, conseguiu recuar, recuou na intermediária, bola curtinha, ela fica no meio do caminho, agora para Mosquito, trabalha a posse de bola, rolou para Japa pela ponta direita, lá vem o Japa, encara a marcação, lá vem o Japa, levou o marcador, perna esquerda na bola, perna direita, conseguiu rolar para Thales, bateu pro gol, salva o goleiro, espalma Júnior, mandando para escanteio.
1: Chute do Thales, desviou ali no meio do caminho, Jário, e enganando o goleiro Juninho. O Juninho teve que voltar, pegou ali no contrapé, uma grande defesa defesa com a ponta das luvas e caiu ali um pouco desajeitado no chão ali o Juninho, viu? Vai ser atendido nesse momento. Que defesa, a grande defesa do jogo.
2: Se o jogo terminar assim, pode dar o troféu pro goleiro, viu? Realmente ele estava saindo pro lado direito, a bola desviou no zagueiro e ele voltou com o braço esquerdo, por isso que deve ter torcido alguma coisa, porque realmente foi uma defesa milagrosa. Realmente, olha assim.
0: No reflexo, né?
2: No reflexo.
0: Segundo empate.
2: Né? E eu que achava que o Juninho não estava muito, muito firme no gol, né? Mesmo naquele chute anterior, ele quase tomou no meio das pernas, mas agora realmente fez uma grande defesa. E naquele lance anterior, daquela falta que o Iago bateu aqui no travessão, a gente estava conversando sobre as substituições, foi uma linda cobrança, né? Realmente esse Iago, jogador diferenciado, depois se tu puder pegar alguma coisa dele, ver de onde é que ele vem, alguma coisa, porque realmente é um canhoto muito diferenciado.
0: Aqui passados 35 agora do período final de partida, o placar aponta aqui no Centro Esportivo Serra Mar, 2 para a equipe do Amigos do Ardoneno, 0 Internacional, amigo

0: Júnior agarra firme.
1: Lá no segundo andar ali, o goleiro Júnior faz a defesa na após a cobrança de escanteio, Jair.
0: Muito bem, mais uma alteração confirmando o Felipe Sandrini. É, portanto, no lugar de quem, Dejé?
1: Do Nicolas.
0: Do Nicolas, o zagueiro. É um zagueiro que deixa o gramado. O Nicolas, que inclusive teve um corte no supercílio, vai deixando o campo agora para o Felipe. O Felipe, que já está no gramado.
1: Felipe Sandrini, camisa 25.
0: 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Jogo paralisado a 36 do primeiro tempo, meu caro Raimundo Arauti.
2: Ah, o jogo está paralisado. Aí mais um jogador sendo atendido. Realmente... uma batida ali na, por trás, né? Está sendo atendido. Uma falta normal de jogo, mas que merece precaução. Mas o jogo, estamos com 30, 35, faltam 10. É, o Inter vai ter que correr bastante agora para recuperar o prejuízo. E o time do Amigos do Bar do Neno, como eu falei, encaixou mais o jogo, as substituições surtiram efeito. Esse jogador Iago está fazendo a diferença, mas esse centroavante Fabão, que entrou também, um muito bom centroavante, muito forte fisicamente, carrega, tem uma boa condução de bola, trabalha com a perna esquerda, e centroavante que trabalha com a perna esquerda é um trabalho para o zagueiro marcar. Eu sei porque eu já joguei de zagueiro, e a dificuldade de marcar o centroavante canhoto é muito grande. Ele se desloca para os dois lados, tu não sabe para qual é o lado que ele vai cortar. Então, realmente, o Bar do Neno fez as mudanças que deram resultado, e como eu falei, o time do Inter desperdiçou a chance de matar no primeiro tempo. Não matou, e agora vai ter que correr muito, fazer muita força para empatar ou virar esse jogo.
0: A 37 minutos do período final de partida, o placar aponta aqui no Centro Esportivo Serra Mar, 1 para o Internacional, 2 para o Amigos. O Bardoneno perdia por 1-0, empatou e virou a partida. Então nós vamos girar o placar de jogo. Atenção, amigo torcedor, que o Departamento Municipal de Esportes de Araranguá informa o tempo e o placar de partida. Olha, decorrido os 38 agora do período final, 7 por jogar aqui no Centro Esportivo Serra Mar, um antigo estádio Flávio Berti Feliciano, na bela Santa Rosa de Lima. Continua 1 para o Internacional, 2 para o Amigos do Bardoneno.
3: Jairo Silva.
0: É, a gente tá aqui na Suaranguá FM, amigo torcedor, jogando bola com você, sacudindo o futebol do sul do Brasil. 38 agora, olha, continua caído o jogador ali,
1: o Iago,
0: o atleta do Amigos do Bardoneno.
1: É, o Iago lateral já está caído nesse momento aqui, tá sendo atendido aqui pelo enfermeiro, e é sério na costela, viu? E o detalhe é que o time do Amigos do Bardoneno não tem mais substituição para fazer, Jairo.
0: Já foram todas,
1: não tem mais substituição para fazer, então está sendo ali atendido nesse momento, tá, o pessoal que está por aqui ali acompanhando também, que agora vai chegando por aqui o presidente do time e também o treinador, o Neno, vai chegando aqui próximo, inclusive até o doutor Raulino Brasil, né, médico cirurgião que compõe aí o banco de reservas da equipe, vai chegando ali também, né, para observar ali a questão do Iago, que está caído nesse momento ali sendo atendido, é sério na costela.
2: O Deja, não,
0: pode ser, mas... talvez até uma suspeita de fratura, não, talvez, hein? Na batida.
2: Um jogador do Inter bateu com o joelho na parte assim, traseira, que eu vi meio nas costas, meio né? E realmente pode ter fraturado algum osso, alguma coisa ali. Então,
0: uma suspeita de fratura, talvez.
2: Mas o time, o Deja falou que não tem mais substituição, mas atletas no banco eles ainda têm, Deja. A não ser que já estourou o limite de substituições, tem limite ou é vontade?
1: Tem limite,
2: é
1: seis?
0: São seis já. E foram feitas as seis mudanças,
2: hein? Já foram feitas seis. Aí é só seis que podem, então, Deja?
1: Isso, pelo que me passaram ali é seis.
2: É, porque tem jogador.
1: Com o Danilo.
2: É, tem jogador na suplência ainda do time da coloninha do Bar do Neno aqui.
0: É, porque normalmente os clubes trazem número maior.
2: Traz número maior.
1: É seis substituição, mais uma do goleiro, se precisar de uma emergência.
2: Ah, do goleiro. Ah. É, eu ia falar nessa tal de emergência, porque criaram essa regra nova agora na Copa, né? Se o jogador fosse se machucar, se fosse para prorrogação, podia fazer mais uma alteração, né?
1: Mas daí era cinco mais uma, né?
2: Isso. E aqui são seis.
1: Essa sexta regra vale até inclusive no Brasileirão, só que o atleta não pode jogar o jogo seguinte, né?
2: Ah, tá. E aqui, então, se precisar de mais uma substituição, o goleiro pode ser substituído, então.
1: Sim, pode substituir o goleiro.
0: O que seria uma sétima, né?
1: Seria uma sétima. Até porque eu sempre fui a favor disso aí, né? Porque imagina uma equipe perder o goleiro numa reta final de partida e ter que entrar um jogador de linha no gol. É, aí é muito complicado.
0: Essa regra é mais justa. É.

0: Justo,
1: desleal,
0: justo,
1: né?
0: Justo.
2: Sem dúvida.
0: E o rapaz ali, pelos gestos que eu estou vendo daqui, já realmente vai ter que ser tirado de maca, vai ter que chamar uma ambulância, alguma coisa.
1: É, ele mal está se mexendo, viu? Ele sente muitas dores ali. Né? O pessoal está atendendo ali, jogo parado nesse momento. Possivelmente está chamando até uma ambulância. Viu?
0: É, justamente. É, então, é uma pena.
1: Agora conseguiram botar ali uma roupa por baixo, um casaco por baixo dele, então tentando erguê-lo.
0: Isso, pá, não tem maca aqui? Não tem nenhuma maca
1: ali? Não tem maca aqui.
0: Ô, verdade, aí, ó. Aí...
1: Até o Pelezinho tá aqui, o Pelezinho tá indo ali providenciar alguma coisa. Vamos
0: é, ver mas agora. Aí, uma maca num estádio igual desse aqui, mesmo o pessoal da casa aqui, o Serra Mar aqui. Que...
1: E é tão simples, né?
0: É tão simples, uma maca, né?
2: É um produto barato.
0: Fica ali
2: e útil, né?
0: Fica ali o alerta para o Departamento de Esportes, né? É, tá usando o campo aqui, tá pegando o campo emprestado, mas pelo menos põe os equipamentos necessários aqui, né? E uma maca para uma administração, para o Departamento de Esporte da Prefeitura de Aranguá, é insignificante, né? E uma maca às vezes faz falta, porque tiraram o menino aí com tipo uma toalha por baixo, mas isso pode prejudicar ainda mais a lesão, né? Se é o que houve lesão, e se é uma maca rígida, não. Pelo menos ele sai com o corpo rígido em cima da maca, né? Mas vamos torcer que o menino dê tudo certo, realmente... Que não ocorra nada mais grave.
3: Aqui 42 jogados do período final de partida. O placar aponta 2 para o Amigos do Bardoneiro, 1 para o Internacional. É jogo da segunda divisão em Arananguá, direto aqui do Centro Esportivo Serra Mar, o antigo estádio Flávio Berti Feliciano, amigo torcedor. Essa é mais uma grande cobertura da sua Arananguá. É reiniciada a partida. Bola lançada no ataque agora, tentativa do ataque do Amigos do Bardoneiro. A defesa do Internacional já tirou agora a bola afastada pela linha defensiva. A bola vai sobrar na intermediária, a bola dominada agora pelo Eze. Passou e pediu Beterra o lançamento. Évaro Beterra dominou o lateral direito da equipe do Internacional. Carregou, vai cruzar na boca do gol. Salva a defesa, corta a zaga. Afasta Jean. A bola voltou para o Beterra lá pela extrema direita. Dominando o Beterra. Entrega a bola na intermediária. Chamou o posicionamento agora do Juan. Lá vem cruzamento. Enfiou pela direita na bola. A bola explodiu nas zagas. Faz sobrando aqui. Plena defensiva. É da equipe do Amigos do Bardoneiro. Bola dominada pela intermediária. Tentativa de passe longo agora pela ponta direita. É longo demais. É longa demais essa bola. Ela se perde para. Na tentativa de passe ali, é do ataque da equipe, é do Amigos do Bardoneiro, é só saída de bola para o Internacional. Bola dominada pelo Wesley. Wesley mandou bola de primeira para a Japa, levou a marcação, carregou, passou pelo segundo, vai embora o habilidoso Japa, passa pelo terceiro, pé na direita, na bola bateu para o gol, ela passa rente ao poste esquerdo, vai embora pela linha de fundo, hein, Deja?
1: Pancada, apenas acompanhou ali o goleiro Juninho, se vai no gol, estava nela, ele fez ali o famoso golpe de vista, mas também já acompanhando o corpo ali para um possível efeito, né, Jairo? Para não ser traído ali pela bola. Segue Amigos do Bardoneiro 2, Internacional 1.
3: 43 jogados do período final de partida. Uma bola passada por sob a cabeça do Fábio. A zaga do Internacional tira a bola para voltar pelo setor de meio campo. Trabalhando então o atacante que é Fabão. Fabão vai dominando, vai empurrando a bola de primeira agora para Getter. Iago Getter tentou passe, defesa, tira, afasta a zaga da equipe do Internacional. Bola sobrando, espirrando, bola vai terra. Terra domina, muda o jogo, vira o jogo da direita para a esquerda agora para o apoio do lateral Matheus. Carrega pelo miolo, vai tentar no Matheus, enfiou-se na intermediária, recuou, boa bola agora para Juan, levantou na boca do gol, a bola raspou na zaga, afasta a defesa de qualquer maneira, corta a zaga da equipe, é do amigo Sobardoneiro, despejando o Christian para fora da grande área, ela vai sobrar pelo lado direito então para Beterra, volta a pressionar a equipe do Internacional, bola para Beterra, rolou, é para Japa, habilidade, passou pelo marcador, vai embora, ainda bola do Japa, recuperação do lateral, apertando por lá, portanto o jogador da equipe é do amigo Sobardoneiro, a bola voltou para o Japa, levou a marcação, foi por fundo, carregou invadiu a área, era a chance do gol, bateu direto, agarra o goleiro, segura firme o Júnior.
1: Tentou surpreender ali, Jairo, o Lee Edson, o Japa, chutando direto, mas estava ligado ali, o goleiro Juninho fez a grande defesa, sem rebote, sem chances, se toca para trás, entraria 3 jogadores do Inter contra 2 da equipe do Amigos do Bardoneiro.
3: 45 jogados na etapa final, insistindo a equipe do Internacional que perde por 2-1, bola dominada agora no campo de ataque, tenta o domínio, tenta passar o Ismael, na dividida a bola espirrando, fica no meio do caminho então para Juan, devolve agora para Ismael, Ismael perdeu o domínio, cortou a retaguarda, afasta a defesa agora da equipe, é do amigo Sobardoneiro, tira a zaga agora com ele, a bola vai sobrar agora, tentativa do Beterra, cruzou na boca do gol, olha a chance para a equipe do Internacional, ele recuada a bola para Juan, Juan escorou, boa bola pelo lado esquerdo, é para Mosquito, prepara o cruzamento. cruzamento, levantou na boca do gol, uma pasta defesa. Ela volta agora, é para Mosquito, volta a pressionar a equipe do Internacional, rolou para Juan, prepara o cruzamento, suspendeu na boca do gol, ela desviou no ataque, toca no Ismael, mergulha o arqueiro, segura firme o Júnior, ainda já.
1: Mais uma do Juninho, mais uma do Júnior ali atrás, a bola desviou até o meio do caminho, já fez a defesa, já bota o time para o ataque, 2-1, amigos do Bairro Neno.
3: Esse é o placar do segundo tempo de jogo, Japa roubou a 46 do segundo tempo, ataque a equipe do Internacional, dominada pelo Japa, rolou uma bola para Juan, ainda para o Juan, prepara o levantamento, suspendeu na boca do gol, a bola explodiu no lateral, vai sobrar na grande área, pasta a retaguarda da equipe do Amigos do Bairro Neno. Última a tocar na bola, o Cristian mandando a bola pela linha de lado, Emanuel a favor da equipe do Internacional, a 46 do período final de partido, placa na ponta, 2-1 para o Amigos do Bairro Neno. O que é que mexe, deixa?
1: Mexeu o Inter, entrou camisa 18, Léo, saiu Mosquito, sai Mosquito e entra Léo 18 no Inter.
3: Muito bem, Léo número 18 no lugar do Mosquito, é alteração, é mais uma mudança.
1: E vamos a 55.
3: E vamos a 55, 10 teremos minutos. 10 e acréscimo, bola dominada lá no fundo do gramado, tentativa de jogada pela ponta direita, era o Léo quem tratava o domínio, a zaga tirou a passou ali, o Christian, bola pela lateral e o Léo cobra, o lateral, o arremesso, é na direção agora do Japa, Japa dominou lá, vem o Edson, Japa, Japa rolou, boa bola agora, é pra Beterra, boa bola, bom passe na intermediária, bola sobra no meio do caminho, então para Maicon, vai tentar com o Juan, levantou na boca do gol, subiu a zaga, desviou, corta de qualquer maneira o zagueiro, afasta Jean, a bola sobra na intermediária para a equipe do Internacional, bola enfiada na boca do gol, tentativa de jogada agora do atacante, não deu ali para o Ismael, a defesa tirou, a bola vai voltar pelo lado direito, lá vem cruzamento para Ismael, de primeira, bateu para fora, pela linha de fundo, hein, já.
1: E o Inter vai se, o time do Inter vai pressionando, Jairo, e o Amigos do Bairro Neno vai se segurando com o jogador a menos, né? Vale ressaltar aí que o Iago está sendo atendido aqui pelo lado de fora, enquanto é atendido, exato, a equipe vai ficando com o jogador a menos.
3: Perfeito, sem dúvida alguma. Numericamente sofre aí o Amigos do Bairro Neno.
0: E o outro Iago, número 7 ali, o cara que é diferenciado, também está em campo porque não pode mostrar de sempre, porque ele tá fazendo número, corre, mas cada corrida que ele dá, ele põe a mão na perna.
3: É, tá sentindo bastante, sem dúvida alguma, o atacante Iago Getter, o autor do gol de empate, depois a virada com o Fabão, 47, 48 agora, já pulamos para 48 do período final de partida, bola cara ponta, 2 para a equipe do Amigos do Bardoneno, 1 para o Internacional, é o Municipal, da segunda divisão em Paranaguá, essa é a taça Renato Guterres Machado, o apoio da Exa Internet, internet, câmera, 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Olha o Inter, bola com o Liedson, Japa, Japa dominou pela ponta direita, dançou na frente do adversário, puxou pra lá pra cá, e habilidoso, levou o marcador, foi pro fundo, lá vai ele, bateu pro gol, vai lá fora! Por sob o travessão, é bum de bola o Japa.
1: O Japa que tá jogando mais uma posição agora do lado direito, né? Mais como quase um ala e chega direto como um homem surpresa, agora soltou a pancada pra fora, apenas tiro de meta, e o Iago já que tá sendo atendido aqui, o lateral da equipe do Bardem que saiu lesionado, ele tá sentindo o quadril, viu? A pancada dele ali que ele recebeu no quadril, ele tá sentindo muito, até o enfermeiro foi agora tentar mexer um pouquinho nele, ele, nossa, gritava e chorava da dor, então tá sendo atendido, possivelmente tá chegando uma ambulância aí pra removê-lo para o hospital.
3: Perfeito, aqui 49 agora, 49, nós vamos a 55, amigo torcedor, 49 da etapa final, o placar aponta 2 para o amigo Sobardo Neno, 1 para o Inter Internacional, é finalzinho de partida aqui no Centro Esportivo Serra Mar, no bairro Santa Rosa de Lima. Uma bola doenada agora pela intermediária, ataque a equipe do Internacional lá para Ismael. Ismael rolou agora, boa bola, tentativa de combate agora com Léo, é a tentativa de combinação, jogada, a bola voltou agora para Ismael. Ismael dominou pela ponta direita, lá vem cruzamento, levantou, cruzada a bola, mergulha o arqueiro para fazer a defesa. Então, o Júnior faz somente a intervenção a 49, hein, meu caro Raimundo?
0: É, tivemos bastante paralisação, o rapaz é sendo atendido ali, há 10 minutos no futebol amador é um pouquinho demais, tinha se dado um 8, né? Mas agora, ele deu 10, temos que ir até o 55.
3: Lá vem o Léo, rolou grande bola, agora para a Beterra, volta a pressionar a equipe, o Internacional domina pelo flanco direito, ajeitou para a Japa, dominou e invadiu a área, lá vai o Japa, pisou o pé sobre a bola, foi desarmado, cortou a defesa, voltou para a Beterra, cruzamento na boca do gol, salva a zaga, corta a defensiva do amigo Sobardoneno, bola dominada, o Fabão lançou no campo de ataque, a bola é boa, atenção, lá vem o Getter, dominou, vai bater, bateu pro gol, salvou o goleiro, espalmou-se, ela toca no travessão e voltou para o goleirão, que lance, hein, Deja?
1: Que lance do Iago Getter, né, Jairo? O camisa 7 que já marcou o gol da virada, quase faz o terceiro agora, ele que já tinha chutado uma bola na trave também, uma cobrança de falta, ele tocou pro cobertura no Zé, viu que o Zé tem pouco com estatura, é baixinho, quase que o Zé tomou ali por cobertura, foi com a ponta das luvas que o Zé evitou o gol, a bola ainda pegou no travessão e saiu quicando por cima da linha. Quase, quase um golaço, diga-se de passagem.
3: É, que lance, um lance realmente fantástico nesse finalzinho de partida. No contra-golpe agora o Japé derrubado no campo de ataque, próxima linha lateral da grande área pela extrema direita, ponte a favor da equipe do Internacional, na marca dos 51 minutos agora do período final de partida. Tem falta a favor do Inter, deve cobrar o próprio Japa.
1: Não, lá não é o Japa, não.
3: Não é o Japa?
1: Não.
3: O Japa então
1: não tá, consigo
3: tá um pouquinho pra,
0: é, tá no bico. É o Juan, número
3: 20. É o Juan, é o Juan, é, e o, Juan, e o Japa tá aqui no bico da área. Perfeito, é o Juan quem vai pra bola. Vamos acompanhar então a cobrança. A falta sofrida pelo Japa, a cobrança vai ser do Juan, lá pela extrema direita. Juan, número 20, está na bola, na marca dos 51. Autorizado pelo árbitro, levantou na boca do gol, o cabeceio, mergulha Júnior, agarra o goleiro. Que bola, hein, Deja? Quase o gol de empate no Internacional quando subia para fazer a testada ali o número 19, Wesley.
1: A cabeçada ali do Gregory, né? Direto ali nas mãos do goleiro Juninho, né? Tem o problema que a cabeçada, as conclusões estão saindo sempre em cima do goleiro.
3: Aqui passando os 51 agora, subia o Eza e subia o Gregory, mas como de chudeja, o Gregory foi o último a tocar na bola, mas o Júnior bem colocado, ofensa, defesa, 52 agora, nós vamos a 55, Internacional pressiona, quer o gol de empate, perde por 1-0, bola lançada então para a Beterra, pela extrema direita, lançamento foi longo agora do jogador, que era o Juan, ele cai pela extrema direita, dominou, limpou a jogada, Beterra, boa bola, passou pelo primeiro, caiu Beterra, a bola foi embora pela linha de fundo, é tiro de meta, ele adiantou demais, mas perdeu tempo na bola, 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Olha a bola dominada, na boca do gol, atenção, vai chegando com perigo, um ataque do amigo Subardoneno, sai o goleiro Zé para fazer a defesa, diga aí.
1: Chegando a ambulância nesse momento agora aqui no CT Serra Mar.
3: Ok, no ataque construído agora com o Leandrinho, o goleiro ofensa a defesa. Tá chegando uma ambulância para socorrer aí, portanto, o lateral Iago. Uma bola dominada agora pela equipe do Internacional, o ar tá parando lá porque tem um jogador do Inter que tá caído lá na frente. Deve ser o Japa, se não é o Japa, é provavelmente o Juan.
0: O Beterra.
3: É o Beterra, o lateral?
1: Beterra. Isso, o Beterra lateral.
3: Então não era um nem outro, era o terceiro, impressionante, né?
0: Falei, é uma juventude, são tudo meio parecido.
3: Extremamente parecido.
0: Né? E aqui já tá ficando noite, já avisando a gente é longe daqui de cima também. É, realmente.
3: Os garotinhos daqui já estão mais dificuldades.
0: Os meninos
3: da latinha, né?
0: Os meninos aqui já têm passado dos 50, claro, né? Já faz tempo,
3: imagina,
0: né? Faz tempo. Não, mas legal, jogo legal. É, realmente é um final de jogo eletrizante. 53-30, falta 1,5, mas esse jogo ainda não está definido, não.
3: É, e a tentativa de cruzamento agora do atacante Thales, a bola foi forte demais, ela se perdeu pela linha de fundo em mais um ataque construído é pelo Internacional, que perde por 2-1, estamos chegando a 54, nós vamos a 55, estamos por conta do árbitro, Roberto Dait, tem gol, a rede balançou, Martin?
4: Sim, na Copa do Brasil balançou sim, o Palmeiras abre o placar no Allianz Parque e faz 1-0.
3: É, tá aí o Palmeiras vencendo a Fortaleza por 1-0. Aqui 54 minutos do período final de partida. Vamos pro último minuto de jogo com os acréscimos dado pelo árbitro Roberto Dante. 2-1 vencendo amigos do Bardoneno. A bola dominada no ataque do Internacional. Bola com o Juan, tentou aprofundar no meio da zaga. Zaga tira, a retaguarda passa. A bola vai ser dominada agora pela intermediária. Fabão domina. Uma bola trabalhada agora pela ponta direita. Lá vem o Fabão. Ele tenta jogar a pessoal. Preferiu recurrir. Bola agora para o Iago. Getter partiu. Iago levou uma marcador, corta a zaga, afasta a retaguarda com o Maicon mandando para escanteio.
1: Escanteio, tudo que a equipe do Amigos do Bardoneno queria nesse momento, né, Jair? Um escanteio, joga com um atleta a menos, há cerca aí de 10 minutos e está se segurando essa vitória parcial de virada, placar de 2-1.
3: É, tá aí um ataque a ser construído na cobrança de escanteio por parte do Amigos do Bardoneno, cobrança curtinha ali, é do atacante que é o Iago Gettner, bola curtinha, tentativa ali de ataque, na construção agora com o Fabão, a defesa tirou e a bola saiu, é lateral, é posse de bola, portanto, para a equipe do Amigos do Bardoneno, que vence por 2-1, já cobrou o Gettner, bola curtinha agora para o Fabão, domina pela extrema direita, ela vem o Fabão, tentou cruzar, ela explode na zaga, cortou de cabeça, afasta a retaguarda agora, tirou parcialmente ali o sistema defensivo com o Léo, a bola vai voltar no campo intermediário do time do Internacional, vai sobrar para Ismael, Ismael abre agora pela ponta direita, para Beterra, Beterra domina, lá vem o Beterra, ultrapassa ali, o gramado, partiu Beterra, lançou no vazio agora pra Japa, dominou, lá vem cruzamento na boca do gol, antecipação da zaga, sobrou agora, tentativa do Thales, bateu cruzado, a bola explode na defesa, vai sobrar agora, brigou o Japa, insistiu no ataque da equipe do Internacional, é desarmado, afasta a defesa, ela toca no Beterra, divide a bola na tentativa de afastar o árbitro, trio só apita 55, termina o jogo, 2-1, virada histórica do Amigos do Bardoneno, ainda já.
1: Bardoneno estreando aí na Série B do campeonato Municipal de Araranguá, estreando com vitória, vitória de virada, o pessoal vai cumprimentar muito ali o Iago Gettler, Jairo. Vou chegar aqui, pegar uma palavrinha com o Iago tá sentado, exausto aí o Iago, grande destaque da equipe no jogo, responsável aí por essa virada, né, Iago? Um golaço ali na virada da equipe. Boa tarde, parabéns aí pela atuação.
5: Agradecer a Deus, primeiramente, que sem ele a gente não é nada, né? E agradecer o convite do Jonas aí, os caras que desde que eu tô lá no grupo, lá, desde que eles me colocaram, dá pra ver que é um time unido, um time de amigos, e eu vim aqui pra ajudar o que for preciso.
1: Entendeu? Você que é de Torres, né?
5: Eu sou de Torres, Rio Grande do Sul.
1: Mas primeira vez jogando aqui, não?
5: Não, meu pai jogou aqui, meu pai é ex-jogador do Araranguá, o Jorge Luiz, pra quem conhece, eu acho, antigamente. No antigo Jorge Luiz Alfredo, que veio lá de Itajaí jogar. Daí eu já sou conhecido da turma aí, mas é a primeira vez que eu jogo municipal aqui. E graças a Deus deu tudo certo.
1: Tem um pezinho, querendo ou não, aqui então na Cidade das Avenidas, através da raiz aí do pai.
5: Tem, eu amo esse lugar. Esse lugar aqui ele me mostrou, ele que me fez eu conhecer. E agora, a partir de hoje, eu me sinto em casa aqui.
1: Seja bem-vindo então, Iago.
5: Muito obrigado. Deus abençoe vocês da turma aí de cima aí. Um abraço. Com Deus.
1: Um abraço. Deus. Obrigado aí ao Iago Gettler. Ó. Filho, então, Jairo. O Jairo deve ter lembrado, né?
2: O Jorge dele. Luiz.
1: O Jorge Luiz.
2: Meio-campo do Araranguá.
1: Meio-campo do Araranguá. O pai dele, né? E ele que reside em Torres, através do convite aí do Jonas, está jogando aqui, portanto, o Municipal de Araranguá. Um dos destaques aí daqui. Fala aqui com o Juninho. Juninho, chega aqui. Juninho fez boas defesas ali. Equipe estreando com o pé direito, né, Juninho? Vitória aí na estreia do Municipal de Araranguá, na Série B aí com a equipe do Bardoneno. Você esse ano vestindo a camisa da equipe. Boa tarde, parabéns pela vitória.
6: Boa tarde, obrigado. É sempre importante a gente estrear com vitória, né? Jogo muito difícil. O time do Inter é bem qualificado, né? Não é à toa que tá com grandes nomes. Só agradecer a oportunidade do Neno, do Léo e do Jonas de estar vestindo a camisa deles. E vamos em busca do objetivo, né? Classificação. 3 pontos a gente conseguiu. E quem sabe o título esse ano.
1: Valeu, obrigado e boa sequência pro Juninho. Falar aqui com o Neno, o Anilton Novelli. Grande Neno, Neno fazendo a sua estreia na Série B do Campeonato Municipal. Não é com o Jardim das Avenidas, é com Amigos do Bar do Neno. Esse ano é a grande referência, é o nome da equipe, Neno. Parabéns aí pela vitória nessa estreia.
7: Obrigado e é como eu falo, no começo da estreia, toda vida o cara tem aquele nervosinho, né? Eu também tava com os guri ali e os guri eu confiei muito neles, eu também não conhecia muito eles ainda. No primeiro tempo foi meio complicado, mas no segundo tempo consegui arrumar ali. Aí depois foi feito uma distribuição ali dos guri ali no meio ali e graças a Deus saímos com os 3 pontos.
1: Primeiro jogo é mais complicado, você, como você mencionou, conhece poucos jogadores, tudo, não tem muita base, aquela coisa, a maioria é jogadores de futebol 7. Agora para a segunda partida em diante já melhora, já fica diferente.
7: Ah não, agora daqui para frente o cara já vai melhorar o time, o cara já vai saber o time que o cara vai sair jogando e tudo se encaminha devagarzinho, mas no próximo jogo acho que vai dar tudo certo, que nós temos banco e time para botar em campo.
1: Tá, valeu, bom, valeu, obrigado aí, Neno. Boa sequência aí no campeonato, Neno. Amigos do Bairro Neno, estreando aí com vitória de virada. Pegar uma palavrinha aqui com o Mosquito. Mosquito saindo por aqui, o capitão da equipe e também o técnico ali, o Patrick. Já vou conversar com os dois. Primeiro com o Mosquito, depois eu converso com o Patrick também. Mosquito, a equipe saiu vencendo no primeiro tempo, né? Colocou, fez 1-0, teve a chance de fazer o segundo, não fez, aí veio o segundo tempo. A equipe acabou tentando recuar para segurar o placar, não conseguiu, também não conseguiu matar o jogo, acabou levando a virada, Mosquito. Agora tem que recuperar nos jogos seguintes. Boa tarde.
8: Boa tarde. É, fizemos um grande jogo, né? Infelizmente, por detalhe, acabou tomando a virada, mas agora é partir do próximo jogo, unido de novo, buscar os 3 pontos para classificação.
1: Valeu, obrigado e boa sequência aí pro Mosquito. Mosquito que é filho do Jorginho, pessoal. O capitão da equipe, filho do Jorginho aí, Mosquito camisa 5 do Internacional. Agora falar com o Patrick. Patrick estreou aí no comando técnico da equipe. Patrick estreou aí, digamos, com o pé esquerdo, né, Patrick? Não conseguiu a vitória. A equipe fez um bom primeiro tempo, chegou a sair na frente, vencendo, mas não conseguiu suportar agora na reta final aí do jogo, né? Boa tarde.
9: Boa tarde. É, nosso time é bom, já vem de alguns amistosos aí ganhando, né, da turma, só que a gente não conseguiu manter a marcação do meio quando eles começaram a trocar. Né, eles trocaram o meio deles, a nossa válvula escape era o Japa na lateral em cima do Jonas. Aí quando eles trocaram o Jonas, a gente teve um pouco de dificuldade, começando a jogar pelo meio, não ganhamos a segunda bola. Foi onde a gente se complicou, mas o time foi bem, teve um volume de jogo bom, né, erramos no detalhe, indiferente, o goleiro deles pegou muito mais bola do que nós, tivemos mais chance, mas esse jogo é quem não faz, leva, e hoje a gente pecou nessa parte.
1: Você falava dos amistosos, vocês ainda conseguem realizar aquilo que a maioria das equipes hoje não conseguem mais, que é realizar amistosos. Vocês, eu acho que o Mesquita também andou fazendo alguns amistosos, mas isso também é muito importante, né? Não tem aquele negócio de chegar, ah, é o primeiro jogo, não conhece ninguém, não. Você já conheceu alguns jogadores que saiu jogando, a maioria você já viu jogar.
9: Sim, sim, sim. A nossa base ela já vem de uns 3 a 4 anos. Nossa basezinha ali da gurizada. As fichas de fora é os que chegaram novos, mas o nosso time já está entrosado em uns 3 anos. Pode ver que a gurizada, eles são, envolve o futebol dentro do campo, né? Mas o que falta um pouco é as peças de troca. Nossa, que a gente não conseguiu acertar ainda.
1: E a maioria é futebol 7, né? Não tem aquele volume, aquele hábito de jogar o futebol campão.
9: Isso. É o famoso corre errado, né? O campo muito grande, eles pensam que a bola chega, dá um sprint, pulmão não aguenta. Aí joga 15 minutos, 20 minutos, não aguenta. É, mas faz parte, o time foi bom. Acredito que da nossa chave, não desmerecendo as outras equipes, mas uma das duas equipes que vai brigar ali pela primeira colocação é nós. Isso não difere dos outros times, podemos perder para os outros. Mas acredito que o nosso elenco está bom. Está bom para disputar a vaga na nossa chave e quem sabe chegar à final e subir o time.
1: Obrigado e boa sequência do campeonato, Patrick.
9: Obrigado.
1: Valeu, obrigado aí ao técnico Patrick, da equipe do Internacional. Então, final de jogo, o Bar do Neno 2, Internacional 1. Falamos aí com os dois professores, Jairo Silva, dois professores, como dizia o Luxemburgo. Um abraço, voltamos na próxima jornada esportiva. Claro, amanhã a gente estará lá na Rádio Aranguá nos estúdios com as esportivas. Um abraço, boa noite.
3: Boa noite, valeu, obrigado, Deja. Muito obrigado ao companheiro Jair Inácio, Denge Inácio, com microfone volante da Subaranaguá, microfone sem fio, trazendo o melhor trabalho de informação para você de reportagem na frequência de 95.5 da Subaranaguá FM, 77 anos, sintonia de verdade, amigo torcedor. Nós vamos girar já já o placar do futebol do Brasil, as demais informações do campeonato municipal dessa primeira rodada da Taça Renato Guterres Machado, a segunda divisão aqui em Araranguá, aqui no centro esportivo, é no Serra Mar. Quem se deu bem foi a equipe do Amigos do Bardoneno, vencendo de virada o Internacional por 2-1. Outros resultados você confere agora na voz do plantão Martin Martins. É você, Martin.
4: Bom, Jair, os outros resultados eu não tive tantas informações, mas o Barranca e o Campinas, a última informação que eu tive foi que o Barranca estava ganhando de 3-0 do Campinas lá no Mané Gregório. Já os outros jogos, né? Também teve aí o jogo hoje do Internacional contra o Mesquita e Juventus, que teve o jogo anterior ao nosso, né, do Internacional contra o Bar, Amigos do Bar do Neno, né, o Juventus venceu por 2-0 o jogo do Mesquita, contra o Mesquita, e também teve o jogo entre Interlagos contra o Litoral, né, também não tive informação deste jogo. Mas falando agora da Copa do Brasil, o jogo que já está em andamento entre Palmeiras e Fortaleza, 1-0 o Palmeiras está ganhando contra o Fortaleza, os demais jogos aí a partir das 6 horas, como é o caso do Mirassol contra o Grêmio. Com isso eu fecho minha participação por aqui, Jairo, muito obrigado a todos e até a próxima jornada esportiva.
3: Perfeito, valeu. Obrigado, Martin. Tá aí o plantão Martin Martins na jornada esportiva da Suarananguá FM, 77 anos, sintonia de verdade. 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E para avaliar o que foi a vitória, é importante no Amigos do Bardoneno, perdia por 1-0, empatou e virou a partida diante do Internacional. Nacional do bairro Sanguinha por 2-1. Vem aí o comentário final da Ponce Maracajá, Raimundo Danotti.
0: Pois é, gente, aqui nós tivemos um jogo bem distinto. Primeiro tempo, onde o Inter deitou e rolou, mandou no jogo, fez 1-0, podia ter feito 2-3, não fez. No finalzinho do primeiro tempo, o Amigos do Bairro do Neno equilibrou o jogo, teve até a oportunidade de empatar. veio o segundo tempo e parece que o Inter ficou no vestiário, né? Não jogou mais, é um time muito jovem, é bom time, muito rápido, muito jovem, mas é um time ainda que tem que amadurecer, porque com um jogo de 1-0 tem que dar mais um ritmo no jogo mais lento. Apostaram na correria, não souberam marcar o sistema defensivo, e aí o amigo do Bar do Neno que teve o craque do jogo, o Iago, começou a jogar muito, desequilibrou o jogo, empatou, virou e podia ter feito até mais outro gol ali. O Zé fez uma grande defesa ali, o Iago bateu uma falta no travessão, muito bem cobrada. Então é assim, jogo distinto de dois tempos. Primeiro tempo do Inter, segundo tempo do Amigos do Bar do Neno. O Amigos do Bar do Neno aproveitou melhor as oportunidades, fez o placar, arrancou com 3 pontos e a gente sabe, uma chave de 4, classifica 2. É muito importante já arrancar com uma vitória, assim como no primeiro jogo, que o time do Juventus também arrancou com uma boa vitória. Então é assim, como eu falei, campeonato de segunda divisão, mas com cara de primeira, muitos atletas realmente diferenciados. Esse menino Japa ali do Internacional é brincadeira o que joga, né? Só que é muito jovem ainda, teve várias bolas que ele foi na linha de fundo, passou por todo mundo, passou até pelo presidente do time e chegou na hora de cruzar, tentou remar, ou não teve assim, a visão de fazer um cruzamento perfeito para seus companheiros concluírem. Então, mas foi um bom jogo, um jogo bem disputado, uma pena o menino que machucou-se ali, mas já foi atendido, foi levado para o hospital pela ambulância, com certeza não vai ser nada grave, e com certeza tomara que se recupere já para a próxima rodada. Então a gente agradece mais uma vez a todos os ouvintes que nos deram a honra de sua audiência. Obrigado à direção da Rádio Anguá, que sempre dá essa oportunidade. Um abraço a todos e até o próximo domingo.
3: Perfeito, valeu. Obrigado, Afonso de Maracajá, Raimundo Daronte. Ele não vai laçar agora, porque o filho estava laçando, né? Estava laçando. Nosso grande Jackson. Muito obrigado pela companhia. Comentário final do Raimundo Daronte, Afonso de Maracajá. Assim, avaliando o que foi a vitória importante do time do Amigos do Bardoneno, 2-1 sobre o Internacional do bairro do Sanguinha, aqui no gramado do Centro Esportivo. É Serra Mar, amigo torcedor. E assim, senhoras e senhores, ponto final e mais um grande trabalho da equipe de esportes da Suarananguá FM. Estamos tirando o time de campo, amigo torcedor. Estamos indo embora agradecendo imensamente os trabalhos e reportagens do companheiro Deide Márcio. Comentários Raimundo Alonte e no plantão Martim Martins. Mesa de áudio entregue para o companheiro Miguel Reus, sendo auxiliado e acompanhado de perto pelo João Martins. Coordenação do jornalista Gregório Silveira, supervisão Flávio Roberto Borges Pinto. Em nome de todos e com apoio do Departamento Municipal de Esportes de Araranguá e da Exa Internet, Jairo Silva se despede desejando a você, público ouvinte, senhoras e senhores e crianças ouvintes de Santa Catarina e do Sul do Brasil, desejando-lhes muito boa noite.
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11: Rádio Araranguá FM, 23 para as 6.
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29: Rádio Araranguá FM, 18 para as 6.
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0: Beth Carvalho com As Rosas Não Falam e a participação de Nana Caymmi, versão ao vivo. Sucesso que você só confere na programação da Rádio Araranguá.
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0: 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Rádio Araranguá FM 6:25.
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0: MPB4 com Paulo e Bebeto, versão ao vivo. Nos siga no Insta, @RadioAraranguá. Em seguida tem Jorge Vecino.
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12: 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Rádio Araranguá, 11 para as 7.
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0: canção de 1964, Trem das Onze, de Adoniran Barbosa. Fechando a minha participação neste domingo aqui da Rádio Araranguá. Tô me despedindo por aqui, desejando a todos uma ótima semana. Um mês de agosto iluminado, cheio de energia positiva. E fiquem agora na companhia de Martin Martins. Excelente noite a todos e eu volto amanhã às 14 horas com atualidades.
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3: Muito boa noite a todos os nossos ouvintes da Rádio Araranguá. Está começando o Toca Discos, o seu programa de todo final de tarde, começo de noite, que eu, Martin Martins, estou aí à frente para anunciar as músicas, as selecionadas da Rádio Araranguá, para você se animar neste domingão, neste começo de semana aí, nesse domingão, para depois aí ficar com a semana leve, para ficar de boa, para começar já o domingão tranquilo, para segunda-feira ser mais tranquilo ainda, e assim a gente vai levando a semana. E eu já vou anunciar aí para vocês, só para contrariar essa tal liberdade.
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0: Maria Creuza faz parte do meu show, tocando pra você na sua Rádio Araranguá 95.5 FM. Quer ficar muito bem informado? Vai lá no nosso site então, radioararanguá.com.br. Lá você vai ter todas as nossas informações, da política até o esporte. E depois do nosso intervalo, vamos de Marina Elali, Eu Preciso Te Esquecer.
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0: Pepe e Neném, mania de você, tocando na Rádio Araranguá 95.5 FM. Nos acompanhe nas nossas redes sociais, tanto no Instagram, Facebook e no YouTube. Lá fazemos lives da segunda a sexta-feira, das 7 horas da manhã até as 7 horas da noite. Depois do intervalo, vamos de Ritier Transas.
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0: Leila Maria, um certo alguém, tocando pra você na sua Rádio Araranguá, 95.5 FM. Leila Maria, que tem uma grande curiosidade, que ela é filha de um oficial da Marinha. E ela cresceu ouvindo discos de jazz, né? Trazido pelo pai. Durante as suas viagens, ele trazia discos pra ela escutar algumas músicas. E dentre elas tinha discos de jazz. Despertou uma paixão enorme por música, principalmente pelo jazz. Por isso mesmo, ela até estava iniciando o curso de jornalismo, mas acabou trancando a faculdade de jornalismo para se dedicar à sua carreira de cantora. Isso mesmo. E depois do nosso intervalo, vamos de Leandro Sapucaí, Todo Menino é um Rei.
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